0: das crianças, como destacou o presidente Lula.
1: E é por isso que nós fazemos biblioteca agora, em cada conjunto habitacional. Nós temos que fazer essas crianças brincar, de ler, de estudar, de saber das coisas boas e não ficar perambulando por falta de lugar de lazer, que também nos conjuntos tem que ter. Essa meninada tem que ter parque para brincar, tem que ter espaço para jogar.
0: Os apartamentos foram construídos com investimento superior a 65 milhões de reais por meio do novo PAC e do Fundo de Arrendamento Residencial. O ministro das Cidades, Vladimir Lima, destacou que mais unidades habitacionais do programa Minha Casa Minha Vida devem ser contratadas ainda neste ano.
2: Nós contratamos mais de 2 milhões de moradias com um ano e um mês de antecedência. Não fica por aí, vamos aumentar isso. Vamos fazer 3 milhões de moradias até dezembro de 2026.
0: Os condomínios fazem parte de um conjunto de empreendimentos habitacionais em andamento em Camaçari. São 1.800 novas moradias previstas para o município. A entrega ocorre em um momento de redução histórica do déficit habitacional no país, que atingiu, em 2024, o menor índice já registrado, segundo dados do Ministério das Cidades e da Fundação João Pinheiro. As regiões Norte e Nordeste tiveram a maior taxa de redução. Reportagem Márcia Fernandes.
3: E as famílias que já possuem imóveis e querem fazer melhorias na moradia devem ficar atentas.
4: Já estão valendo as novas regras do Reforma Casa Brasil.
3: Podem participar famílias com renda de até 13 mil reais por mês.
5: As novas condições do programa Reforma Casa Brasil já estão em vigor. As mudanças foram aprovadas pelo Conselho Monetário Nacional, o CMN, regulamentadas pelo Ministério das Cidades e já estão disponíveis para contratação via Caixa Econômica Federal. Entre as principais mudanças estão o aumento do limite de renda familiar, que passou de R$ 9.600 para R$ 13.000 por mês, e a redução da taxa de juros para 0,99% ao mês, considerando os encargos totais da operação. O prazo para pagamento também aumentou de 5 para 6 anos. Além disso, o valor máximo do financiamento agora pode chegar a R$ 50 mil. O programa faz parte do Minha Casa Minha Vida e é voltado para famílias que já possuem imóvel, mas precisam realizar melhorias na moradia. O crédito pode ser usado em reformas estruturais, troca de telhado, instalações elétricas e hidráulicas, ampliação de cômodos e obras de acessibilidade. As famílias interessadas já podem consultar as condições e iniciar o processo de contratação pelos canais da Caixa. Saiba mais sobre o Reforma Casa Brasil em gov.br/cidades. Dilson Santa Fé, para a Voz do Brasil.
4: O Brasil avança na produção nacional de fertilizantes.
3: Eles melhoram a vida de quem planta, levando segurança alimentar ao restante do país.
4: Hoje, o presidente Lula visitou uma fábrica na Bahia que está retomando as atividades com o investimento da Petrobras.
6: Depois de anos parada, a fábrica de fertilizantes nitrogenados da Petrobras, em Camaçari, na Bahia, retomou a produção em janeiro e já opera com 90% da capacidade. A Petrobras investiu 100 milhões de reais na retomada das atividades. Durante a reabertura da fábrica, o presidente Lula destacou que o Brasil precisa ter independência na produção desses insumos.
1: O Brasil é um país agrícola. O Brasil é o segundo maior produtor de alimento, tem hora que é o terceiro. E o Brasil precisa de fertilizante. E o Brasil não pode ser importador de 90% do fertilizante que a nossa agricultura precisa. O Brasil precisa ser dono do seu nariz e produzir os fertilizantes.
6: A fábrica tem capacidade para produzir 1.300 toneladas de ureia e 1.300 toneladas de amônia por dia. Volume que atende 5% da demanda nacional de fertilizantes nitrogenados. Segundo a presidente da Petrobras, Magda Chambriard, até 2028, com o funcionamento de mais 3 fábricas, a produção deve crescer ainda mais no país.
7: Com a fábrica de Mato Grosso, com a fábrica do Paraná, com a fábrica de Sergipe e com a fábrica da Bahia, nós vamos produzir 35% do fertilizante nitrogenado que o Brasil precisa.
6: Os fertilizantes são usados principalmente em plantações de milho, café, trigo, algodão e cana-de-açúcar. Eles aumentam a produtividade no campo, o que leva a alimentos mais baratos na mesa do consumidor. Com maior produção nacional, o Brasil reduz a dependência da importação de fertilizantes, diminuindo custos para produtores rurais. Em momentos de crise internacional, o abastecimento interno também fica menos vulnerável. O ministro da Agricultura e Pecuária, André de Paula, destacou a importância dos fertilizantes num cenário de crescimento do setor agrícola.
8: No ano passado, o agro cresceu 11,7%. Então, quando nós fazemos um esforço como esse, ampliamos a nossa capacidade de produzir, o agro nos surpreende, cresce tanto que a gente já precisa de produzir ainda mais.
6: Segundo a Petrobras, cerca de 3.600 empregos diretos e indiretos foram gerados com a retomada da fábrica. De Camaçari, na Bahia, Luana Karen.
3: Pois é, a safra brasileira de grãos deve bater mais um recorde neste ano, com estimativa de 358 milhões de toneladas, segundo a Conab, a Companhia Nacional de Abastecimento.
4: Isso significa um aumento superior a 2% em relação à safra passada.
3: O IBGE também projeta uma safra recorde com destaque para a produção de café.
9: Do campo para a mesa dos brasileiros e para o mundo, o Brasil segue consolidando a posição de potência agrícola global. Os números mais recentes do Instituto Brasileiro de Geografia e Estatística e da Companhia Nacional de Abastecimento mostram que a safra de grãos deve bater novos recordes em 2026. Pelos dados do IBGE, a produção de cereais, leguminosas e oleaginosas deve chegar a 348 milhões e 700 mil toneladas. Já o levantamento da Conab é ainda mais otimista e projeta 358 milhões de toneladas. Segundo o presidente da Conab, Silvio Porto, a soja deve alcançar mais um recorde histórico, com produção de 180 milhões de toneladas. O milho também mantém números robustos, com mais de 138 milhões de toneladas, ajudando o país a manter posição de destaque entre os maiores produtores de alimentos do planeta.
10: Nós fizemos ajustes em relação à área de soja no estado do Paraná, nós conseguimos então fazer esse ajuste em relação a ultrapassar 180 milhões de toneladas. E no milho é um ajuste principalmente de produtividade, principalmente porque o estado do Mato Grosso está com uma perspectiva de termos uma excelente produtividade.
9: O café também aparece com perspectiva histórica, superando 66 milhões de sacas, destaca Carlos Alfredo Guedes, gerente da agricultura do IBGE.
11: São 4 milhões de toneladas de café, é um crescimento de 14,9% em relação ao ano anterior, com um crescimento de 20% da espécie arábica e de 6% da espécie canefa. As condições climáticas estão muito boas para o desenvolvimento das lavouras esse ano e, além disso, os preços também estão bem favoráveis nos últimos anos, né?
9: O Centro-Oeste continua liderando o mapa da produção agrícola brasileira, responsável por metade de toda a safra nacional. Mato Grosso segue como o maior produtor de grãos do país. Reportagem Pablo Mundim.
4: Agricultores familiares que produzem alimentos frescos e saudáveis chegam a quem mais precisa.
3: Assim funciona o PAA, Programa de Aquisição de Alimentos. O governo compra a produção dos pequenos agricultores, garantindo renda para eles, e distribui esses alimentos para instituições públicas que atendem pessoas em situação de vulnerabilidade.
4: Desde o início do programa, o PAA já beneficiou 47 mil associações.
12: Em Tapauá, no Amazonas, o sustento das famílias vem das águas. Com mais de 20 mil habitantes, a economia da cidade é influenciada pela pesca e agricultura de várzea. A Ana Paula Reis Lima lidera a Associação Indígena Povos das Águas, na terra indígena Paricá. Ela conta que o manejo do pirarucu tem mudado a vida das famílias da região, que só neste ano comercializaram 17 toneladas do peixe para a Conab, por meio do Programa de Aquisição de Alimentos.
13: Foi muito boa, né, a gente ter acessado essa política, né, ter chegado até a gente, porque ela valoriza e dá autonomia ao povo.
12: Pelo PAA, o governo compra a produção da agricultura familiar e destina para entidades sociais e instituições públicas que atendem pessoas em situação de vulnerabilidade. Agora, a pesca produzida pela associação que a Ana Paula pertence vai garantir uma refeição de qualidade para quem não teria acesso.
13: A gente se sente feliz feliz pela gente ter entregado um produto de qualidade, um produto da região, né? E de ver esse produto tá chegando na mesa das pessoas que às vezes nem tem as condições de comprar um produto, né, de qualidade, e de atender as próprias pessoas do município, da região.
12: Neste ano, o Ministério do Desenvolvimento e Assistência Social, Família e Combate à Fome destinou 450 milhões para a Companhia Nacional de Abastecimento executar o programa de aquisição de alimentos. Mas, de acordo com o presidente da Conab, Silvio Porto, nos últimos 3 anos, os valores reservados ao programa superam 3 bilhões de reais.
10: Nesses 3 anos, já foram mais de 3,6 bilhões de reais que o MDS destinou para a Conab. Esse programa, ele foi muito relevante para a promoção do direito humano à alimentação, assegurando transferência de renda para essas famílias que produzem alimentos, comida de verdade, e fazendo com que a população em situação de insegurança alimentar seja atendida pelo PAA.
12: O PAA foi criado em 2003 com o objetivo de promover o acesso à alimentação e incentivar a agricultura familiar. Dados da Conab apontam que desde a criação do programa até 2024, cerca de 9 mil organizações produtoras da agricultura familiar foram contratadas por meio do programa, beneficiando 47 mil instituições em todo o país. Reportagem Graziele Bezerra.
3: Representantes do governo brasileiro e da União Europeia se reuniram nesta quarta-feira para discutir as restrições da Europa à carne brasileira.
4: Uma decisão do bloco europeu retira o Brasil da lista de países autorizados a exportar produtos de origem animal a partir de setembro.
3: Ficou definido que nos próximos 10 dias, o governo brasileiro vai enviar informações complementares sobre o uso de antimicrobianos na cadeia de proteína animal.
4: A União Europeia também informou que cada produto, como carnes, ovos e mel, será analisado separadamente.
3: O ministro da Agricultura, André de Paula, disse que o Brasil enviará todas as respostas no prazo.
4: E lembrou que o Brasil tem sólido sistema de defesa agropecuária.
3: Atlas dos remanescentes florestais da Mata Atlântica registrou o menor índice de desmatamento do bioma em 40 anos.
4: De acordo com o INPE, o Instituto Nacional de Pesquisas Espaciais e a Fundação SOS Mata Atlântica, o desmatamento caiu de 14.366 hectares em 2024 para 8.668 hectares em 2025, o que representa uma queda de 40%.
3: Para a pesquisadora do INPE, Silvana Amaral, o resultado é uma conjunção de ações para conter o desmatamento.
14: E a gente atribui isso a um conjunto de medidas que foram tomadas tanto da sociedade civil quanto das políticas públicas, né, voltadas para a contenção do desmatamento. E eu acho que existe também um aumento da consciência, sabe, das pessoas na conservação dessas áreas de Mata Atlântica. Tem várias iniciativas de produção de mudas, distribuição de mudas, de regeneração induzida para contenção do desmatamento.
4: Pelas redes sociais, o vice-presidente Geraldo Alckmin disse que o resultado reflete o compromisso do Brasil com a preservação ambiental e que mostra o retorno da fiscalização e o combate sério ao desmatamento em todas as regiões do país.
3: Atualmente, o país conta com cerca de 24% da cobertura original da Mata Atlântica. Desse total, cerca de 12% correspondem às chamadas florestas maduras, que são monitoradas pelo Atlas.
4: Cooperativas e associações da agricultura familiar que atuam no Cerrado podem inscrever projetos voltados para a produção de alimentos no edital Cerrado Mais Cooperativo.
3: Os projetos devem incluir ações de beneficiamento e comercialização e ter valor mínimo de R$5 milhões, abordando empreendimentos coletivos no bioma.
4: A iniciativa é uma parceria entre o Ministério do Desenvolvimento Agrário e Agricultura Familiar e o BNDES, o Banco Nacional de Desenvolvimento Econômico e Social.
3: A chamada prioriza a inclusão produtiva de mulheres, jovens, extrativistas e povos e comunidades tradicionais.
4: As inscrições podem ser realizadas até o dia 31 de julho e os detalhes da chamada pública estão disponíveis em bnds.gov.br.
3: Após as secas históricas registradas em 2023 e 2024 na Amazônia, o governo do Brasil antecipa ações para enfrentar o período.
4: As iniciativas querem evitar prejuízos ao transporte de passageiros, ao abastecimento de cidades e ao fluxo de cargas na região norte.
0: O governo do Brasil antecipou medidas para reduzir os impactos de uma possível nova estiagem na Amazônia este ano. Entre as ações previstas, incluem o planejamento de dragagens, manutenção de hidrovias, reforço na sinalização náutica e monitoramento contínuo das condições de navegabilidade. O objetivo é preservar o transporte de passageiros, garantir o abastecimento das cidades e manter o fluxo de cargas na região norte. A iniciativa

0: iniciativa foi motivada pelas secas históricas de 2023 e 2024, que afetaram diretamente no abastecimento e na mobilidade na região norte, como nos municípios de Manacapuru, Tabatinga, Itacoatiara e Parintins. Além dos impactos logísticos, a estiagem provocou isolamento de comunidades ribeirinhas e indígenas e aumentou os desafios de abastecimento em municípios dependentes do transporte hidroviário. Nos últimos anos, rios como Amazonas e o Solimões registraram níveis críticos, comprometendo a navegação e afetando diretamente a mobilidade e o abastecimento de municípios da região. Diante desse cenário, o Ministério de Portos e Aeroportos e o Departamento Nacional de Infraestrutura de Transportes passaram a estruturar ações permanentes para períodos de seca. As ações incluem acompanhamento técnico contínuo das cotas dos rios, definição antecipada de trechos prioritários para dragagem e articulação com operadores logísticos da região norte. Thaisa Vitória para a Voz do Brasil.
1: Forma simples do governo contratar serviços de microempreendedores individuais.
2: Pela plataforma Contrata Mais Brasil, é possível encontrar serviços como pequenos reparos e jardinagem.
1: E agora a ferramenta ampliou o número de atividades disponíveis, de 47 para 107.
2: Com essa ampliação, o Ministério da Gestão e da Inovação em Serviços Públicos espera alcançar mais de 1 milhão de profissionais.
3: O pernambucano Gutenberg da Silva Ferreira é microempreendedor individual desde 2021. Ele conta que durante um tempo prestava serviços de elétrica, encanamento e pequenas obras para complementar a renda da família, enquanto mantinha um trabalho fixo. A mudança começou em 2025, quando Gutenberg se cadastrou na plataforma Contrata Mais Brasil do governo federal e começou a ter acesso a mais oportunidades de contratação. Com o aumento dos serviços, ele relembra como viu seu faturamento dar uma guinada.
4: O ano passado faturei 60 mil, só através da plataforma. Aumentei minha renda, consegui ter mais tempo com a família.
3: Desde 2025, microempreendedores individuais, fornecedores de alimentos, incluindo agricultores familiares, cooperativas e empresas de todos os tamanhos, podem oferecer seus serviços diretamente ao governo por meio da plataforma Contrata Mais Brasil. O funcionamento é simples. O órgão público abre um chamado com a necessidade de serviço ou de aquisição de alimentos e os fornecedores cadastrados podem enviar suas propostas com o preço pelo qual realizariam o trabalho. No final do prazo, o órgão escolhe a melhor proposta e fecha a contratação. O modelo tem dado tão certo que em abril o Ministério da Gestão e da Inovação e Serviços Públicos ampliou de 47 para 107 o número de atividades que integram as categorias de serviços disponíveis no Contrata Mais Brasil. Com a mudança, a medida deve alcançar mais de 1 milhão de MEIs no país, segundo o secretário de Gestão e Inovação, Roberto Pojo.
5: A gente aumentou mais 60 serviços. Você imagina, né? 107 serviços, a gente pode contratar, acho que praticamente tudo que é necessário ali para o ente público. Com essa ampliação, a gente olhando a base de cadastros de MEIs no Brasil, a gente alcança o potencial de 1,3 milhões de profissionais.
3: Em pouco mais de um ano, o Contrata Mais Brasil já movimentou mais de 20 milhões de reais em recursos públicos e gerou mais de 6.500 oportunidades, de acordo com dados do governo. Para se cadastrar, basta acessar o site gov.br/contrata. Contrata Mais Brasil. Reportagem Gabriela Noronha.
1: Começa amanhã o pagamento do quarto lote do abono salarial, que beneficiará mais de 4 milhões de trabalhadores dos setores público e privado.
2: Vão receber o benefício os nascidos nos meses de maio e junho, inscrito no PIS ou PASEP há pelo menos 5 anos.
1: E aqueles que receberam até R$ 2.766 por mês e trabalharam pelo menos 30 dias com carteira assinada.
6: Trabalhadores nascidos em maio e junho começam a receber nesta sexta-feira, dia 15, o quarto lote do abono salarial do PIS/PASEP. Segundo o Ministério do Trabalho e Emprego, mais de 4 milhões e meio de pessoas têm direito ao benefício neste lote, totalizando a liberação

0: de 5 bilhões e 700 milhões de reais. Em 2026, o calendário de pagamento do abono salarial referente ao ano base de 2024 iniciou os pagamentos em 16 de fevereiro. Os valores vão ficar disponíveis aos trabalhadores até o fim do calendário. O pagamento será feito pela Caixa Econômica Federal para trabalhadores da iniciativa privada e pelo Banco do Brasil para servidores públicos. Tem direito ao abono quem está inscrito no PIS ou PASEP há pelo menos 5 anos, recebeu até R$ 2.766 por mês, em média, no ano base. Ao abono, quem está inscrito no PIS ou PASEP há pelo menos 5 anos, recebeu até R$ 2.766 por mês, em média, no ano base, e trabalhou pelo menos 30 dias com carteira assinada. O pagamento do PIS vai ser feito prioritariamente em conta da Caixa ou pelo aplicativo Caixa Tem. Já o PASEP será pago em conta bancária, via PIX, TED ou presencialmente nas agências do Banco do Brasil. As consultas podem ser feitas pela Carteira de Trabalho Digital no portal gov.br, pelo telefone 158 ou nas Superintendências Regionais do Trabalho. Lucília Araújo para a Voz do Brasil.
1: Essas foram as notícias do Governo do Brasil.
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2: Fique agora com as notícias do Poder Judiciário e do Congresso Nacional. Boa noite.
1: Boa noite para você e até amanhã.
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5: STF valida a lei sobre igualdade salarial entre homens e mulheres.
6: STJ decide que é incabível mandado de injunção para pedir autorização de plantio doméstico de cannabis.
5: Tribunal Regional Eleitoral de São Paulo busca voluntários com conhecimento em Libras para as eleições deste ano.
6: Boa noite, eu sou Marcela Luiza.
5: E eu sou Arthur Filho.
6: O Supremo Tribunal Federal, por unanimidade, decidiu que é constitucional a lei que cria mecanismos para garantir igualdade salarial entre homens e mulheres.
5: O plenário declarou constitucional a lei número 14.611 de 2023 e julgou improcedentes as ações que questionavam a norma. Marcelo Della Libera.
7: Por unanimidade, o Supremo Tribunal Federal validou a lei que obriga empresas com mais de 100 funcionários a adotar medidas para promover a igualdade salarial entre homens e mulheres que exercem a mesma função. Entre outros pontos, a norma obriga a divulgação de critérios remuneratórios em relatórios de transparência que devem ser enviados ao Ministério do Trabalho e Emprego sob pena de multa. Uma vez constatada a desigualdade salarial, eles devem elaborar um plano de ação para mitigá-la, com metas e prazos.
6: Não cabe mandado de injunção com o objetivo de obter autorização para importação e cultivo doméstico da cannabis sativa à pessoa física.
5: A decisão é do STJ, Fátima Uchoa.
8: Mandado de injunção é uma ação usada quando a falta de norma impede o exercício de direitos previstos na Constituição. Um homem ajuizou ação desse tipo contra o Ministério da Saúde e a Anvisa, alegando omissão na regulamentação do tema. Mas a Corte Especial do STJ avaliou que, ainda que se reconheça a lacuna normativa sobre o tema, o mandado de injunção não permite que o Judiciário substitua os poderes legislativo e executivo para decidir sobre a possibilidade de cultivo individual da planta. E, segundo o relatório, ministro Og Fernandes, o ordenamento jurídico brasileiro não reconhece no nível constitucional direito ao cultivo particular de plantas que estão sujeitas a controle especial.
6: Justiça do Trabalho deve julgar ação contra a União sobre combate ao trabalho escravo.
5: O processo questiona a falta de recursos para a fiscalização. Larissa Batista.
9: Na ação, o Ministério Público do Trabalho alegava que, desde 2017, a União deixou de destinar recursos para o Grupo Especial de Fiscalização Móvel, responsável pelas operações de combate ao trabalho análogo à escravidão em todo o território nacional. Para o Tribunal Superior do Trabalho, é dever

0: da corte garantir o cumprimento das normas de proteção ao trabalhador e dos direitos fundamentais no ambiente de trabalho, mesmo que não exista vínculo formal. Por isso, a Justiça do Trabalho é competente para julgar o caso.
1: O Tribunal Regional Eleitoral de São Paulo lançou uma nova campanha.
2: O intuito é chamar voluntários que saibam língua brasileira de sinais a Libras para ajudar nas eleições de 2026. Estevão Furtado.
3: O tema é Traduz a Cidadania em Libras. Seja apoio Libras nas eleições de 2026. A ação busca facilitar o voto de pessoas surdas ou com deficiência auditiva. As inscrições vão até 1º de junho pelo formulário disponível na área Mesários no site do Tribunal. Quem participar vai receber e orientar eleitores, mostrar onde fica a sessão eleitoral e tirar dúvidas no dia da votação. Além de ajudar a democracia, os voluntários recebem R$ 65,00 por dia trabalhado de auxílio alimentação. Tem direito à folga em dobro pelos dias trabalhados, sem desconto no salário e podem usar as horas como atividade complementar na faculdade.
1: Justiça condena homem por apologia ao nazismo em rede social no Rio Grande do Sul.
2: A denúncia foi apresentada pelo Ministério Público Federal, Vanessa Pereira.
4: O cidadão foi denunciado à Justiça Federal Gaúcha pelo envio de uma mensagem com exaltação ao nazismo em um grupo aberto da plataforma Telegram, onde celebrava a memória de Adolf Hitler. O réu foi condenado à pena privativa de liberdade, que foi substituída por prestação de serviços à comunidade ou entidades públicas, além do pagamento de multa. Ainda cabe recurso da decisão.
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1: Uma boa noite.
2: Boa noite a você.
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1: Eu sou Paula Groba.
2: E eu sou Ricardo Nakaoka.
1: E estes são os destaques de hoje do Jornal do Senado, que começa agora.
2: Combustíveis mais baratos. Chega ao Congresso MP para reduzir preço da gasolina e do diesel.
1: Comissão vai votar proposta que destina 30 bilhões a produtores rurais afetados por eventos climáticos.
2: MP que zera taxa sobre compras internacionais de até 50 dólares divide opiniões no Senado.
1: Boa noite.
2: Boa noite.
1: Já está no Congresso Nacional a medida provisória que pode reduzir o preço da gasolina e do diesel para o consumidor final.
2: Editada como resposta à alta do petróleo no mercado internacional em meio ao conflito no Oriente Médio, a MP já está em vigor. Mas para se tornar lei definitivamente, a proposta ainda precisa ser aprovada pelo Congresso. Reportagem de Alexandre Campos.
3: Segundo o governo, a medida no caso da gasolina representará uma redução de até 89 centavos por litro. Em relação ao diesel, 35 centavos. Para isso, será pago aos produtores e importadores de combustíveis o valor correspondente à dedução de contribuição para o PIS/PASEP, da COFINS e da CID Combustíveis incidentes sobre a gasolina e o diesel. Os produtores e importadores terão que comprovar, por meio de documentos fiscais, de que o total recebido foi efetivamente repassado aos consumidores. Líder do governo no Senado, Jax Wagner, do PT da Bahia, lembrou que a MP pode impedir uma alta generalizada nos preços.
4: O presidente tem que reagir para evitar que, inclusive, se comprometa a economia nacional, provocando uma inflação acima daquilo que a gente já tem da meta que está colocada.
3: Para os senadores Alci Lucas, do PL do Distrito Federal, a medida provisória será válida se houver fiscalização.
5: Só tem que ver agora o controle disso, né? Tem que controlar para ver se realmente, na bomba, se o consumidor vai sentir isso.
3: A subvenção terá vigência de 2 meses e poderá ser prorrogada por ato do Executivo.
1: A Comissão de Educação voltou a debater o projeto que proíbe a venda, publicidade e distribuição de alimentos ultraprocessados no ambiente escolar.
2: Entidades da indústria alimentícia afirmaram que o projeto ainda precisa de mais discussões, mas especialistas reforçaram que alimentos ricos em açúcar, gordura e sal contribuem para a obesidade, cáries e outros problemas de saúde. Repórter Rodrigo Rezende.
6: O projeto do senador Jax Wagner, do PT da Bahia, proíbe a distribuição e a comercialização no ambiente escolar de alimentos ultraprocessados, preparações e bebidas com altos teores de calorias, gordura saturada, gordura trans, açúcar livre e sal. Bruna dos Santos Nunes, coordenadora de atenção à saúde dos adolescentes e jovens do Ministério da Saúde, defendeu a proposta.
7: Essa proposta legislativa é um instrumento que é bastante importante para a promoção da saúde, para a

0: rigoroso de qualidade. Quando eu escuto falar sobre corrida de verdade, o que eu ouço de fato é um julgamento moral disfarçado de critério técnico.
1: A senadora doutora Eudócia, do PSDB de Alagoas, ressaltou que a questão do conceito não pode maquiar os problemas que os alimentos possam causar e lamentou o excesso de açúcar, sal e gorduras saturadas em diversos produtos consumidos pelos estudantes.
2: O senador Hamilton Mourão, do Republicanos do Rio Grande do Sul, criticou as ações do governo nas áreas de segurança pública e economia. Segundo ele, o programa Brasil contra o Crime Organizado, com previsão de investimentos de 11 bilhões de reais, representa uma reação tardia ao avanço das facções criminosas.
3: Mourão também afirmou que o governo age com foco eleitoral e defendeu ações permanentes no combate ao crime organizado.
4: O que vemos agora é uma reação tardia, feita às pressas, há poucos meses do calendário eleitoral, porque perceberam que nada fizeram e nem a narrativa na segurança pública conseguiram manter.
2: E o líder do governo no Senado, Jax Wagner, repercutiu em plenário a divulgação de uma gravação entre o senador Flávio Bolsonaro e o empresário Daniel Vorcaro, dono do Banco Master.
3: Em resposta, o vice-líder do PL, senadores Alci Lucas, saiu em defesa de Flávio Bolsonaro. Pelas redes sociais, o senador afirmou que a conversa com Vorcaro teve como objetivo buscar recursos para um filme sobre o ex-presidente Jair Bolsonaro. Os detalhes com o repórter Márcio Maturana.
5: Repercutiu no plenário do Senado a divulgação de áudios do senador Flávio Bolsonaro, do PL do Rio de Janeiro, pedindo mais dinheiro a Daniel Vorcaro, dono do Banco Master, para financiar um filme sobre seu pai, o ex-presidente Jair Bolsonaro. O senador Jax Wagner, do PT da Bahia, disse que a gravação revela uma relação próxima entre os dois.
6: O senador Flávio Bolsonaro, em diálogos muito particulares, solicitando 140 milhões de reais para terminar o filme sobre o ex-presidente seu pai. Eu não estou dizendo que tem dolo aqui, mas demonstra que ele tinha uma relação, senão não estaria ligando para ele, dizendo tamo junto sempre.
5: Isalci Lucas, do Distrito Federal, é vice-líder do PL e fez uma parte defendendo Flávio Bolsonaro.
7: O pedido de patrocínio é uma coisa que, se o cara patrocinava tudo, não quer dizer que houve, por parte do pedido, que houve corrupção. Muito pelo contrário, houve um pedido, como a gente recebe todo dia pedidos de patrocínio e também de emendas para determinados eventos. Então é só para colocar isso muito claro, a posição do PL.
5: Flávio falou nas redes sociais sobre o pedido de dinheiro.
8: Eu conheci Daniel Vorcaro em dezembro de 2024. Não tinha mais governo Bolsonaro, não tinha absolutamente nenhuma acusação contra ele. O que acontece é que, com o passar do tempo, ele simplesmente parou de honrar com as parcelas do contrato. Sim, tinha um contrato que, ao ele não pagar essas parcelas, tinha uma grande chance de o filme sequer ser veiculado, do filme sequer ser concluído.
5: Flávio Bolsonaro disse que é fundamental instalar uma CPI para investigar o Banco Master.
2: Produtores rurais prejudicados por enchentes, secas e outros eventos climáticos extremos poderão receber um apoio de 30 bilhões de reais.
3: A proposta que busca amenizar os prejuízos no campo deve ser votada na próxima terça-feira pela Comissão de Assuntos Econômicos. Os detalhes na reportagem de Maurício De Sante.
9: O projeto prevê o uso de recursos do Fundo Social do Pré-Sal para a renegociação de dívidas de produtores rurais que tiveram prejuízos nas safras em razão do clima, caso de enchentes, geadas e secas. O objetivo final é garantir juros baixos e prazos de 10 anos para quem comprovadamente perdeu mais de 30% da produção. O limite da ajuda aos produtores será de 30 bilhões de reais, como explicou o relator, senador Renan Calheiros, do MDB de Alagoas.
10: Com tetos de 10 milhões por beneficiário e de 50 milhões por associação ou cooperativa, com prazo de 10 anos, com 3 anos de carência e taxas de juros de 3,5% ao ano. Para o Programa Nacional de Fortalecimento da Agricultura Familiar, 5,5% ao ano. Para o Programa Nacional de Apoio ao Médio Produtor Rural e 7,5% ao ano para os demais produtores.
9: Um pedido de vista adiou a votação da proposta para terça-feira da semana que vem, dia 19, data em que também deve acontecer a votação no plenário.
2: E o governo decidiu zerar o imposto sobre compras internacionais de até 50 dólares, a chamada chamada taxa das blusinhas.
3: A medida provisória que acaba com a cobrança já chegou ao Congresso Nacional e agora será analisada por deputados e senadores. No Senado, a decisão do governo dividiu opiniões entre parlamentares. A reportagem é de Marcela Diniz.

0: país.
1: Na época de sua criação, a equipe econômica do governo Lula argumentou que a tributação de 20% nas compras de pequeno valor protegeria o varejo nacional. Para o líder do governo no Senado, o senador Jax Wagner, do PT da Bahia, a medida provisória é fruto de reavaliação interna, que considerou maior o prejuízo das famílias consumidoras do que a arrecadação com a taxa das blusinhas.
2: Na minha opinião, pela avaliação que o governo fez, a arrecadação não foi tão significativa quanto se imaginava, e prejuízo, principalmente para as famílias mais humildes do ponto de vista financeiro, ou seja, que não tem tanto poder aquisitivo, foi muito grande.
1: O senador Efraim Filho, do União da Paraíba, aponta prejuízo à produção nacional e defende emenda de compensação.
3: Quem sabe a gente pode fazer uma emenda na medida provisória para que a mesma condição que está sendo dada para as compras internacionais seja dada também às empresas nacionais, às empresas brasileiras.
1: A MP que permite o fim da taxa das blusinhas será analisada primeiramente por uma comissão formada por deputados e senadores.
4: Com edição de Paula Groba e trabalhos técnicos de João Lira, o Jornal do Senado fica por aqui. Acompanhe agora as notícias da Câmara dos Deputados. Boa noite.
5: Boa noite e até amanhã.
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7: Câmara aprova marco legal para o transporte público coletivo urbano.
8: Plenário cria regime especial de tributação para entidades desportivas.
9: Deputados modernizam a lei das sociedades anônimas do futebol.
8: Boa noite. O plenário da Câmara aprovou projeto que deixa claro que as sociedades anônimas de futebol não respondem por dívidas antigas dos clubes. O repórter Marcelo Larche explica a nova lei.
10: A Câmara dos Deputados aprovou o projeto que muda as regras das chamadas Sociedades Anônimas do Futebol, conhecidas como SAFs. Esse modelo foi criado em 2021 para permitir que clubes de futebol se transformassem em empresas com entrada de investidores e gestão mais profissional. O projeto foi apresentado pelo senador Rodrigo Pacheco, do PSD de Minas Gerais, também autor da lei original que deu origem às SAFs. Uma das principais alterações é deixar claras as responsabilidades do clube original e da empresa criada. A SAF não responde automaticamente pelas dívidas antigas do clube, a não ser quando isso for definido em contrato. Ao mesmo tempo, o projeto cria mecanismos para ajudar no pagamento dessas dívidas. Parte das receitas da SAF, como uma parcela do faturamento e dos lucros, deverá ser destinada ao clube original para quitar débitos anteriores. O texto também traz mudanças na gestão dessas empresas. Passa a ser obrigatória a presença de membros independentes nos conselhos e aumenta a exigência de transparência com divulgação de atas das reuniões e da lista de acionistas. Outra medida é a exigência de que administradores estrangeiros tenham um representante legal no Brasil, responsável por responder a processos na justiça. O projeto ainda prevê que as SAFs desenvolvam programas sociais e educacionais em parceria com escolas públicas, usando o futebol como ferramenta de formação. Mas o trecho que exime as SAFs de se responsabilizarem pelas dívidas dos clubes, com exceção daquelas acordadas entre as duas partes, foi criticado pelo deputado Bongás, do PT do Rio Grande do Sul.
11: Diz o seguinte: a Sociedade Anônima de Futebol não responde às obrigações, exceto quando as obrigações que lhe forem expressamente transferidas. Então, se um clube anterior não transferiu expressamente a situação de delito que tinha em relação a um jogador de futebol, por exemplo, que não foi feito o seu pagamento devido, a SAF não tem responsabilidade com isso. Mas isso nós não podemos aceitar.
10: Relator da proposta, o deputado Fred Costa, do PRD de Minas Gerais, afirmou que as mudanças fortalecem o modelo das SAFs e ajudam a atrair investimentos para o futebol brasileiro. Ele diz que responsabilizar as sociedades anônimas por dívidas antigas dos clubes é um risco para o investimento nas empresas esportivas.
12: Se um clube mal gerido tiver mais uma vez dívidas de milhões e milhões administrando-se um clube de lazer, por exemplo, a SAF vai ter que se responsabilizar? Isso é uma tremenda aberração. Isso é uma insegurança jurídica descabida, onde ninguém vai querer investir no futebol.
10: O projeto que atualiza as regras das sociedades anônimas do futebol, depois de aprovado pela Câmara e pelo Senado, seguiu para a sanção presidencial e já pode virar lei. Da Rádio Câmara de Brasília, com informações de Daniela Lessa, Marcelo Larcher.
6: Esporte. Os deputados também aprovaram um regime tributário especial para clubes esportivos sem fins lucrativos. A repórter Daniela Lessa acompanhou a votação.
0: A Câmara dos Deputados aprovou o projeto que cria um regime tributário especial para associações esportivas sem fins lucrativos, como clubes que mantêm equipes de futebol, vôlei, natação e outras modalidades. O projeto foi apresentado pelo deputado Roberto Duarte, do Republicanos do Acre, e cria o chamado RETAD, um sistema simplificado para o pagamento de tributos federais, estaduais e municipais. O novo regime será opcional e valerá para entidades esportivas certificadas ligadas aos movimentos olímpico, paralímpico, clubístico e educacional. Os clubes poderão recolher vários tributos em um único pagamento mensal, com cobrança de 5% sobre a receita bruta. Esse percentual reúne impostos federais, a nova contribuição sobre bens e serviços, a CBS, e o imposto sobre bens e serviços, o IBS, criado pela reforma tributária. Entre as receitas que não entram no cálculo dos tributos estão doações, recursos de loterias, patrocínios incentivados e contribuições pagas por associados. Na prática, o projeto cria para os clubes associativos um modelo parecido com o já existente para as SAFs, as Sociedades Anônimas do Futebol. As SAFs funcionam como empresas, enquanto muitos clubes tradicionais continuam organizados como associações sem fins lucrativos. Segundo o relator da proposta, deputado Dr. Luizinho, do PP do Rio de Janeiro, a reforma tributária poderá aumentar a carga de impostos desses clubes tradicionais, criando diferença de tratamento entre os dois modelos. Ele destacou também que os clubes poderão reduzir parte do imposto devido caso invistam em modalidades olímpicas e paralímpicas além do futebol, desde que mantenham pelo menos 6 modalidades esportivas diferentes.
13: Se a dedução fica condicionada à comprovação de investimento contínuo e da participação regular em competições oficiais de âmbito nacional ou internacional de no mínimo 6 modalidades olímpicas ou paralímpicas distintas do futebol.
0: O deputado Luiz Lima, do Novo do Rio de Janeiro, defendeu a proposta, destacando a importância dos clubes na formação do esporte brasileiro.
14: Se a gente vê o Grêmio Náutico União, se a gente vê o Corinthians, o Pinheiros, se a gente vê o Sport Recife, se a gente vê os clubes aqui de Brasília, são eles que levam os atletas olímpicos, são eles que fazem as equipes esportivas. Então esse projeto é muito oportuno, porque eu vou repetir, no Brasil, a base esportiva é realizada nos clubes.
0: O projeto, que cria um regime tributário especial para associações esportivas sem fins lucrativos, seguiu para análise no Senado. Da Rádio Câmara de Brasília, Daniele Lessa.
15: Segurança Pública.
8: Márcio Gerri, do PCdoB do Maranhão, defende o programa Brasil contra o Crime Organizado, lançado pelo governo federal. Ele explica que o plano prevê ações integradas entre os entes federados, inteligência policial e combate ao financiamento do crime.
16: O deputado sustenta que o fortalecimento das instituições de segurança é essencial para reduzir a violência e conter a influência do crime organizado. Márcio Gerri ressalta ainda a importância da cooperação entre os três poderes para fortalecer o enfrentamento às facções criminosas.
8: Na opinião de Sargento Gonçalves, do PL do Rio Grande do Norte, o programa do governo de combate ao crime organizado não é eficaz porque prioriza medidas de desencarceramento. Ele acrescenta que a flexibilização de punições enfraquece a atuação das forças de segurança.
16: Sargento Gonçalves também questiona o investimento de 11 bilhões de reais na área, ao afirmar que parte dos recursos viria de empréstimos do BNDES e de fundos já existentes. Para ele, a crise de violência no Rio Grande do Norte reflete falhas nas políticas de segurança adotadas pelo PT.
8: Já Benedita da Silva, do PT do Rio de Janeiro, celebra o lançamento do programa Brasil contra o Crime Organizado e defende os investimentos do governo federal na segurança. Ela ressalta que a iniciativa prevê recursos e ações articuladas para enfrentar as facções criminosas.
16: A deputada observa que o programa foi construído em diálogo com governadores e autoridades da segurança pública. Benedita da Silva entende que o fortalecimento das polícias e o combate ao suporte financeiro das organizações criminosas podem contribuir para reduzir a violência no país.
8: Luiz Carlos Raul, do Podemos do Paraná, questiona a demora do governo federal para lançar um programa de combate ao crime organizado. O deputado ainda alerta que a maior parte dos investimentos consiste em empréstimos que deverão ser pagos pelos estados.
16: Na opinião de Luiz Carlos Rauli, o governo prioriza estratégias eleitorais em vez de soluções estruturantes para o futuro do país.

0: O parlamentar responsabiliza gestões petistas pelo aumento da violência e pelo endividamento da população.
1: Heloísa Helena, da Rede do Rio de Janeiro, defende mais investimentos em políticas sociais e ações de prevenção à violência em áreas vulneráveis. Ela observa que a ausência de políticas públicas permanentes facilita o recrutamento de crianças e jovens pelo crime organizado.
0: Para Heloísa Helena, nenhum governo brasileiro investiu de forma adequada no fortalecimento das polícias e em políticas sociais eficazes. A parlamentar acredita que a vulnerabilidade social favorece a cooptação de jovens pelo narcotráfico.
1: Fernando Rodolfo, do PRD de Pernambuco, assinala o início dos trabalhos da Comissão Externa sobre a Exploração Sexual Infantil durante a campanha do Maio Laranja. O deputado aponta o aumento dos registros de estupro de vulnerável como sinal de falhas no sistema de proteção.
0: Fernando Rodolfo cita casos recentes de violência sexual contra crianças para defender uma atuação mais firme do parlamento. Ele explica que a comissão temporária vai apurar denúncias e promover audiências públicas para sugerir medidas de enfrentamento à exploração sexual e ao tráfico infantil.
2: Transportes.
1: A Câmara aprovou um marco legal para o transporte público coletivo urbano. O repórter Antônio Vital acompanhou a votação.
3: A Câmara dos Deputados aprovou o projeto que cria uma rede única e integrada de transporte público coletivo, envolvendo o governo federal, estados e municípios. O projeto, que já passou pelo Senado, cria um marco legal do transporte público coletivo urbano, com inovações como gestão compartilhada, previsão de recursos no orçamento para cobrir os custos de gratuidades e tarifas reduzidas, metas de universalização e transição energética, além de transparência sobre custos e fiscalização. De acordo com o relator da proposta, deputado José Priante, do MDB do Pará, a integração física, operacional e tarifária é essencial para o aumento da oferta e para a melhoria da qualidade do serviço prestado à população. O projeto também separa a tarifa cobrada do passageiro da remuneração da empresa de ônibus, que ficará vinculada ao cumprimento de metas de desempenho e qualidade. A medida pretende evitar que o usuário arque com custos que não estão relacionados diretamente com a prestação do serviço. Da mesma forma, ao prever que gratuidades e descontos devem ser cobertos por recursos do orçamento, a medida impede a transferência desses custos aos demais passageiros. O projeto inicial chegou a prever regras para a criação de tributos locais para financiar o transporte, mas esse trecho foi retirado depois de críticas de diversos partidos, como o Missão e o Novo. Para o deputado Gilson Marques, do Novo de Santa Catarina, criar uma legislação única para o transporte coletivo urbano de todas as cidades não vai melhorar o sistema atual. Já o deputado Kim Kataguiri, do Missão de São Paulo, disse que o projeto não facilita a entrada de novas empresas de ônibus no setor e dificulta a operação de empresas de transporte por aplicativo ao exigir o regime de permissão no lugar da modalidade de autorização, mais simples, em vigor hoje.
4: O texto acaba com esse regime e exige, no mínimo, um regime de permissão que hoje não está sendo exigido pela NTT para esse transporte, principalmente por meio de aplicativos de ônibus interestaduais. Na minha avaliação, esse é um modelo que ajuda a quebrar um transporte que hoje é menos previsível, tem uma tarifa mais cara e tem ônibus de menor qualidade do que hoje são prestados por aplicativos.
3: O texto inclui diretrizes de sustentabilidade, como a redução dos impactos ambientais do transporte e o incentivo à modernização da frota com tecnologias mais limpas. O projeto foi defendido pela maioria do plenário. Para o deputado Hildo Rocha, do MDB do Maranhão, a proposta prevê repressão ao transporte ilegal, moderniza o sistema e favorece os municípios.
5: Nós temos que reconhecer que o transporte público em quase todas as cidades é um verdadeiro caos. Ônibus velho, ônibus sucateado, não tem horário de saída nem de chegada, não tem respeito aos usuários. Mas tudo isso porque há, de fato, uma falta de interesse por parte dos municípios de bancar o déficit que existe, o déficit tarifário.
3: O projeto que institui um marco legal do transporte público coletivo urbano seguiu para a sanção presidencial e pode virar lei. Rádio Câmara de Brasília, com informações de Daniele Lessa, Antônio Vital.
2: Desenvolvimento regional.
0: De acordo com Jorge Araújo, do PP, o governo da Bahia enfrenta dificuldades nas áreas de segurança pública, saúde e infraestrutura. Segundo o parlamentar, o aumento da violência na capital e no interior ampliou a sensação de insegurança no estado.
1: Jorge Araújo também acusa o governo da Bahia de fazer promessas sem apresentar resultados concretos. O deputado cita problemas na regulação da saúde, critica as condições da BR-324 e questiona o andamento das obras da ponte Salvador-Itaparica.
2: Política.
0: Jorge Sola, do PT da Bahia, denuncia o que considera uso político da decisão técnica da Anvisa sobre o recolhimento de lotes de detergente fabricados por uma empresa de doadores da campanha de Jair Bolsonaro em 2022. Ele pede o fim dos ataques a órgãos de fiscalização.
1: Para Jorge Sola, o discurso de perseguição política e o incentivo ao uso de produtos interditados ignoram riscos à saúde, demonstram irresponsabilidade da oposição com a vida dos brasileiros e visam apenas encobrir denúncias de corrupção e falhas em privatizações.
2: Justiça.
0: Érica Cocai, do PT do Distrito Federal, associa integrantes do campo bolsonarista ao caso do Banco Master e defende o aprofundamento das investigações sobre irregularidades financeiras. Segundo ela, documentos e diálogos divulgados pela imprensa apontam relações políticas e econômicas entre investigados e aliados do ex-presidente.
1: Érica Cocai também critica o financiamento de campanhas e operações financeiras envolvendo agentes públicos e privados ligados ao Banco Master. A deputada cobra a punição dos envolvidos no que ela classifica como um dos maiores escândalos financeiros do país.
0: Padre João, do PT de Minas Gerais, apoia a decisão do STF de suspender a lei da dosimetria e critica iniciativas para alterar a legislação. Para ele, é inaceitável que mudanças aprovadas pelo Congresso possam beneficiar condenados por crimes graves e investigados por tentativa de golpe de Estado.
1: O deputado também elogia a atuação do governo federal na área de segurança pública e defende mais participação da União no setor. Padre João pede ainda mais emendas parlamentares e apoio das prefeituras para a compra de equipamentos policiais para o estado de Minas Gerais.
2: Turismo.
0: Os deputados aprovaram dedução do imposto de renda para doações ao setor de turismo. A repórter Maria Neves explica quais são os limites.
6: Aprovado na Comissão de Constituição e Justiça da Câmara dos Deputados, projeto que permite deduzir do imposto de renda doações e patrocínios para incentivar o turismo, seguiu para análise do Senado. Pela proposta, tanto pessoas físicas quanto empresas poderão descontar do tributo devido até 100% do valor doado e até 75% do investimento em patrocínio a atividades turísticas. Autor da proposta, o deputado Felipe Carreiras, do PSB de Pernambuco, argumenta que o turismo representa uma atividade relevante para a economia porque permite a entrada de capitais de forma mais rápida que outras formas de investimento. Além disso, ressalta que o setor tem potencial para a criação e manutenção de empregos, geração de renda e indução do desenvolvimento regional. Felipe Carreiras explica como o projeto, se for aprovado também pelo Senado e entrar em vigor, poderá beneficiar o setor de turismo.
7: No mundo é o setor que mais gera emprego e agora o setor turístico poderá fazer a reforma em equipamentos turísticos, publicidade institucional de regiões de interesse turístico, poderá patrocinar festas e eventos de atividades turísticas, poderá patrocinar feiras, convenções, promoção de programas para propiciar a detecção de desenvolvimento de novos potenciais turísticos, capacitação de mão de obra de interesse turístico e obras de infraestrutura turística, ou seja, toda a cadeia produtiva do setor será beneficiada com essa lei histórica.
6: Ainda de acordo com o texto aprovado, as doações serão limitadas a 1% do imposto de renda devido no ano. Além disso, as pessoas jurídicas não poderão descontar doações e patrocínios ao turismo na apuração do lucro real. O projeto ainda proíbe incentivos a atividades desenvolvidas pelo próprio contribuinte doador e o uso dos recursos recebidos para pagamento de gastos com pessoal ou de encargos sociais. Quem receber doações ou patrocínios que podem ser deduzidos do imposto de renda deverá comunicar os valores arrecadados aos Ministérios do Turismo e da Economia. Também ficarão obrigados a apresentar demonstrações financeiras anuais certificadas por auditores independentes e comparecer do Conselho Fiscal. Da Rádio Câmara de Brasília, Maria Neves.
1: Eduardo Bismarck, do PV, comemora a realização do 10º Salão do Turismo, que aconteceu de
6: dentes e comparecer do Conselho Fiscal. Da Rádio Câmara de Brasília, Maria Neves.
1: Eduardo Bismarck, do PV, comemora a realização do 10º Salão do Turismo, que aconteceu de 7 a 9 de maio no Centro de Eventos do Ceará, em Fortaleza. O deputado lembra que essa é a primeira vez que o Nordeste recebe o evento.
0: Eduardo Bismarck ressalta o potencial da região no turismo, com geração de emprego e oportunidades que impactam diretamente no comércio local. Ele também aponta que o evento fortalece a circulação de recursos na economia ao reunir empresas, trabalhadores, visitantes e representantes do setor.
1: Termina aqui o Jornal Câmara dos Deputados, com trabalhos técnicos de Everson Urani e apresentação de José Carlos Andrade e Luciana Vieira. Uma boa noite para você.
0: Uma ótima noite. A Voz do Brasil volta amanhã. 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Boa noite.

0: 10 horas.
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0: 10:22.
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4: 10:25.

0: 10h45.
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0: 11-1. 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

0: 11:23.
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3: 11:25.
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0: 11:41.
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0: meia-noite e três.
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0: Meia-noite e quatro.

0: Muito obrigado. 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
1: Meia-noite e 20.
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1: 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Meia-noite e 22.
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0: 18h46.
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0: 18h47.

0: uma hora.
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2: 1:15.

0: 1:21.
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0: 1:41.
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0: duas horas.
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2: 2:02.

0: 2:21.
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0: 2h40.
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0: Coisa linda.
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0: 3 horas.
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2: 3 e 2.
1: Yeah.

0: 3:20.
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0: 3:21.

0: 3:41.
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0: 3:42.

0: 4 e 1.
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0: Simone Luigi! Samanu!
1: Tchau, gente, obrigada! Na mais, vamos

0: 4:21.
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0: Pode bater palma e fazer barulho, Brasília!
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2: 4:29.
3: Simão!

0: senhores, Gilcinho!
1: Muito barulho!
0: Mumuzinho Ferrugem faz barulho aí, Rio de Janeiro! Obrigado!
2: 4:35

0: 4:42.
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0: 5 horas.
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0: isso, viu? Obrigadão!
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2: 5h32.
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1: 5h43.
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Iniciamos mais um dia com a graça de Deus, com a proteção da Virgem Maria, nossa mãe, e sob a luz e o amparo do Espírito Santo. Coloquemos todas as nossas alegrias, preocupações, coloquemos no coração do nosso Deus mais esse dia que Ele nos dá para a nossa vida, para a nossa existência, para que nós sejamos seus filhos e filhas muito amados. Com muita confiança, vamos rezar. Senhor, no silêncio deste dia que amanhece, venho pedir-te a paz, a sabedoria, a força. Quero olhar hoje o mundo com os olhos cheios de amor, ser paciente, compreensivo, manso e prudente. Ver além das aparências teus filhos como tu mesmo os vês, e assim não ver senão o bem em cada um. Fecha meus ouvidos a toda calúnia. Guarda minha língua de toda maldade, que só de bênçãos se encha meu espírito. Que eu seja tão bondoso e alegre, que todos quantos se achegarem a mim sintam a tua presença. Reveste-me de tua beleza, Senhor, e que no decurso deste dia eu te revele a todos. Ave Maria, cheia de graça, o Senhor é convosco, bendita sois vós entre as mulheres, bendito é o fruto do vosso ventre, Jesus. Santa Maria, Mãe de Deus, rogai por nós, pecadores, agora e na hora da nossa morte. Amém. Cheios de amor e confiança, rezemos. Pai nosso que estais nos céus, santificado seja o vosso nome. Venha a nós o vosso reino, seja feita a vossa vontade, assim na terra como no céu. O pão nosso de cada dia nos dai hoje. Perdoai-nos as nossas ofensas, assim como nós perdoamos a quem nos tem ofendido. E não nos deixeis cair em tentação, mas livrai-nos do mal. Amém. Que o Senhor nos abençoe e nos proteja neste dia contra todo mal. Em nome do Pai, e do Filho,

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1: 6:22.
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1: 6:24.

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1: 6h41.
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1: 6:57. 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

ótimo mais, bom dia pra você que tá na sintonia da mais, uma excelente sexta-feira, sextou, graças a Deus, dia 15 de maio, e nessa sexta-feira, Vini, qual a temperatura? Deixa eu falar agora pra você, hein, Itanhaém, 19 graus, opa, esquentou, oh, coisa boa, 19 graus em Itanhaém. Em São Paulo, Vini, rapaz, tá mostrando chuva forte que vai ter em São Paulo, hein, nessa sexta-feira. Olha, temperatura 16 graus e nublado em São Paulo. Nublado aqui em Itanhaém também com 19 graus. Tá quentinho, né? Graças a Deus esquentou em Itanhaém. E vamos que vamos. Hoje é sexta-feira, dia 15 de maio. Tem sorteio, tem um montão de prêmios pra você. 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É logo mais, viu? 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É uma delícia. É pizza da Luar, Vini. Aquela pizza gostosa demais. 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Tem Dogão Lanches também. Tem o Marmitex da Queixinha de Ouro. Tem tudo de bom pra você nessa sexta-feira linda. Sextou muito bem, graças a Deus. Agora 7 horas, 7 minutos. Um bom dia pra você, uma excelente sexta-feira. Na sequência, começar muito bem com Leandro e Leonardo. Cerveja!

0: rádio mais bom dia, 7h17, curtiu, Fernando Sorocaba, Terapinga, passou também Michel Teló, Humilde Residência, bom dia!
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0: Muito Jorge Matheus Pirra. Céu passou por aqui também, Zé Felipe. Sucesso Não Me Toque. Bom dia, agora são 7:30.
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Bom dia, Jean Giovanni. Não vivo sem você. Passou também César Menotti, Fabiano, Leilão. Daqui a pouco eu tenho seu Alô na Mais FM. 7h51, bom dia.

0: Mas bom dia, Cristiano Araújo, Sex Sabe, passou também Bruno Marrone, Amor de Carnaval, um pouquinho antes Luan Santana, com Sucesso Nega, 8 horas em ponto. Bom dia!
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0: 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Victor Inel, vida boa.

Rádio Mais, bom dia, 8 e 9, curtiu Victor e Léo, sucesso, vida boa, hein? Deixa eu mandar aquele alusão pro pessoal, rapaz, é cedinho sempre na Mais FM, muito obrigado pelo carinho, olha, eu fico muito grato, olha, de coração mesmo, diversas mensagens, poxa, eu fico lembrando antigamente, o comecinho da rádio, rapaz, quando era tarde eu ficava esperando, rapaz, será que alguém vai participar? Quantas pessoas vão participar? E hoje em dia, rapaz, de manhã, a gente liga aqui o rádio, liga o microfone e esse pessoal já tá mandando mensagem, poxa, gratidão eterna. Toda a audiência da Rádio Mais, muito obrigado. Deixa eu mandar mais uma alusão especial aqui no Zap da Mais. Alô, bom dia. Oi, família. Fabiana Nanchenta. Vini. Ah, mandou uma... Ah, que legal, hein? Linda mensagem sobre a vida. Fácil não é, mas a gente coloca um sorriso no rosto e continua. Bom dia, boa sexta-feira. Um beijo, minha linda.

0: É, com certeza, viu? A vida pode não ser fácil, mas a gente coloca um sorriso no rosto e vai pra cima, e vai à luta. Um beijo, Fabiano, um beijão, minha linda, aí do Xinter. Alô, Vagnão, bom dia, meu amigo Vini, tudo bem com vocês? Tudo bem, graças a Deus. Ó, Deus abençoe nossa sexta-feira, forte abraço. Um forte abraço, Vagnão, bom trabalho, todo o pessoal do Morama. Aquele abraço especial. Mais um beijão pra quem? Pra Lorena. Oi, Lorena, ali do Ivoti. Oi, bom dia, 7 da manhã, já acordada e na Rádio Mais, escutando música, linda, dia sexta-feira, dia de sexta, de chuva, né, minha linda, dia de chuva na sexta-feira, saludo, um saludo pra você, Lorena, um beijo, minha linda, ela que é argentina, viu, faz aqueles alfajores deliciosos, um beijo, Lorena, um beijão no coração de você, um grande abraço, ela mandou saludos, meus amigos aí, um beijo, Lorena, aquele abração, tudo de bom, sempre, mais uma alusão a mais, alô, bom dia,
1: ô, Vini, bom
0: alô,
1: dia, bom
0: fala
1: dia,
0: Fidelis,
1: primeira coisa, eu quero que você coloque,
0: manda,
1: favor,
0: manda ver, Leonardo, manda aí,
1: Leonardo, sextou, Isadora,
0: alô, Isadora,
1: para todos os ouvintes, dá um alô no Diego aí.
0: Alô, Diego, tá acordado. Acorda, Diego.
1: Sandrão Tanis.
0: Alô, Sandro. Deve estar
1: Guedes
0: trabalhando.
1: Guedes.
0: Alô, Guedes.
1: Marquinho do Cadê 10.
0: Grande Marquinho.
1: Ceará.
0: Alô,
1: e
0: Ceará.
1: Todos assim, funcionário do Cadê 10.
0: Ô,
1: oh, Ricardo, a parte. E assim,
0: Ricardão, a parte.
1: Que Jesus abençoe a vida de cada um de todos nós.
0: Amém.
1: E é nós.
0: É nós, Coringa.
1: Tamo junto. Vamos, Vini, vamos.
0: Bora.
1: E o Coringão, hein, Vini. Vini,
0: passou.
1: Coringão ontem.
0: Ufa!
1: Não foi bem, mas não foi mal, foi bom. 1-0, tá, beleza. E
0: é
1: vai,
0: goleada.
1: E é nós, tamo junto, Vini.
0: Tamo
1: meu
0: junto.
1: Meu camarada, amigo. De velhas datas.
0: É verdade, meu amigão. Fidelis, ouvinte da Mais, ó, faz tempo, desde o comecinho. Aquele abraço, Fidelis, tamo junto, meu amigão. Sempre bem-vindo aqui na Rádio Mais, também nosso amigo Jorge. Alô, Jorgão, bom dia.
2: Dia, coroinha. Hoje é dia de você começar a jogar água benta lá no povo, hein, vai começar.
0: Ah, é?
2: A festa do divino, né? Acho que hoje começa.
0: Começa hoje.
2: Hoje vou pedir um modão daqueles, hein. Andorinha. Curtiu parada dura e barreirita, hein.
0: Rapaz.
2: E mais é sempre mais.
0: Essa da andorinha eu conheço. As andorinhas voltaram. E o Flamengo também. Que isso? Como é que é? Como é que é, produção? O Flamengo voltou?
3: Flamengo!
0: Flamenguito! Hora 8:12, aquele abraço, Jorjão. Pessoal do Tupi sempre. Ó, Vini Coroinha. É pra, já pra começar bem o dia, né? E vamos que vamos, valeu, Jorge. Mais um abração pra quem vem, alô, Wellington, bom dia. Ali, manda um bom dia bem bonito, manda aqueles vídeos bem legais pra nós, aquela mensagem bonita. Bom dia, Deus te abençoe. Amém, meu amigão. Deus abençoe a todo o pessoal da Auto Center SS. 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Alô, Arnaldo, alô, Gordão, alô, Matheus. Alô, toda a equipe do SS, alô, Mr. M, grande Mr. M, tamo junto. Um bom dia, meus amigos. Mais uma alusão pra quem? Pro Reinaldo, famoso Todinho do América. Que Deus abençoe seu dia. Amém, meu amiguinho. Que Deus abençoe o dia de toda a sua família também. Aquele abraço, grande Todinho do América. Mais uma alusão aqui na Rádio Mais. Quem fala? Deixa eu ver.
4: Bom dia, Vini. Bom dia, amigo da Mais. Aqui é seu amigão Adriano Oliveira, passando pra desejar uma ótima sexta de chuva. Vini. Chovendo. Mas com muita paz e muita alegria. Toca um modão pra gente aí.
0: Manda aqui.
4: Hoje é sexta-feira, sextou. É dia de maldade. Bora,
0: ai, ai, ai.
4: Grande abraço, Vini. Tá na mais, tá
0: grande
4: bom demais.
0: Abraço, aqui, rapaz, e a chuva? Isso tudo é chuva, Adriano? Rapaz, que chuva! Aquele abraço, Adriano, tamo junto sempre. 8:13 na mais, dá tempo de mandar mais uma alusão aqui no Zap da Mais. Mandando um beijo. Opa! Alô, Gabriel Moura, ele pediu sucesso.
5: Fala, Vini, bom dia, bom dia.
0: Bom dia.
5: Sextou, Vini.
0: Sextou,
5: e a conta bancária tá que nem o dia, Vini. Nublada, chuvosa. Tá feio negócio, Vini.
0: Não tá cheio, igual a
5: Vini, toca pra nós, Paula Fernandes. Eu sem você.
0: Linda essa
5: um
0: música.
5: Um abraço.
0: Grande abraço, Gabriel. Tamo junto, a conta bancária. Tudo aumenta. Meu salário continua igual. Aquele abraço, Gabriel. Tamo junto e misturado aqui na Rádio Mais. Valeu demais, meu amigão. Boa sexta-feira, bom trabalho. Toda a turma no Jardim Regina. E na sequência, Leonardo. Sextou, volto já, viu? Pra mandar uma alusão especial pra você. Começar muito bem essa sexta-feira linda e recheada. Rapaz, que tem de prêmio hoje? É só na Mais. Bom dia!

0: Bom dia, Paula Fernandes, eu sem você. 8h21. 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

Rádio Mais é só sucesso pra você, tá ligadinho na Rádio Mais, tá participando, tá mandando uma alusão, fica à vontade, viu? Pode mandar, 3427-2325, hoje tá rolando um montão de prêmios incríveis pra você. Ai, deixa eu falar de coisa boa, coisa maravilhosa, que coisa linda, hein? Vou falar agora pra você, meu amigo, minha amiga, rapaz, cadê o merchan, hein? Deixa eu ver aqui o merchan bonitinho. Corre, Vini! O tempo é dinheiro. Alô, você, meu amigo, vai pegar a estrada.

0: 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Alô, todo o pessoal do Autoposto Itanhaém, aquele abraço, tamo junto, valeu! 8h30, deixa eu mandar mais uma alusão especial aqui na Mais FM. Mandando beijo, um beijão pra quem, Vini? Rapaz, rola o zap que o pessoal tá, hein? Todo mundo acordado, todo mundo mandando uma alusão, indo trabalhar, ouvindo a rádio mais no carro, ouvindo a rádio mais no trabalho, em casa, onde quer que você esteja. O meu muito obrigado, uma sexta-feira linda pra você. Tá nublada, mas tá gostosa, com certeza. E tá melhorando o tempo, né? Tá esquentando um pouquinho. Quem gosta mais do frio não tá tão contente assim. Eu gosto mais do calor. Eu tô feliz, tô mais feliz. 8h31, deixa eu mandar aquele beijo, aquele abraço pra quem, deixa eu ver. Oi, minha linda, alô, Diva, bom dia.
1: Bom dia pra Diva. Bem, aqui é a Diva, passando pra desejar a todos uma ótima sexta-feira abençoada por Deus.
0: Amém.
1: Que Deus abençoe a cada um de nós. Estar na Mais é bom demais.
0: É bom demais, é show de bola. Beijo, Diva, aquele abraço pro pessoal da Nova Itanhaém, pessoal da Diva Lanches, alô todo pessoal da padaria, um beijo, aquele abraço, sabor de mel também, Elaine. Bom dia, Vini. Uma sexta-feira abençoada de chuvinha, frio. Olha, pra todos, né? Ótimo programa pra você. Vamos lá pra mais um dia. Um beijo, Elaine. Um beijo no seu coração, minha linda. Bom trabalho todo o pessoal da Bojos Contabilidade. Sim, princípio da sintonia da Mais. E sempre trabalhando muito. 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Tamo junto. Ótima sexta-feira. Bom dia, meus amores. Opa, obrigado pelo carinho, minha linda. Beijo. Ótima sexta-feira. Me coloca no sorteio. Suzana do Suarão. Oi, Su. Um beijo. E a Suzana ali do Suarão, sempre na sintonia da Mais. Um beijão, Suzana. Olha só que legal, hein? Um beijo. Um grande abraço pra quem, Vini? Alô, Sérgio. Grande Sérgio corintiano. Bom dia. Que Deus enche o seu dia de luz, o seu coração de paz e a sua vida de muitas bênçãos. A mim, meu amigão. A todos nós. Um ótimo dia. Ele já manda o jabá, viu? Da Sul e Vila Barrápido. Oh, que legal, hein? 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Aquele abraço, Sul e Vi, né? Um beijo pra vocês. Bom trabalho. 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Manda mais. Alô, Vini, bom dia. Bom dia, Vini. Bom dia, André. Se eu estou com chuva, chuvinha. Ninguém merece. Oh, meu Deus do céu. A chuvinha de vez em quando é bom. Me coloca nas promoções. Toca Belo, perfume. Tá na Mais, tá bom demais. Ô, meu amigão, vou pedir pro Andrézão colocar o Belo pra você, tá bom? Um sucesso do Belo. Por enquanto, tamo no modão e já tem aquele pagode, aquele forró, aquele sertanejo mais, né, atual com o André Luiz, tá bom? Um grande abraço, Dani. Aquele abraço, Daniel. Tamo aí. Oi, Isa. Bom dia, minha amiga! Tudo beleza por aí?
2: Bom dia, Vini. Bom trabalho. Parabéns pelo seu trabalho. Como você amiga, está obrigado. Fazendo o programa. Está maravilhoso.
0: Puxa, só até agradecer.
2: Se puder, toca um sucesso do Péricles.
0: Um Periclão.
2: Um abraço, Isa do Guaraú.
0: Pode deixar, minha linda, que eu vou pedir pro André Santo com o Periclão pra você, tá bom? Um beijo, Isa. Muito obrigado pelo carinho. Você não sabe a gratidão que eu tenho por esses elogios maravilhosos. Um beijo, Isa, deixa eu ver isso aí. Que bom, né? Que bom que você está gostando da programação da Mais. Fico feliz, fico contente. Um beijão, Isa. Ótima sexta-feira. Mais uma alusão pra quem, Vini? Deixa eu ver. Alô, alô, bom dia.
3: Bom dia, bom dia, bom dia, Vini. Bom dia, meu amigo. Bom dia, ouvintes da Mais. Bom dia, comunidade do Emanjá. Bom dia, cara gorda. Bom dia, todo mundo nessa sexta-feira chuvosa. Desculpa o soluço, mas eu passei a noite em claro, Vini, devido a minha lesão no nervo ciático, cara, vou falar pra você. Que dor, hein? Que dor. Se alguém dos ouvintes aí tiver uma receita boa pra aliviar nervo ciático, fala aí pro Vini que eu

0: Aline, fala pra nós aqui. Bom dia, um abraço. Fábio Muniz, do Jardim América. Vamos que vamos, Vini. Sextou, garoto.
1: Sextou, meu amigão. Melhoras pra você. Primeiramente, um grande abraço, muita saúde. Alô, seu Chico. Alô, todo o pessoal da América, meu amigão Fábio. Rapaz do céu. Olha que a gente vai uma receita caseira aí, mas em primeiro lugar, Fábio, olha, eu vou te recomendar um lugar maravilhoso. 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Um grande abraço e melhoras pra você, Fábio. Tudo de bom nessa sexta-feira. Mandando mais valorização. Quem quer que fala é o Cacá. Alô, Cacá, bom dia.
2: Ô, bom dia, André Luiz. Bom dia. Aqui é o Cacá do Mercado Samano.
1: Alô, Cacá.
2: Tô mandando um salve aí, ó, pra galera toda aí do mercado. Aí o Moisés, o Nato, o Diego, o Fernando lá do outro mercado. Um bom dia aí pro Osmar Samano.
1: Osmar,
2: bom dia pro Fernando. Gilberto. Um bom dia aí pro Dito, Padeiro. Padeiro aqui do mercado, seu mano é manjar, hein? Esse
1: opa!
2: Bom dia, Itanhaém. Bom dia aí pra todo mundo aí. Bom dia pro Presuntinho também. Aí, Presuntinho, bom dia pra você, meu irmão.
1: Alô, Presuntinho.
2: Salve aí, vai Corinthians.
3: Bom dia, bom dia, bom dia.
1: Alô, Ranieri. Ranieri.
2: Ô, Vini, bom dia, bom dia. Desculpa aí, Vini. Eu mandei o áudio aí, dando um bom dia pro André Luiz. Mas bom dia pra ele também, né, mano? André Luiz é da hora. Bom dia aí, só pra corrigir aí o Cacá do Samano. Bom dia, Vini. Pra cima, meu irmão, pra cima.
1: Pra cima, meu amigão, grande Cacá, todo o pessoal do Samana, rapaz, a Mais FM tá todo volume lá, hein? Poxa, muito obrigado pela sintonia de sempre, meu amigão Cacá, fica em paz. Já já tem o André aqui também na Rádio Mais, com certeza. Daqui a pouquinho, Cacá, só vou te pedir cuidado com o F, hein? Ele foi elogiar o Dito, ele falou, esse cara é F. E com certeza ele é, sem dúvida, trabalha muito bem, graças a Deus. Um bom trabalho pra vocês, meu amigão, grande Cacá, todo o pessoal do Samano, tamo junto. Olha, eu volto já pra mandar mais um beijão na sintonia da Mais, a minha amiga Maju. Alô, Nelsinho, rapaz, o Nelsinho prometeu e cumpriu. Alô, Nelsinho, alô, Marquinhos também com a gente. Oi, minha amiga Sânzia. Alô, Sânzia, alô, Alice, um bom dia pra vocês. Oi, Fran, daqui a pouquinho eu volto, tá bom? Na sequência, Guilherme Santiago, Jogado na Rua, bom dia.

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Felipe Araújo com sucesso Mentira.

0: καλά.
1: Rádio Mais, bom dia, faltando 8 para as 9, rapaz, 8 minutinhos para as 9 da manhã, uma excelente sexta-feira para você, já tá chegando o André Luiz com um montão de prêmios, ó, tem um monte de sorteio para você, rapaz, que delícia, hein, poxa, para participar é muito fácil, manda um alusão no Zap da Mais, 34273325, o Andrézão tá chegando com um monte de prêmios para você, tem sorteio da Mais, sexta-feira é recheada para você, com sorteios na primeira do rádio, e manda um alô, Vini. Manda um beijão pra quem? Bom dia, Vinícius! Um dia abençoado pra todos nós. Amém, minha linda. Beijo! É a Maria Júlia. Oi, Maju, tudo bom? Tudo beleza? Ali do Moramo. Beijo, minha linda. Ótima sexta-feira pra você também. Tamo junto, misturado. Alô, Nelsinho. Fala, professor Nelson. Um bom dia. Alô, Nelsinho, tudo beleza?
2: Bom dia, meu amigo Vini, bom dia! Sexta-feira, abençoada, graças a Deus. Passando para desejar um dia abençoado a você, uma manhã maravilhosa.
1: Amém.
2: Muita paz, muita luz, muita energia, amigo, tá? E um grande abraço a todos os ouvintes da Rádio Mais. E me coloque em todas as promoções, meu amigo. E à pode tarde deixar. Estarei com você, Nelson da Praia dos Sonhos.
1: Muito obrigado, Nelson. Aquele abraço. Olha, a alegria que eu tenho, Nelson. Você não tem ideia do quão é bom ter a sua audiência, meu amigo. Eu fico muito contente. Já falo, Nelson, é de manhã, é tarde, é sempre com a gente. Nelson, muito obrigado. Você está no coração da Rádio Mais sempre. Aquele abraço, meu amigo. Tamo junto. Uma sexta-feira abençoada pra você e toda a família, todo o pessoal da Praia do Sonho. Aquele abraço e mais uma. Alôzão, bom dia, quem fala?
3: Deixa bom dia, Vini, bom meu dia. Parceiro, tá de nosso prefeito, Vini.
1: Tá tomando café,
3: tá madrugando, né? Agora, pô, tá de manhã agora, é?
1: Eu tô por aqui.
3: Tomou lugar nosso prefeito mesmo que de manhã, isso? Hein, Vini?
1: Jamais.
3: Tomou lugar nosso prefeito, hein?
1: Nunca.
3: Tá de nosso prefeito, coloca um sorteio, Vini,
1: tá
3: de hoje.
1: Tá tomando café, já tá tomando tubaína desde cedo. A tubaína sem álcool, fica tranquilo. Aquele abraço, Marquinho, lá da Chácara das Tâmaras, tamo junto, tá na Mais, tá show de bola, deixa eu mandar mais um beijão especial, alô, bom dia.
4: Oi, Vim.
1: Oi, minha linda.
4: Aqui é a Alice.
1: Oi, Alice.
4: Filha da Sânia.
1: A Sânia?
4: Tô indo fazer exame.
1: Ah, que legal.
4: De sangue.
1: Ah, é bom.
4: Toca uma música pra mim, por favor, sim.
1: Pode deixar.
4: Minha rádio é mais, é bom demais.
1: É bom demais, minha linda. Olha, bom exame pra você, vai lá tirar o sangue, né, minha linda? Pra fazer aquele exame, é muito bom, né? Todo pessoal precisa fazer aquele exame de sangue, sempre fazer aquele check-up, né, minha linda? Um beijo no seu coração, deixa eu abençoar sempre, minha linda.

0: Beijo, Alice. Um beijão pra sua mamãe também, a Sânzia. Pediu um sucesso, eu vou mandar na Castela pra você, tá bom? Um beijão, Alice. Ótima sexta-feira pra toda a sua família. Aquele abraço, uma sexta abençoada. Mais uma alusão, quem fala? Alô, bom dia.
1: Bom dia, Vini.
0: Bom dia.
1: Parabéns pelo programa. Oi, tá correndo de madrugada, tá caindo a cama.
0: Me derrubaram
1: aqui, Laís. Você podia estar na cama, já tá na rádio trabalhando.
0: Eu tô
1: é
0: por
1: isso
0: aqui.
1: Aí. E quero oferecer música para Ju, Vitor Hugo, Daniel, Alicia,
0: grande Daniel,
1: todos
0: Alicia.
1: Os ouvintes da Rádio Mais, que a Rádio é Mais.
0: É nóis.
1: E parabéns pelo programa.
0: Obrigado. Opa! O final ali teve uma gritaria. Para que a mulher tá brava, pelo amor de Deus. Um beijo, Fran, ótima sexta-feira pra você, pra sua filhona, pro seu netinho, pros seus amigos, toda a família. Um beijo, Fran, e muito obrigado pelo elogio, viu? Deus te abençoe sempre. Quem tá na sintonia é o Carlos Chuchu, famoso Chuchu, bom dia.
2: Ô, Vini, bom dia, bom dia, bom dia. Aqui é o Chuchu que vos fala.
0: Alô, Chuchu.
2: Ele é o seu ouvinte aí há muito tempo, desde quando iniciou a rádio. Poxa, aí.
0: Obrigado.
2: Alex, chamando bom dia especial pra obra do Alex.
0: Alô, Alex.
2: Um bom dia especial pro Rafael.
0: O Rafa.
2: Pra todos aqui do Albu Baixinho, entendeu? O Natan, meu encarregado. Pra todos aí. Um bom dia especial do Chuchu, tá bom? Bom dia. Deus abençoe o seu dia.
0: Amém, meu amigão. Deus abençoe o dia de vocês. Um bom trabalho, os operários aqui em Itanhaém, sempre ouvindo a rádio, mas eu fico muito contente pelo carinho. Bom trabalho, Carlão. Alô, Carlos Chuchu. Uma sexta-feira abençoada pra vocês. Bom dia, meu amigo Vini. Tudo bem? Tenha um bom dia de trabalho. E manda um alô. Ah, tem que mandar um alôzão pro irmãozão Pio, o papai Jorge. Manda um sertanejo pra nós. Essa não é hora de pagode. Olha aí a bronca aí, hein? Essa não é hora de pagode, não. Foi o Neo que falou, não fui eu. Aquele abraço, Neo. E vai Palmeiras, né? O Neo é palmeirense raiz. Aquele abraço, Neo. Tudo de bom, meu amigo? Mais um bom dia, bom dia.
3: Bom dia, Vini.
0: Bom dia.
3: Bom retornar a ouvir vocês.
0: Tá de boa,
3: minha caixinha, né? Resolveu dar pau aí, até que vou dar arrumar. Temos que ter uns dias sem ouvir.
0: Demora,
3: vocês.
0: Né? Eu imagino a tristeza sem ouvir a mais.
3: Cadê o André, Vini? Você vai ficar o dia todo assim, meu, trabalhando?
0: Não.
3: Mas se for
0: tá
3: também,
0: aqui.
3: Tá bom. Mais uma boa sexta-feira pra você.
0: Amém.
3: E cadê o meu raio de sol?
0: Tá chegando.
3: Beijo, Vini, no coração.
0: Um beijo no seu coração, minha linda.
3: Toca pra mim, o dia que eu sair de casa, não sei quem canta essa música, mas eu gostaria de ouvir.
0: Isso. Vou ver se vai dar tempo,
3: bom
0: tá
3: dia.
0: Bom? Um ótimo dia pra
3: sexta
0: você, minha
3: pra você
0: amiga.
3: E pra todos os ouvintes da rádio. Beth da CESP.
0: Olha, falando em raio de sol, acabou de chegar aqui pelos estúdios da Mais, o nosso querido raio de sol, né? Trouxe o sol pra gente, André Luiz. Fala pra mim, trouxe uma sacola. Que sacolada toda essa, hein, meu filho?
4: Pai, você viu que tá... trouxe uma sacolada hoje?
0: Rapaz! Mas vem da onde?
4: Uma sacolaiada.
0: Meu Deus do céu, uma sacolaiada.
4: Bom dia, hoje é sexta-feira, rapaz. Tem tubaína, eu trouxe tubaína hoje.
0: Bom, muito bom.
4: Pão de frios.
0: Olha, atacar esse pão aí, tá baratinho.
4: Pão de frios, maravilhoso. Tá
0: que
4: barato.
0: Que delícia, hoje tá barato.
4: Hoje encontrei na promoção,
0: é. É que
4: pão
0: cê,
4: de frios, maravilhoso.
0: É que você dá um charme na moça da padaria, né, André? Você fala, bom dia.
4: Bom dia, me dá dois pães de frios.
0: Ai, o André Luiz, é o André Luiz.
4: O pessoal já me conhece lá, Vini, então já virei mais um na fila do pão.
0: Que isso?
4: Eu sou mais um na fila do pão, né?
0: Todos nós.
4: Um pobre mortal. Não é verdade?
0: Graças a Deus.
4: É isso, meu filho. Eu acho que é a simplicidade
0: sem
4: acima
0: snob.
4: De tudo. Olha, e você que tá me ouvindo aí, daqui a pouquinho começa o nosso programa. Graças a Deus, o Vini vai
0: Amém,
4: embora, vai
0: vou.
4: Descansar um pouquinho. Ninguém aguenta o Vini de
0: não
4: manhã.
0: Não aguenta, de,
4: tarde,
0: de manhã,
4: noite.
0: Imagina.
4: É impressionante. 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
0: Olha,
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0: Olha, André Luiz, tem almoço pra você.
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4: mais?
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4: 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Então não perca, né, a oportunidade de mandar aquela mensagem bonita pra nós hoje.
0: Claro.
4: No 3427-2325. Hoje também começa a festa do Divino. Hoje tem vários eventos. Inclusive, nós estaremos em Praia Grande hoje também. Inclusive na festa do Divino.
0: Lá em PG?
4: Em Praia Grande também temos um evento hoje.
0: Olha
4: muito importante.
0: Só.
4: Nós somos importantes.
0: É importantíssimo, né? Eu vou falar que não é ninguém.
4: Às vezes, né, Vini? Você quer ir comigo, Vini? Não.
0: Ô, oh, vamos?
4: Você vai mesmo?
0: Eu vou.
4: Pra me encher a paciência.
0: É claro.
4: Não aguento mais, não, velho.
0: Você tá me convidando, eu vou. Porra,
4: você vai mesmo? Então
0: eu
4: tá bom.
0: Vou.
4: Então bora, ó. Então vai participando com a gente aí no 3427-2325. Bom almoço pra você.
0: Obrigado, bom café André da manhã. Luiz. Bom
4: você
0: café sabe, da manhã pra
4: você
0: nós.
4: Sabe que eu trato bem meu sobrinho.
0: Trata aqui. Bem, muito bem. Graças a Deus.
4: Pão de frios,
0: café. Ele pega o mais caro que dele e compra pra mim.
4: É o mais caro, eu compro pra você. Pode ter certeza disso. Você vale ouro, né?
0: É, só
4: eu
0: pode derreter.
4: Eu valorizo você, mas você não valoriza seu tio. Mas tudo
0: que
4: bem.
0: Isso,
4: a vida
0: André
4: é assim, né?
0: Nossa Senhora.
4: Eu não espero nada de ninguém.
0: Mas o que é? Pare!
4: Eu não espero nada de ninguém. O importante é você fazer
0: Deus.
4: O bem sem esperar nada em troca.
0: É verdade.
4: Faça o bem sem esperar nada em troca, viu, Vini? Sempre você vai se dar bem na vida. Porque
0: não
4: a gratidão.
0: Esperando.
4: A gratidão atrai muitas coisas boas, se você for analisar. A gratidão é muitas coisas boas, você atrai. Agora, a pessoa que reclama demais, que não é grata a Deus, não é grata porque.
0: Você
4: acordou
0: sempre de mal,
4: hoje,
0: sempre reclamando.
4: É, porque no almoço não tá legal, ou o café não tá legal e tá reclamando. Aí essa pessoa sempre vai estar reclamando e nunca vai receber o melhor. Agora, se você é grato todo dia você agradece a Deus, isso é bom porque volta tudo para você novamente com muito mais harmonia, alegria, enfim, você vai ter muito mais alegria na sua vida, tá? É isso.
0: André Luiz, mas você sabia que isso é ciência.
4: É
0: quanto
4: ciência.
0: Mais você
4: agradece.
0: Fica falando coisas ruins, fica pensando coisas ruins, isso atrapalha o seu cérebro,
4: verdade.
0: O seu pensamento.
4: E atrapalha demais, gente. Então toma cuidado, você que pensa coisa ruim, não pensa não, viu? Pensa positividade, que é importante, viu? É importante mesmo. Será que faz o barulhinho da tubaína? Deixa eu ver aqui, eu vou abrir, hein? Vou abrir pra começar a sexta feira. Não, não abriu, não.
0: Não.
4: Deve estar a choca essa tubaína.
0: A choca?
4: Você já viu uma tubaína na choca?
0: Você veio me trazer uma tubaína na choca, né?
4: Pensei que ia fazer um barulho.
0: Tá de brincadeira, né?
4: A tubaína aqui só fez... para com isso.
0: Olha, quem só fez titi foi o Flamengo também, né? Você viu?
4: Ah, o Flamengo perdeu.
0: O Mengão perdeu. Opa!
5: Flamengo!
0: Voltou pro Rio de Janeiro.
4: Voltou?
0: Foi pra Vitória da Bahia e voltou
4: perdeu,
0: pra casa.
4: Perdeu de 2-0 lá.
0: 2-0, lapada. Ah,
4: pô, que coisa. E o Corinthians ontem?
0: O Corinthians 1-0, goleada.
4: Eu vi o Corinthians ontem.
0: Você assistiu, 1-0. André?
4: Agora é aquela briga com o Diniz, com o Jota Zagueiro lá.
0: Ah,
4: você
0: isso aí é coisa deles.
4: É deles?
0: É coisa
4: acha?
0: De jogo.
4: Mas
0: é a mesma coisa com o Neymar e o Robinho.
4: Mas
0: essa coisa
4: vai,
0: de jogo.
4: Não vai inflamar, não?
0: Você não, acha que não vai inflamar, não? Há pouco tempo ele foi no podcast, o Gabriel Paulista, jogador do Timão, e conversou, né? Falou, não, a gente briga, às vezes a gente discute, a gente tem um temperamento alto, mas é
4: bom.
0: Coisa de jogo, é coisa normal.
4: Ah, que bom, graças a Deus.
0: Tá bom?
4: Então não vamos perder a esperança que o Corinthians vai ser campeão. Vai ser campeão da Libertadores, Copa do Brasil e também Brasileirão. Vai ver só. O pessoal tá desacreditando aí, viu?
0: É, rapaz.
4: Você vai ver depois da Copa do Mundo, meu filho. Depois da Copa do Mundo, você vai conversar com nós. A altura, viu? Que aqui é Corinthians.
0: Aqui é Corinthians, meu irmão.
4: Lá vamos atrás do brasileiro também.
0: Opa!
4: Do brasileiro.
0: Você sabe que da onde o Corinthians tá, faltam só 7 pontos?
4: Então,
0: até o
4: sétimo
0: filho, colocado?
4: Eu acho que dá. Tudo é possível no futebol. Tudo é possível. Inclusive, vamos ser campeões aí. O Brasileirão. Copa do Brasil e Libertadores. Escreve o que eu tô falando aí. Eu aposto quantas tubaína for possível aqui, ó.
0: Oxi, rapaz, vai ganhar tudo.
4: Eu tô confiante.
0: Tá confiante,
4: tchau,
0: André
4: Vini.
0: Luiz.
4: Vai embora.
0: Tchau,
4: logo.
0: André Luiz.
4: Eu tô chegando aí,
0: tá chegando. Olha, assim que o André começar no programa, começa a lista de prêmios. Então você tem que mandar. O André deu um bom dia aqui na Mais, já entra na lista, tá bom? Valeu, fui. Tchau, tchau.
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3: Pra você, muito bom dia! Tô chegando, prazer imenso, André Luiz, te fazendo companhia nessa sexta-feira chuvosa, nublada em toda a região, hein?
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3: Potência! Começou aí, ô potência, bora que bora, meu povo. Olha, 9 horas e 15 minutos em todo o litoral. Bom dia pra você, obrigado aí pela sintonia, pela amizade, confiança. Vamos juntos, hein, celebrando aí mais um dia de vida, né? Com certeza agradecendo a Deus por estarmos aqui ainda. Vivinho da Silva. Vivinho da Silva, tomar aquele café gostoso, hein? Aquele cafezinho maravilhoso nesse dia chuvoso. Hoje tá bom pra ficar em casa, viu? Tranquilo aí. Ah, mas André Luiz, já tô indo pro trabalho, tô trabalhando. Então, olha, pra você um ótimo, excelente trabalho, viu? Eu também acordei cedo hoje, falei, hoje já vou trabalhar. E, olha, agradeço a Deus por ter trabalho, viu? Se você tem trabalho, agradeça sempre. Ah, André Luiz, mas eu não trabalho. Vai procurar um emprego então, meu filho, vai. Ah, mas não acho. Vai achar sim, tenha pensamento positivo que você vai encontrar, viu? Vai encontrar sua prosperidade, pode ter certeza disso, né? Estamos aqui vivendo para pagar conta. Mas tá bom. O importante é viver. Não é verdade?

No final das contas, todo mundo quer viver mais um pouquinho. É, na hora do vamos ver mesmo? Chega no final das contas, não, deixa eu viver mais um pouquinho. 9 horas e 16 minutos, vai anotando aí, ó, o WhatsApp da Mais, o 3427-2325. Hoje é dia internacional, sabe do quê? Da família. O nosso maior bem é a família, viu? Então celebre, abrace, ama, viu? Tenha certeza que a família é o seu pilar, é a base de tudo, independentemente qual é a sua opinião, né? Às vezes diverge da família, mas olha, família é única, viu? Você tem que zelar por isso. Eu sempre penso dessa forma. Zele a sua família, valorize, viu? Tá certo? As picuinhas deixe de lado. Não fica picuinha não com a família, tá? Agradeça a Deus por você ter sua família sempre ao seu lado. Pode ter certeza disso. 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O que mais tem de bom aí? Ah, tem mais prêmios aqui na Mais, né? Deixa eu só anotar aqui, ó. Tem mais prêmios pra você aí. Vai mandando mensagem aí no 3427-2325. Eu vou começar muito bem essa manhã, já que é dia, né? Dia da família. Tá chegando Diego e Vitor Hugo. Criança pequena. Porque o mais importante na vida da gente é a família.

0: nota a diferença que todos nós temos em nossas famílias. O bem mais precioso que a gente tem, quem vai estar sempre do nosso lado, nos melhores e nos piores momentos da nossa vida, sabe quem é?
1: Família.
0: Se você estiver com a pessoa que você ama, com alguém da sua família, abraça agora.
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4: Olha, tá na mais, tá bom demais, tá mandando seu alôzão aí no 3427-2335. Eu falo pra você que o Ministério Público pede a condenação da vereadora, olha só, por manter uma assessora fantasma no gabinete, viu? O que tem de fantasma por aí também, impressionante, né? O que tem de funcionário fantasma aí, rapaz do céu. Esse caso aconteceu lá em Praia Grande, viu? Teve uma vereadora lá, olha, e tá com o mandato, né? Pra ser cansado ela. Lembrando que ela levou ainda uma multa de 35 mil reais. Tá barato ainda, né? E vai ficar inelegível por 12 anos. Pensa se o Ministério Público não tá de olho. Lógico que tá, pô. Não é verdade? Tribunal de Contas. Olha, eu quero saber o nome da vereadora. Fala o nome da vereadora aí, pelo amor de Deus. É, que é importante falar, né? Deixa eu ver aqui, ó. Janaína, é isso? A candidata Janaína. É ela mesmo? Que coisa, viu? Ela perdeu agora 12 anos aí de vida pública. E não pode. Mas com certeza ela vai apoiar alguém, né? Tá na política já há um bom tempo. Agora, você sabe que ela foi omissa, viu? Na fiscalização das funções de sua assessora, que pediu para ser exonerada durante o inquérito civil em julho de 2025. Enquanto atuou no seu gabinete, a profissional também, né, é advogada e foi contratada em janeiro de 2025. Lembrando que aí deu esse resultado aí, né? Ela tinha uma remuneração bruta de 20 mil reais. Ficou barato ainda, só vai pagar 35 de multa, pô. Tá de brincadeira, viu? Olha, ainda essa tal assessora, ela nem ia trabalhar, viu? Aí o que acontece? Ela ficava no seu escritório particular, ela fez várias viagens durante aí, né? Agora, ó, fala pra você, a pessoa era assessora, né? Aí ela faz o quê? No dia de trabalho, ela fica postando viagem, fica postando que tá no escritório dela. Aí a rede social cagueta mesmo, filho. Aí não tem como, né? Como que você vai falar que não tava trabalhando? Que, né? É importante você ficar atento, viu? Agora, o que tem de funcionário fantasma aqui na rádio é impressionante. O Vini é um deles. Aparece quando quer. Ah, tem um pessoalzinho aqui que é fogo, viu? E recebe todo mês. Graças a Deus que aqui não é repartição pública, viu? Aqui é a rádio mais. Então pode faltar quando quiser. Ah, aqui o pessoal libera, viu? Impressionante. Ah, meu Deus do céu, olha, toma cuidado, viu? Quando você aceitar um emprego, trabalha. Não fica aí, né? Fica inventando moda, não. Agora, você sabe que tem algumas cidades falando aí, pessoa que trabalha e pede atestado. O Vini já mandou vários atestados aqui na rádio. Impressionante, uma enxurrada de atestado. Né, Vini? Aí parou com isso, porque depende do atestado, viu? Ó, o dia quebrou o dedo, aliás, não fez nada no dedo, falou que quebrou o dedo. Aí pegou um atestado de 7 dias. Falei, mas o dedo, né, dá pra trabalhar com o dedo quebrado, não dá não? Você vai falar, pô, só? É verdade. Ó, o seguinte, aí tem algumas cidades, onde eu quero chegar. Tem algumas cidades que o prefeito acabou, né, fazendo uma lei que atestado médico só se realmente a pessoa tiver ruim. O que tem de gente que vai no médico pra pedir receituário e atestado, é impressionante isso, né? Então não pode, viu, gente? Isso aí também é crime. Se for pego, é crime mesmo. Tem um cara que mandou mais de 40 atestados em uma empresa em São Paulo, tá? E aí foi mandado embora, lógico que foi. Mas também que tem o direito disso, daquilo. Olha, e o empresário que paga, toma o prejuízo. É terrível isso, né? 9 horas e 25 minutos em todo o litoral. Vai mandando seu alôzão aí no 3427-2325, porque amanhã dá mais, só tá começando.

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0: Leopard, de volta, 9h38, bom dia pra você, tudo bem aí, tudo certo? Felicidade sempre, hein? Abre aquela tubaína, porque hoje é sexta-feira. Hoje é sexta-feira, papai, como o finado Madeirite falava. Sextou, bebê, não, sextou, papai, é. Olha, falar pra você que hoje é Dia Internacional da Família. Tem uma enquete bacana aqui, ó. E toda família tem seus perrengues, né? Toda família tem alguém legal, alguém mais chatão assim, enfim. Olha, da sua família, quem é mais legal e quem é mais o cara que você, assim, ó, a pessoa que você fala, poxa, que chato, tem que aguentar a peça. Sempre tem alguém, né? Sempre tem alguém na família. O Vini é um deles aqui, deixa eu ver.
1: Alô, André, eu tô de volta.
0: Ô, Vini, você é chato ou você é legal na família?
1: Não, eu acredito que sou legal.
0: Não faz diferença também, né?
1: Eu vou ser chato em alguns momentos, mas na maioria das vezes.
0: Pra quem não conhece, é o Vini é meu sobrinho, viu?
1: Isso.
0: Tô tentando colocar um menino em bom caminho, né? Já tem 26 anos.
1: Graças a Deus.
0: Já tem 26 anos, mora com os pais ainda.
1: Isso, papai e mamãe.
0: Isso, usa pantufa à noite.
1: Não, não. Eu já larguei, né? A pantufa.
0: Usa minâncora.
1: Até eu tô precisando comprar uma pantufa nova. Mas tá cara.
0: Minâncora e hipogloss, usa ainda.
1: Minâncora, já usei minâncora.
0: Enfim. Quem nunca usou minâncora? Agora. Você acha o cara mais legal da família, Vini?
1: Chegou até cruzou os braços. Olha, se tivesse imagem.
0: O que, filho? Qual que é o cara mais legal da família?
1: Olha, vou te dar esse prazer. Lá ele.
0: Fui eu.
1: É você.
0: Mas eu mesmo?
1: É.
0: De 40 pessoas ou eu? Mas será que é verdade isso? Vou fazer a votação no grupo da família, hein?
1: Isso, faz a votação.
0: Pessoa mais legal da família. Agora, qual que é a pessoa mais chata da família?

0: viajar com ele?
1: Eu fui. 1.200 quilômetros.
0: 1.200 quilômetros.
1: Isso.
0: Nossa.
1: Enchendo a paciência.
0: Nossa senhora. Rapaz, sério mesmo?
1: Aham, reclama da música, reclama da religião, reclama. Reclama do perfume.
0: Reclama de
1: reclama
0: tudo.
1: Reclama de tudo.
0: Meu Deus.
1: Eu nunca vi igual.
0: Acho que é mal da família, rapaz. Que é? Ó, o pessoal reclama mesmo, viu? Agora, eu falo pra você, mas eu vou falar aí, ó. O cara mais chato da família. É meu tio. É meu tio, será que é o tio? Deve ser o tio também? É meu tio, é.
1: Só não fala nomes.
0: Né? Ah, eu vou falar o nome dele, pô. É chato pra caramba, pô. Se ele estiver ouvindo, dane-se também. É, mas olha, mesmo assim eu amo ele, rapaz.
1: Eu amo ele também.
0: Mas é chato pra caramba.
1: É chato.
0: Alô, Antenor! Chato da Silva. Não é? Vou falar o nome do cabra, pô. É, o tio Antenor é terrível.
1: Ô, tio, com todo respeito, você é chato pra mulher.
0: Com todo respeito, mas tu é chato pra...
1: É chato.
0: Ah, nossa.
1: É que não lembro do Vitor Leite falando do Rogério Ceni. É chato pra baralho.
0: Ah, para com isso, viu?
1: Rapaz, tu é ótimo.
0: Mas não é,
1: rapaz.
0: Ó. Agora e você? Você tem algum tio chato aí?
1: Mas ele nos quer bem e nós queremos o bem dele também.
0: Olha, Dia Internacional da Família. Vamos
1: isso.
0: Colocar. Vamos colocar a picuinha aí na parada, né, Vini?
1: É, André.
0: Se tem uma desavença aí na família, a gente não quer fazer nada disso, mas...
1: É. E tem conciliação.
0: Do que?
1: E tem relacionamentos familiares assim que acabam também, né?
0: Ah, não pode, aí não.
1: Acaba.
0: Não, mas não pode, não, pô.
1: Acaba, que nem acabou com um casal famosíssimo.
0: Acabou?
1: Aí, né? É.
0: Olha o Léo.
1: Fotos.
0: O Léo Dias da Rádio Mais.
1: Imagens.
0: Olha, então fala aí.
1: O Léo.
0: Quem que acabou?
1: Vamos
0: aí?
1: Vou trazer o Léo aqui.
0: Ah.
1: Olha, um post no Instagram da influenciadora Virgínia. Você já tá ligando, já.
0: A Virgínia?
1: Quem com quem?
0: O que?
1: Isso, a Virgínia usou as redes para anunciar o fim do relacionamento com o jogador Vini Júnior.
0: Acabou então?
1: O xará, é.
0: Acabou
1: o Vini tá
0: o
1: triste. Eu não, outro Vini. Do Real Madrid.
0: Nossa.
1: Ela botou um texto publicado ali nos stories. Ela disse que os dois decidiram seguir caminhos diferentes, de forma respeitosa e com carinho, tá?
0: Sim.
1: A Virgínia destacou que viveu a relação intensamente, desejou felicidades e sucesso ao ex-companheiro. E pediu respeito, claro, aos fãs, né, nesse momento tão difícil da vida.
0: Mas ganhou a fama.
1: Largou
0: lá.
1: O Vini.
0: Já ganhou a fama lá fora?
1: Já ganhou muita. Na Espanha, então, nem se fala.
0: Então tá bom, pô, já.
1: A gente até na Espanha.
0: Manda um abraço pro Vini Júnior, seu xará.
1: Grande Vini.
0: Olha,
1: o Vini que vai pra Copa.
0: Sucesso pra Virgínia também, que a Virgínia tenha, né?
1: Ganhei um muito dinheiro.
0: O
1: Tigrinho.
0: Ela ganha o Tigrinho.
1: É fã do Tigrinho.
0: Apaga um pouco o fogo aí, minha filha. Fica um pouco mais tranquila, na verdade.
1: O André gosta dos stories da Virgínia, né,
0: pelo amor de Deus.
1: Olha, avaliação.
0: Posso falar aqui a verdade? Eu acho vulgar pra caramba, entendeu?
1: Não,
0: acho
1: você
0: muito,
1: tá sendo...
0: Eu acho muito vulgar o que a Virgínia posta lá. De...
1: Não, você tá sendo conservador demais,
0: para André com
1: Luiz.
0: Isso, pô. Eu não...
1: Hoje em dia tá liberado.
0: Ó, eu não perco meu tempo, não. Eu não perco meu tempo, não, rapaz.
1: Olha, a Virgínia, ela posta, tomando banho.
0: Ah, pelo amor de
1: fazendo
0: Deus.
1: Fazendo os exercícios.
0: Se você vai lá e vê o stories da Virgínia, você é um cara que acompanha ela. Eu não acompanho.
1: Eu não acompanho, nem sigo ela.
0: Eu nem sigo ela,
1: a tua irmã segue.
0: Ah, é? Rapaz do céu. Mas aí é mulher gosta de ver outra mulher.
1: Ela alô! Gosta daquela...
2: Bom dia, meu amigo Billy. Que você tenha uma sexta-feira abençoada aí. Toca pra nós o Chitãozinho Xarará, hein, parceiro? Quem fala aqui é o Paulão do Belazarte. E vai Corinthians, minha rádio é mais. E vai Corinthians, tamo junto, Billy. Um
0: ei, Billy, tamo junto pro Billy.
1: Alô, Paulo.
3: Bom dia, André Luiz. Uma ótima sexta-feira aí pra você, pra todos os ouvintes. Tamo junto.
0: Tamo
3: valeu,
0: junto.
3: André.
0: Bora que bora, meu filho. Hoje é dia da família, Ayrton. Vai ser. O Santos ganhou da última vez? Agora não.
1: Ganhou.
0: Ai, que bom.
1: Ganhou.
0: Então vai, Neymar Santos. Ah, que Neymar. Neymar é o melhor do mundo, né, Vini?
4: Bom dia, André Luiz! Bom dia, amigos da Mais FM. Aqui é seu amigão Adriano Oliveira. Passamos para desejar uma ótima sexta, um grande final de semana para todo mundo que está curtindo a Mais FM. André, pode falar uma zerinha, mas foi tranquilo, pô. Time da terceira divisão, fez muito esforço, conseguiu classificação. Tamo lá. Como sempre, vamos falar agora. Vamos brigar nas cabeças pelos três títulos. Também acredito, hein? Vai, Corinthians!
0: Vai, Corinthians, meu povo!
1: Vai, Corinthians!
0: Agora é o seguinte, não vem falar que foi um jogo fácil, não. Eu não venho nem falar não, que foi fácil, não foi, não.
1: É,
0: foi,
1: o Barra não. Barrou, né, o ataque do Timão.
0: Pô, tá de brincadeira,
5: agora
0: hein?
5: Agora deu certo, tio, sobrinho, coroinha.

0: E coroão. E os caras é poderoso, o Itaipá é grande, olha, os caras é da hora. O programa André, Vini, é nóis, tamo junto sempre.
1: Ô Fidelis, um abraço pra você, Fidelis. Vai Corinthians, meu filho. Tem mais sempre. Aqui. Tem mais gente mandando mensagem aqui. A rádio mais ouvida em toda a região, obrigado aí. Alô, bom dia, quem fala comigo aí? Não fala comigo? Travou aqui o sistema.
2: Travou,
1: mas de novo, é que é muita mensagem que chega aqui.
2: Chega um monte.
1: Ô, minha amiga.
2: É a Sanzia, com certeza, mandando uma alusão.
1: É Alice. Sanzia. Ô, Sanzia. É Sanzia o nome dela?
2: É a Sanzia.
1: Do qual bairro que ela é,
2: viu? E a filhinha Alice.
3: Bom dia, André.
1: Oi.
3: Tudo bem?
1: Tudo ótimo.
3: Aqui é a Sanzia. Tô aqui Sanzia. Com a minha filhota, Alice.
1: Ô, minha lindona, tudo bem? Olha, que legal, viu? Prazer em falar com você, minha amiga.
3: A gente tá voltando da clínica, ela foi fazer exame de sangue.
1: Ah, é, menina? Deu tudo certo, né? Graças a Deus.
3: É, a gente veio desejar um bom dia para todos os ouvintes. A gente sempre tá ouvindo a rádio, aqui quando vamos pra terapia, pra escola, fazer exame, sempre aqui no carro. E a gente veio dar um bom dia, porque a nossa rádio...
1: É mais, Melinda.
3: É mais, é bom demais.
1: Um beijo pra ela, viu? Um beijão pra ela, um beijão pra você também, minha amigona. Que Deus abençoe o dia de vocês, viu? Já deu tudo certo, não é verdade? Tudo certo. Alô, bom dia, quem fala comigo aqui, deixa eu ver. Tem mais gente mandando alusão?
4: Bom dia, bom dia, bom dia, André Luiz. Aqui é o Moisés, da família Samano.
1: Ô Moisés,
4: quero mandar uns abraços aí a todos os ouvintes da Mais.
1: Tamo junto, hein?
4: Você tava falando sobre a gratidão. A gratidão é reconhecer a mão de Deus em todos os detalhes da nossa vida.
1: É verdade.
4: É, ele que vai arrumando tudo em seu devido lugar. Pode doer, mas é melhor que sejamos gratos a Deus pelas alegrias e dores, pois tudo é permissão de Deus para realizar o melhor em nossas vidas, André Luiz.
1: Ei, meu amigão.
4: Essa é a frase do dia aí.
1: Que beleza, hein?
4: De gratidão. Um abraço.
1: Tamo junto, Moisés.
4: E também aproveitando para mandar um abraço para todos os amigos e funcionários aí da rede Mercado Samano.
1: Show de bola. Manda ver aí.
4: Bora para cima.
1: E abre
4: pra frente que se anda, André Luiz. Estamos ligadinhos aqui, meu amigão.
1: Também acho, viu?
2: Grande Moisés.
1: Pra frente que
2: ele
1: se que anda.
2: Ele vai abrindo os caminhos lá no Samano.
1: Ah, é?
2: É grande Moisés.
1: Moisés. Grande Moisés.

aí o sucesso pra você com o Sorriso Maroto na programação da Mais FM aí. Olha, eu fico muito feliz, viu, pela sua participação. Vai mandando alusão. Hoje é dia internacional da família. Valorize sua família, viu? Agora, tem uma enquete bacana aqui, ó. Quem você acha mais legal da sua família? E a pessoa mais chata da família também. Tem sempre alguém, né? Mais assim, mais rebelde. Vamos fazer, né? Fazer uma intriga aqui da oposição. Ah, meu Deus do céu. Para com isso, André Luiz. Olha, vamos lá então rapidinho. Deixa eu ver aqui, ó. Quem tá mandando alusão pra nós. Tem sorteio pra você de pizza. Lá da Pizzaria Luar pra você hoje. Uma pizza deliciosa. Tem combo também, um combo maravilhoso da T-Burger. Pra você ganhar, né? Um lanche maravilhoso na sua casa. Batata frita e refrigerante. Também tem lanche do Dogão Lanches pra você, um dogão delicioso, mais um refrigerante. Então vai mandando seu alôzão aí no 3427-2325 hoje. Hoje inicia também a Festa do Divino. É isso mesmo, viu? Ali na Praça da Matriz, em Itanhaém, tem a Festa do Divino. Tem comidas típicas, shows e muito mais pra você. Vai lá, hein? Leve toda a sua família a partir das 7 da noite. Um grande abraço ao padre lá, Gabriel. O Gleison também tá com a gente sempre aí. Ô, minha amiga Rose, a Maria.

0: E também, obrigado. Tamo junto aí sempre. Ó, vai mandando o seu sucesso aqui. Alô. Bom dia, André Luiz. Tudo bem? Quero participar do sorteio de hoje. Sou o Eduardo Gomes. Tô sempre ouvindo vocês aí. Alô, Gilberto do Samano também. O Gilberto Pelegre. Olha, desde as 6 da manhã com vocês aqui. Tamo junto. Manda um alôzão pro pessoal do Samano. O pessoal acorda cedo aí, rapaz do céu, hein? Cedinho pra trabalhar. Um abraço, Gilbertão. Tamo junto. Quem mais? A Vânia também tá com a gente. Ô, minha amiga, beijo pra você. Bom dia, povo mais lindo dessa rádio. Obrigado. Ela falou assim, feliz dia da família pra vocês também, viu? Um beijão da Vânia, do Cibratel 2. Anota aí o meu nome pro sorteio de hoje. Do lanche ou da pizza. Ô, Vânia, um beijo pra você. Tá concorrendo, viu? Obrigadão mesmo. Quem mais tá comigo aqui rapidinho? A nossa amigona Isa do Guarau. Ô, Isa, sempre com uma mensagem bonita, né? Positiva. Alô.
1: Feliz é aquele que não sabota o caminho alheio, que não deseja o que é do outro, que não tenta ser quem não é, que não usufrui daquilo que não é seu, que não prejudica ninguém só para se dar bem. Vive bem quem vive honestamente, e só cresce na vida quem sabe dar valor ao que é e ao que tem. Bom dia a todos, bom trabalho, um final de semana abençoado, cheio de muita paz, saúde. Tudo de bom, um abraço, Isa do Guaraú.
0: Ô, Isa do Guaraú, um beijo pra você, minha lindona. Deus abençoe o seu dia, viu? Obrigado aí pela mensagem, pelo carinho. Quem mais aqui mandando alusão? É o Douglas Albuquerque. Ô, Douglas, Douglas Ferramentas com a gente. Obrigado, tamo junto. André, bom dia, André. Bom dia, Vini, todos os ouvintes da Rádio Mais. Olha, hoje começa a festa do Divino. Verdade, viu? Estaremos lá também, dá uma passadinha lá hoje. Inclusive é hoje, amanhã e também domingo, né? Semana que vem também tem aí o final de semana da festa do Divino. Olha, quem mais aqui? A Jennifer também com a gente, obrigado. Quem mais? Tá Adélia Cardoso. Ô Adélia, beijo pra você, bom dia. Tudo bem? Fala bom dia com alegria. Tem que estar feliz hoje, né? Dia da família. Abraço e beijo quem você puder aí da sua família, viu? Um beijo pra você, viu, Vini? Um beijo. Você não fala comigo, não?
2: Um beijo pra você, André Luiz.
0: Ah, tem que aguentar você na família, rapaz. Mas que impressionante.
2: Mas você não falou o que você mais gosta da família.
0: O que eu mais gosto da família?
2: É, você não comentou ainda.
0: Ah, o que eu mais gosto da família é a resenha do final de semana.
2: Quando, é um saboneteiro.
0: Quando tem, falar, quando viu? Tem. Eu gosto de todo mundo da família. É. Né? Lógico. Agora, da minha família mesmo, você é meio família, né? Você
2: mais ou menos.
0: É, você é mais ou menos. Você não me convida pra ir na festa.
2: Eu convido se você que não vai.
0: Ah, você é muito individualista.
2: Que isso?
0: Né? Eu sou mais do carinho, povão.
2: É do carinho, do chamego.
0: Humanização, do cheiro. Né? Eu me preocupo com as pessoas. O senhor não tá muito aí.
2: Ah, não, eu sou o quê? Narcisista?
0: Você é a ovelha negra da família.
2: André, cuidado, André.
0: Você é a ovelha negra da família. Tem uma ovelha negra da família? Tem?
2: Que horror.
0: Coitado do menino. Menino.
2: Meu Deus do céu.
0: O menino não vai nem dormir.
2: Não, mas é sério, André. Uhum. Tem gente que que fica se colocando como ovelha negra da família.
0: Ah,
2: aí tudo que acontece com ela, ela fala, eu sou a ovelha negra da família. Ah, meu Deus do céu.
0: É assim mesmo.
2: Nada, eu não consigo nada.
0: É difícil, viu? Mas também não se move, pô, não é verdade?
2: Vai pra luta.
0: Vai pra luta. Vamos que vamos, meu povo. Vai mandando sucesso aí pra nós. No 3427-2325. Quem que é a ovelha negra da família? Ou não, né? Quem é o mais chato da família?
2: O mais chato.
0: E o mais legal também. Manda
2: e
0: pra
2: o mais
0: nós
2: legal, aqui. Mais
0: manda,
2: bacana.
0: Manda o nome. Manda o nome certinho e fala pra ele ouvir. Isso. É bom, né? Oi, Cida.
2: Você já tá devendo alguma coisa?
0: Oi, Cida. Daqui só se leva o amor, viu, Vini? Ela falou assim. Isso. Gostaria de ver minha música do Jota Quest, tá bom. Tô aqui trabalhando, sintonizado na melhor rádio do litoral. Mais FM, bom dia pra você também. Um pouquinho de frio hoje, né? Só um pouquinho. Tá frio lá fora? Tá frio lá fora?
2: Até que não. Não tá tão frio assim.
0: Eu achei que tá sossegado hoje,
2: né? Que aumentou a temperatura. Agora 21 graus em Itanhaém.
0: Tá legal demais. Vou dar um abraço pro Marcelão lá do Grupo Magia do Samba. Alô, Marcelão. Um abraço pra você. Tamo junto, pessoal do Grupo Magia do Samba. Um abraço pra vocês. Obrigado. Quem mais aqui, ó? Já mandou alusão aqui. É, o Ricardo também do Magalhães, o Wagner Mena com a gente. Ô, Wagner, um abraço pra você, forte abraço, viu? Deus abençoe seu dia. Alô, meu amigão, deixa eu ver quem mais.
3: Bom dia, André Luiz, bom dia a todos os ouvintes da Mais FM, o baiano pescador de Itaé. André Luiz, hoje tá friozinho, o mar tá um pouquinho agitado ainda, tá chovendo.
0: Tá chovendo.
3: Entendeu? Tá maravilhoso pra escutar mais.
0: Isso.
3: Vai, entendeu, mano, André Luiz? E mais tarde tomar um caldo verde, não pode desanimar. Um abraço a todos do Baiano Pescador, não deixe de repetir a minha história. Minha rádio é mais.
0: Isso, respeite a história do Baiano Pescador.
2: É verdade, pô. E André Luiz, ele tocou no ponto muito interessante do caldo.
0: Ah, é? Do caldo?
2: Isso, quando chegou frio, a gente toma aquele caldo, né?
0: Sim.
2: E qual caldo você gosta mais assim de saborear?
0: Pai, eu gosto.
2: Tem o caldo de quenga.
0: Rapaz, boa também. Caldo verde.
2: Isso, é uma delícia com calabresa.
0: Caldo do que mais? Vamos relembrar com essa aqui, ó. Eita! Tranque a porta e me beija.

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3: Está na Mais, tá bom demais agora, 10h12.

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2: Olha, pra você tá chegando os signos, pra você de Áries, você ariano, você ariana. Olha, momento favorável, viu, pra cuidar um pouco mais da vida financeira. Pensar um pouco mais no futuro com mais segurança. Evite agir por impulso, viu? Assuntos profissionais também são importantes hoje. Pra você de touro, olha, o céu pede mais calma no trabalho, viu? Cautela com investimento também. Mudanças podem surgir, mas estratégia será sua melhor aliada hoje. Use e abuse, você de touro. Para você de gêmeos, bom dia. Seu lado social ganha força hoje, viu? Conversas inesperadas podem abrir oportunidades interessantes. Principalmente no amor e nos estudos, você de gêmeos. Para você de câncer, as emoções estarão intensas hoje. Procure não carregar problemas sozinho, viu, você de câncer. O espaço para relações mais leves hoje é importante para você. Se cuide um pouco mais, tá bom? Para você de leão, leonino, leonina, confiança em alta hoje. A chance de reconhecimento é bom, viu? Mostrar seu talento é melhor ainda. Então, olha, vai em frente, você de leão. Na programação agora, você de virgem, organização é importante para você. Ajude resolver pendências, principalmente pendências familiares. No amor, o clima favorece mais carinho e confiança, você de virgem. Daqui a pouquinho tem Libra, Escorpião, Sagitário, Capricórnio, Aquário e Peixes. Na manhã da mais. Agora 10 horas e 16 minutos. O Vini quer falar o quê, meu filho? O seu programa já foi de manhã.
3: Eu só botei o microfone.
2: Já foi, vai ser à tarde.
3: Eu só botei o fone.
2: O cara quer tomar conta do negócio.
3: Eu só tô ouvindo a rádio, pelo amor de Deus.
2: Alguém quer falar com o Vini aqui? Pode falar, Vini, pode falar, manda.
3: Manda um pro bichão.
2: Vou mandar um abraço pro William, famoso William. Rapaz,
3: grande
2: esse
3: William,
2: aí.
3: Esse aí jogou muita bola no Vila.
2: Rapaz, jogou bola
3: conhece
2: no Vila.
3: Conhece todo mundo ali.
2: Isso. Rapaz. É o dia inteiro abastecendo o povo com a tubaína. Não é verdade? Pensa no cara que gosta de uma tubaína, viu? É. Ele conhece o povo de verdade.
3: Conhece
2: ó.
3: Todo mundo, verdade. É.
2: Inclusive, você sabe, né, Vini?
3: Ah, sim, da da curvinha ali?
2: É, curvinha. A curvinha do UPA. Tá famosa a curvinha do UPA lá. Alô, bom dia! 10h17! Quem mais tá comigo aqui rapidinho? Deixa eu ver aqui, ó. A Duda Doces também tá com a gente. Bom dia, beijo pra você, Duda. A Claudinha do Guapurá também quer concorrer aos prêmios de hoje. Ô, Claudinha! Tá concorrendo aos prêmios de hoje também, tá bom? O Ricardo do Jardim Magalhães também com a gente. Ah, quem mais? A Janaína mandou uma alusão pra nós aqui. Eu perguntei, hoje é dia da família.
3: Isso.
2: Quem você mais gosta da família? O cara mais legal da família? Ou a pessoa mais chata da família? Manda pra nós aí. Eu tenho um cara mais legal e tenho um cara mais chato da família. Isso. Lógico, tem.
4: Luiz, bom dia, Vini.
2: Bom dia.
4: Sou Janaína do Jardim Coronel.
2: Oi, Janaína.
4: Passando pra desejar uma boa sexta-feira a todos. Com friozinho, muita chuva. Sim. Hoje não é bom pra abrir uma tubaína. Hoje é bom pra tomar aquele leitinho quente com chocolate.
2: É bom demais.
4: Não tive tempo de mandar mensagem pra você, André Luiz.
2: Não?
4: Foi muito corrido, mal peguei no celular.
2: Oh, meu Deus do céu.
4: Mas, graças a Deus, tá tudo resolvido, tudo certo.
2: Tá.
4: Quero participar das promoções de hoje.
2: Uhum.
4: E pedir uma música do...
2: Qual música?
4: Ah, que é? O Guilherme. Qualquer uma deles, por favor.
2: O Guilherme. Beijo pra você, Janaína.
3: Beijo pra Janaína.
2: Olha, o mais legal da família, André, é minha mãe, viu? E meu tio Luiz, agora...
3: É seu xará.
2: É a pessoa chata.
3: É o outro tio.
2: E é outro tio também, né? São dois tios, é isso?
3: É, tem a mamãe que é legal
2: e o
3: tio Luiz que é legal.
2: Ah, legal, beleza.
3: Agora tem outro tio aí que é...
2: Chato
3: é pra xarope.
2: Tem que falar o nome do cabra aqui,
3: não
2: viu?
3: Pode.
2: É, você sabe.
3: Deixa
2: que
3: em off.
2: Sempre tem um cara legal e uma pessoa
3: tem.
2: Chata na família, lógico. Hoje é Dia Internacional da Família, valorize a sua, viu?
5: Bom dia, André. Bom dia, Vini.
2: Bom dia. Oi, Fabiana.
5: É, essa enquete aí acho que é um pouquinho polêmica mesmo, né?
2: Acho que é.
5: É, aqui na minha família, acho que a pessoa mais legal sou eu, óbvio, né? Claro. Mas o mais chato é meu tio Jorge.
2: Ah,
5: meu Deus, pensa num homem chato. Chato pra baralho, como diz o Vini aí. Valeu, beijo, boa sexta-feira pra todos.
2: Ninguém aguenta, né?
3: Chato,
2: nossa senhora. Eu acho que quando eu ficar mais velho, eu vou ficar mais chato ainda, viu?
3: Mais ainda, né?
2: Ave Maria. Eu sou chato no trabalho, não sou chato no trabalho.
3: Pensa no cara chato.
2: No trabalho eu sou chato pra chuchu. Aqui eu não.
3: Coloca uma vírgula diferente.
2: Eu não dou moleza não pra ninguém aqui da rádio, não.
3: Não dá, não.
2: Eu sou chato. No meu horário aqui, quem manda sou eu no meu horário. Alô, manda.
6: Oi, André Luiz, bom dia.
2: Oi, Lia.
6: Eu tenho que admitir que a mais chata da família, eu acho que sou eu.
3: Ó, difícil.
6: Eu,
3: né,
6: reclamo de tudo. Depois, quando eu vou pensar, falei, pra que eu fui reclamado sobre tal coisa que não tinha necessidade?
2: Tá vendo?
6: Mas já reclamei. Não adianta. Eu vivo falando dentro de casa pra lá e pra cá. Tudo que eu vejo errado, eu tô reclamando. Por que que não fez isso? Por que que não fez aquilo? Eu sou a mais chata.
2: Ave Maria.
3: Coitado do Carlinhos.
2: Coitado do Carlinhos aí. Carlinhos, que se cuide, viu, Lia? Beijo, Lia! Deus abençoe você. Quem mais? O Carlos.

0: também tá comigo aqui. Alô, Carlos.
1: Bom dia, André Luiz. Bom dia, bom dia. Bom dia.
0: Bom dia.
1: Bom dia, André Luiz. Aqui quem fala é o Chuchu.
0: Ô, Chuchu.
1: Eu queria que você mandasse um abraço aí pro, pra galera aqui da obra do Alex, aqui,
0: manda,
1: sabe?
0: Manda.
1: Aqui pro, pro Natan, pro Baixinho, pro G, entendeu?
0: Beleza.
1: O cara aqui, aqui é meu patrão, aqui, o Alex aqui. E vai Santos, o Santista Roxo. Aqui é o Chuchu, pô. Um abraço pro Chuchu.
0: Ei, Chuchu, um abraço pra você, tudo de bom, viu? E o Santos ganhou, Chuchu? Ganhou de novo?
2: Ganhou, rapaz.
0: De 2-0.
2: Oi.
0: Cadê o
2: menino Ney, Gabriel Bontempo? Quer o hino do Santos, André Luiz?
0: Rapaz do céu, tá difícil aqui.
2: Pesquisa aí, Santos.
0: O Vini mudou tudo aqui.
3: Agora quem dá bola aí, é o
0: Santos. Rapaz, esse é o hino do Santos?
2: É.
0: Mas quanto tempo que o Santos não ganhou uma taça? Fala pra mim, só na época
2: no judia, André.
0: Só na época do Pelé. Eu lembro do Pelé. Quando
2: você
0: ganhou.
2: Conheceu o Pelé, André?
0: O Pelé não tive.
2: Não.
0: Agora, já fui visitar.
2: O museu?
0: O museu do Rei Pelé, olha aí.
2: Bacana.
0: E é bem bacana mesmo. Se você, independentemente de qual que é o seu time. André, eu sou corintiano, flamenguista, palmeirense, independentemente. Vai lá no Museu Rei Pelé, viu? É bem bacana mesmo. O que tem de história bonita, camisas. Olha, tem a história do Pelé, tem as vestimentas deles da época. É bem bacana mesmo. Lá no Museu Pelé, em Santos.
2: Vale a pena.
0: Vale a pena mesmo. É um passeio bacana, viu? Alô!
4: Deus abençoe nosso dia. Dia maravilhoso. Um pouquinho de chuva.
0: É, tá chovendo hoje, hein?
4: Mas a luta não para. Bora que bora, aquele salve, não pode faltar pra família Emanjá.
0: É o pessoal do Emanjá aí, peso. É. Manda, meu filho.
4: Nato, do Samando.
0: Alô, Renatão.
4: O açougueiro lá, que é tudo gente boa.
0: O pessoal tá sempre ouvindo lá.
4: Filhote, hein? Coronel, bora que bora. Luizinho.
0: Ei, Luizinho.
4: Estão tudo sintonizado na Mais FM. José, Bagu. Bora, marcha. E André.
0: Manda.
4: Hoje tá bom pra tomar uma tubaína, hein?
0: Bora abrir aquela tubaína hoje.
4: Bora que bora, comer um caldo verde, caldo de mocotó.
0: Aí é bom, hein?
4: Limpando essa promoção aí, ó. Se puder mandar um flashback aí das antigas, turma do passinho. Tamo junto e misturado.
0: Rapaz, bora. Tem um cabra aqui que tá na dança do passinho aqui, ó. É, ele faz passinho até hoje. Rapaz, que tem de passinho.
2: Só segue passando.
0: Alô, Ranieri, o pessoal lá do Coronel também, obrigado.
5: Dia, coroinha. Hoje é dia de você começar a jogar água benta lá no povo, hein, pra começar.
0: Isso, é você, é só mensagem aí pra você.
2: O segundo áudio, André.
0: Esse é o segundo agora, mas é o coroinha pra você, pra coroar o Vini hoje.
5: Bom dia, nosso prefeito.
0: Obrigado.
5: Já vou falando, já vou reclamando já, hein.
0: O quê?
5: Que a gente pede a música e vocês não passam. Vou agora mandar...
0: Pelo amor de Deus, não briga comigo, não.
2: Eu não mandei a música.
0: Eu tenho que pagar direito aos autorais aqui,
5: pô. Pensar só pro Caí. Caí, que a gente pede a música, passa. Você, a gente pede a música pra vocês não passa, pô. Que é isso? Que é isso, meu prefeito?
0: Que isso?
5: Pô, você nem é prefeito, ele já tá... Só promete e não faz, pô. Que é isso? Pedi a música pro Billy e Billy não passou.
0: É.
5: Não tocou a música.
0: O pessoal tem que entender que aqui você fala com a gente. O pedido musical também é importante. Agora, às vezes a gente não tem a música na hora.
2: Música.
0: Eu também não consigo também buscar a música aqui do arquivo, do arsenal da rádio, mas não consigo.
2: É que eu tava tocando sertanejo, sertanejo, e pediu o Charlie Brown Jr.
0: Não, mas de manhã é sertanejo, pô. Agora pode pedir.
2: Não.
5: É? Pedi ontem a música pra você e você não tocou. Pô, mano, o que é isso?
0: Qual que você vai pedir hoje?
5: E mais, é muito mais.
0: Qual música?
5: Você já tocou o Zé Ramalho pra nós aí.
0: Tá bom,
2: hoje ele pediu as Andorinhas.
0: Ele pediu o Zé Ramalho hoje.
2: Hoje ele pediu o Zé Ramalho, agora.
0: Agora, é.
2: Antes ele tinha pedido as Andorinhas.
5: Eita, reclamando logo, hein? Comigo é assim, rapaz.
6: Potência.
2: Escrevendo, o Jorjão.
0: Eu ia abrir a tubaína pro Jorjão, mas também não vou abrir. Tem aqui comigo também é assim, meu filho. Hã? Hã? Qual que é aquele ditado?
2: Qual?
0: Pau que dá em Chico, vem dá em Francisco. Como que é? Não sei como que é.
2: Sei?
0: Eu não sei se é esse ditado. Fala aí, meu
2: filho. Eu não sei nada de...
7: Bom dia, André Luiz. Bom dia, Vini.
2: Bom dia.
7: Tudo bem? Aqui tá tudo bem, né?
0: Ô, Frizinho
7: aí, Frizinho. É, vamos mais, né? Nossa rádio é mais, né? O Brescote do lado. Bom, põe aí na promoção aí, tá? Alô, Vini. Vamos trabalhar, Vini. E eu quero escutar você falando.
2: Alô.
7: André Luiz também.
0: Tamo
7: alô,
0: junto.
7: Alô, Brescote do Vale.
0: Ô, Brescote.
7: Bom dia pra você, boa sexta-feira.
0: Manda um beijão aí pra ela, hein? A nossa amigona Edinalva. Manda um beijo pra Edinalva, Vini. Manda um beijo.
2: Um beijo, Edinalva. Tá. Um beijo, casal maravilhoso.
0: Olha, casal
2: maravilhoso. Um prazer de conhecê-los.
0: Verdade. O Vini conheceu o
2: Brescotti.
0: José, o José Brescotti. E também a Edinalva.
2: Verdade.
0: Eita, essa aqui pra arrasar o coração. Entre a serpente e a estrela.
2: Em homenagem ao William.
0: Eu
2: também,
0: fico
2: né?
0: com a estrela.
2: É.
0: E o Vini.
2: Lá ele.
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8: Para mais, tá bom demais, 10h38, bom dia. Ó, tá chegando o Matheus e Cauã.

0: Mais agora 10 horas e 42 minutos em todo o litoral nessa sexta-feira maravilhosa. Deixa eu atender o pessoal que tá mandando alusão pra nós aqui. Alô, Valdemir, bom dia pra você também. Obrigado aí pela sintonia, pela mensagem.
1: Fala, meu parceiro, André Luiz e Vini, tudo bem?
0: Tamo junto.
1: Passando aí pra desejar uma excelente sexta-feira. Deus assim abençoe a todos vocês e a todos os ouvintes.
0: Tamo junto, meu parceiro. Beleza? Bora.
1: E vai São Paulo, hein? Tá aí, ó. Dorival tá chegando, hein, André Luiz? É. Olha aí, ó.
0: Vocês estão confiantes demais no Dorival, viu?
1: Tá quase.
0: Eu não confio mais no Dorival, não.
1: Tá bom? É isso aí. Grande abraço aí.
0: Tamo junto, Deus.
1: Se possível aí, toca aí pra nós, Raça Negra. Valeu?
0: Abraço. Olha, e não falou nada a minha tubaína, não falou nada, né? Já esqueceu da tubaína, impressionante, né? Ou na hora de apostar, tubaína aposta. Agora na hora de, né, vamos tomar uma tubaína, é? O Coringão ganhou de São Paulo, fio. Você não tá, tá esquecido, eu acho. Ele tá esquecido. Mas tudo bem, bora aqui, bora. Quem mais? Ô Rose, bom dia, Rose. Lá do Jardim Rosa também com a gente, bom dia.
2: Bom dia, André, bom dia, Vini. Aqui é a Rose, Jardim
0: Rosa. Oi, Rose.
2: Toca pra nós aí uma música do Faramansa, um forrozinho.
0: Um forrozinho bom. Ô Rose, a pergunta de hoje é: Dia da Família, Dia Internacional da Família hoje. Quem é mais chato da família e quem é o mais legal? Manda pra nós, vou fazer a intriga da oposição aqui.
2: Pra animar nossa manhã de chuva.
0: Manda.
2: Obrigada, André.
0: Ah, obrigado.
2: Que Deus abençoe a todas as famílias.
0: Você também, minha lindona.
2: Um abraço. Deus ótimo abençoe. Dia para todos os ouvintes.
0: Obrigado.
2: Todos nós.
0: Obrigado. Obrigado mesmo, viu? Já mandou mais uma.
2: André, você está querendo arrumar briga, André. Faz isso não.
0: Chega, deixa eu entender aqui, eu não entendi o que ela falou. Banner Boy, vai de novo.
2: André, você está querendo arrumar briga, André.
0: Faz... Ah, verdade. Tô louco para arrumar uma briga aqui. Eu não, vocês aí, pô. Eu já falei qual que é meu tio mais chato aqui, já falei que é o mais legal, que sou eu, né? Ah, tem uns cabras chatos na família, não tem não? E no grupo da família, tem um chatão que fica postando coisa lá? Aí manda bom dia, boa tarde, boa noite, aí manda um monte de coisa, emoji. Quem? Não é verdade? Deve ter, pô. No grupo da família tem um monte de gente lá. E todo mundo ouvindo o rádio, tô nem aí, é intriga da oposição, meu filho. O Vini tá chorando aqui. Não faz isso, André Luiz, pelo amor de Deus. É, mas tem sim, gente. Sempre tem um chatão na família, né? Sempre tem. Beijo, Rose. Deus abençoe você sempre. Quem mais?
3: Fala, meu prefeito André Luiz. O futuro prefeito do povão. E não, não, hein? Vamos que vamos. Feliz sexta-feira chuvosa.
0: Ei, José. Né?
3: Mas é uma sexta-feira abençoada por todos nós.
0: Amém.
3: Né? Que Deus abençoe você, meu prefeito. Abençoe o Vini, Kaique, o Jefferson, todo mundo da Rádio Mais, todos os ouvintes, né? E vamos que vamos. Vamos que vamos, prefeito.
0: Rapaz,
3: feliz sexta-feira.
0: Para com isso.
3: Ó, tá chovendo? Mas aproveita.
0: Aproveita.
3: Sexta-feira
0: hoje.
3: Faz aquele café da manhã pra sua esposa, você que tá em casa.
0: Aquela tubaína.
3: É, prepara aquele chocolate quente. Debaixo do edredom, ó. É a melhor coisa pra se esquentar. Vamos que vamos, prefeito!
4: Potência!
0: Para com isso, para com isso. Alô?
5: Bom dia, aqui é a Juliana do Cibratel. Rapaz, você acredita que eu acabei de descobrir que eu sou a chata da família? Vai fazer o quê, né?
0: Nossa senhora, sério, Juliana?
5: Tarde. É, queria mandar um abraço aí pra todos os ouvintes da rádio. Me coloca aí nas promoções. E minha rádio é Mais. Bom dia, chuvoso pra todos.
0: Ô, minha amiga! Ah, tá sempre a Juliana, lá do Cibratel. Um beijo pra você. Menina, titularam você como a mais chata da família. Ah, não, pô. É a mais legal, tem que ser a mais legal, pô. Manda áudio pra rádio, participa, né? Quem mais aqui tá mandando alusão pra mim? Deixa eu ver aqui. Alô, bom dia, minha amiga Ana Paula, lá do Cibratel. Oi, Aninha, beijo pra você, tudo bem? Bom dia, André, bom dia, Vini. Abençoada sexta-feira pra todos nós. Um beijo pra você, minha amigona. Tamo junto sempre, viu? Obrigado pela amizade e confiança aí, sempre com a Rádio Mais. Alô, meu amigo Adriano Oliveira também mandou aqui o quê? Deixa eu ver.
6: André, vou responder a enquete do dia aí.
0: Qual que é a enquete do dia? A enquete do dia é o seguinte: quem é o mais chato e o mais legal da sua família? Manda aí.
6: Chato tem um monte. Não, assim, brincadeira. É, a pessoa mais legal da minha família, assim, que eu posso falar, sem dúvida nenhuma, é meu pai, sabe?

0: cara sensacional, um cara sábio.
1: Esse é o Jairnito, verdade.
0: Sabe conversar, né? Tá com alguns defeitinhos ultimamente, mas sem problema. É questão de entender o lado dele.
1: É o pai, pô.
0: E chato, cara, tem um monte, cara. Tem um monte. Mas tem um tio que é chato, cara. É chato. É. Eu não vou falar o nome dele pra não ficar exposto. Mas ele é chato. Pensa num cara chato. É esse meu tio. Tá certo, André?
1: Mas tem que falar o nome do cara, meu filho. É, pô, a pessoa tem que saber que ele é chatão, não é verdade? Alô, Fábio!
2: Bom dia, bom dia, bom dia, André Luiz! Já passei de manhã, dei um alô no Vini, agora passando pra te desejar um bom dia, né? Uma boa sexta.
1: Rapaz, Fábio, você tá com dor nas costas, isso, na lombar? Não, na lombar não, no ciático. Meu Deus do céu, rapaz do céu.
2: Um excelente trabalho e todos os ouvintes da Mais FM. Estou de molho, infelizmente, né? O meu nervo ciático atacou ontem, eu fiquei o dia todo no UPA, essa noite não consegui dormir. Meu Deus do céu. Mas estou aqui, firme e forte. Né, e vamos que vamos. Sextou pra cima!
1: Ô, meu amigo Fábio!
2: Que Papai do Céu continue a abençoar e iluminar cada um de nós. Tamo junto, André Luiz, um abraço! Tá na mais? Tá bom demais! Fábio Muniz, Jardim América.
1: Ô, Fábio, melhoras pra você, meu parceiro. Melhoras aí mesmo, tá bom? A gente torce bastante aqui pra que você se recupere mais rápido possível. Manda um abração pro seu Chico aí também. Obrigado. Quem mais? Alô, bom dia.
3: Bom dia, André Luiz. Aqui é a Grace do Belas Artes, do Restaurante da Família.
1: Ô, Grace.
3: É, tô vendo vocês falando de caldo aí, né? Que delícia.
1: Olha,
3: hoje eu vou fazer, hein?
1: O
3: um
1: quê?
3: Caldo de quenga e um caldo verde na
1: aí?
3: Parte da noite.
1: É
3: pessoalzinho do escolar, vai tudo lá pra, pro restaurante, pra gente comemorar a vida.
1: Legal.
3: Se reunir.
1: E aí, bom.
3: Dar boas risadas e tomar um caldinho. Aqui é a Grace do Belas Artes, Restaurante da Família. Um beijo, meus amigos. Um bom final de semana.
1: Ô, Grace, um beijo pra você. Olha esse caldinho aí. O pessoal fica polemizando, mas o caldo de quenga é uma delícia. É impressionante. Aí o caldo verde também. Gosto de caldo verde. Ah, aquele caldo verde mais grossinho. Assim, é bom, gostoso. O que mais, assim? O que mais? Ah, tem um caldo também, né? Caldo de ervilha, uma boa vez eu tomei caldo de ervilha também. Olha, tem uma. É sopa de ervilha, né, caldo? É sopa, né? Sopa de ervilha. Agora é época, isso aí. Vai começar friozinho. E ó, semana que vem vai esfriar mais ainda, viu? Vai esfriar. Haja quentão e vinho quente. E a festa do divino começa hoje. E com certeza vai ter lá também, né? Pode ter certeza disso. Alô, bom dia, Rádio Mais. Quem fala comigo aí? Deixa eu ver. O pessoal tá mandando mensagem aqui, a Marisa do Jardim Magalhães. Ô Marisa, beijo pra Marisa também, obrigado. Bora tomar aquela tubaína, Marisa. Quem mais? O Douglas também mandou aqui. André Luiz, olha. André e Vini, meus pais mandaram enviar pra vocês esse vídeo. Ah, verdade. Em 1960 ele mandou aqui uma foto bonita e um vídeo do rádio, né? Num rádio bonito de 1960. Essa aí quando foi nosso amigo nasceu aqui, em 1960 ele nasceu. Alô, William, um abraço pra você, William. Rapaz do céu, ele nasceu com esse rádio do lado, viu? Não tinha despertador, era o locutor que chamava o horário aí. Verdade, né, Douglas? Manda um beijão pra sua mãe, pro seu pai também, obrigado. Bom relembrar os bons momentos da vida. Quem mais aqui? Deixa eu ver. Alô.
4: Bom dia, André Luiz. Tudo bem?
1: Tudo ótimo. E você?
4: Beto da SESP. Já falei com o Vini de manhã, agora vou falar com você.
1: Ô, minha linda.
4: Minha
1: obrigado.
4: Caixinha pifou, quebrou, resolveu dar pau. Fiquei sem poder ouvir vocês aí na rádio.
1: Que coisa.
4: Mas eu tô melhorando dia a dia, né? Mas que eu vou melhorar.
1: É isso.
4: E...
1: vou melhorar. Uma
4: sexta-feira pra você, com muita paz, muito amor, muito carinho.
1: Deus abençoe.
4: André, tá com uma música pra mim da Adriana Calcanhoto, qualquer uma, se tiver na trebiche aí.
1: É boa, hein?
4: Tá bom? Ofereço pra minha amiga Mara, minha amiga Simone, do Pet.
1: Ô, Pet!
4: Ofereço pra minha amiga Esther, costureira, pra Isa, do Guapurá.
1: Olha só.
4: Pra todos os ouvintes, tá? Especialmente pra você.
1: Obrigado.
4: E um beijo bem grande pra você. Um beijão bem grande pra sua da tua mãe, tá?
1: Ô, minha linda.
4: Beijo da SESP. Bom dia.
1: Beijo.
4: Você participar dos sorteios, né? Vê se eu ganho.
1: Já tá valendo o sorteio hoje, menina. Um beijo pra você. Hoje é sexta-feira.

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1: Olha, tá chegando o horóscopo do dia agora, 10 horas e 59 minutos. O restante do horóscopo pra você de Libra. Olha, o dia ideal pra buscar equilíbrio, viu? Principalmente financeiro e emocional. Evite gastos desnecessários hoje, você de Libra. Pra você de Escorpião, bom dia. Energia forte e motivação elevada hoje. Foque nos seus objetivos concretos e cuide melhor um pouco mais do descanso também para evitar o desgaste, você de Escorpião. Bom dia, você de Sagitário. Parcerias e contratos estarão favorecidos hoje, tá? O dia pede paciência antes de tomar qualquer decisão. Paciência, você de Sagitário. Bom dia, você de Capricórnio. Criatividade e produtividade em destaque hoje. Aproveite para iniciar projetos e reorganizar a rotina profissional também. Para você de Aquário, bom dia. Atenção nas relações, principalmente familiares, você de Aquário. Excesso de pensamentos negativos podem atrapalhar o dia de hoje. Conversas sinceras podem trazer um certo alívio entre a família aí, tá bom? Para você de Peixes, finalizando, olha, sua intuição estará muito mais forte hoje. Tire um tempinho para descansar, principalmente a mente, e evitar aquela sobrecarga emocional, você de Peixes. Faça isso, viu? Descanse um pouco mais hoje. Agora 11:01 na mais, tá chegando mais participação do ouvinte. Vai mandando seu alôzão que hoje tem prêmios pra você. Tem uma pizza deliciosa da Pizzaria Ferraria Luar. Mais um refrigerante 2 litros. Oh. Ah, também tem pra você aquele Dogão Lanches mais refrigerante. Tenho pra você um combo da T-Burger. O combo da T-Burger tá sensacional pra você hoje. 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Combinado? Quem mais tá mandando alusão pra nós aqui rapidinho? A nossa amigona Evelyn. Ô Evelyn, bom dia pra Evelyn também. Obrigado pelo carinho, pela sintonia. Quero participar do sorteio de hoje. Ótima sexta-feira, abençoada pra todo mundo aí. Beijo pra você. Quem mais? A Fátima do Coronel. Bom dia, quero participar das promoções. Sou a Fátima do Jardim Coronel. Ô Fátima, beijo pra você, minha lindona. Obrigado, viu, pelo carinho, também pela amizade de todo dia tá com a gente aí, ó. Eu fico tão feliz, gente, porque, olha, se eu puder mudar um pouquinho o dia de vocês com um sorriso no rosto, eu fico muito feliz, já fico satisfeito, tá? Independentemente aonde você esteja nos ouvindo, mas quando a gente consegue mudar um pouquinho o dia das pessoas com uma palavra, né, com um sorriso, né, tirar um sorriso seu aí é importante, né? A gente fica mais leve o dia, pode ter certeza disso. Alô, Nelsinho, nessa amizade maravilhosa aí e com essa alegria 100%.
2: Bom dia, meu amigo André Luiz, bom dia!
1: Bom
2: sexta-feira, chuvosa, mas graças a Deus, né? Mais uma semana vencida, meu amigo.
1: Mais
2: passando
1: um
2: dia abençoado a você, muita paz, muita luz, muita saúde, restabelecimento pleno à sua mamãe. Eu creio que ela já está curada em nome de Jesus.
1: Amém,
2: né?
1: Amém.
2: Um grande abraço a ela e muito carinho no coração dela. A todos os ouvintes da rádio, mais um grande abraço. Os meus amigos do Bar é Proibido para Bêbado, só sair e abre aquela dúzia de tubaína hoje, porque hoje pode. E me coloque em todas as promoções, meu amigo. É Nelson da Praia do Sonho.
1: Ei, Nelsinho, um abraço.
2: Bom dia,
1: você,
2: meu amigo, de novo. E falando sobre a questão da enquete sobre a família, minha família é maravilhosa. Não tem ninguém que seja chato. Ninguém, né? Amo todos. Porque família é o alicerce, é a base das nossas vidas, né? E isso é o que temos de bom na vida, né? Um grande abraço e me coloca nas promoções. É Nelson da Praia do Sonho.
1: Ah, mas o chato, a gente diz aqui, o chato... A pessoa se for chato, mas a gente continua amando do mesmo jeito. É da família, não é verdade? Até aquele cara mais ranzinza, aquela mulher mais ranzinza. Depende, né? Eu tenho um tio chato pra chuchu. É chato, mas olha. Não é chato de pegar no pé, não. Mas de conversar, conversa. Aquelas conversas, sabe? Cansativa, meu Deus do céu. Ó, eu gosto de que as pessoas contem história pra mim. Adoro. De verdade. Agora... conversa, que a gente vê que tá conversando por conversar, é chato pra chuchu, né? Por exemplo, o Vini. O Vini é um cara bacana na minha família. É um cara legal. Mas também não fede e não cheira. Né, Vini? Ele tá por aqui ainda. Como que é ganhar esse título? Não fede e não cheira. Fala, meu filho, comigo.
3: Mas você tá indeciso hoje, né?
1: Fala, não, fala.
3: Fala. Não fala, não fala.
1: Qual que é eu receber esse título?
3: Eu não sei. É chato, né?
1: É chato pra
3: chuchu. É chato, não faz, não cheira, não muda nada na tua vida.
1: Não muda nada.
3: Ficou muito bom. Obrigado.
1: Quem é o mais fofoqueiro da família?
3: Mais fofoqueiro? Rapaz.
1: Eu não sou, né?
3: Você.
1: Eu, fofoqueiro?
3: Quando fala outro, é você.
1: Eu, fofoqueiro?
3: É você,
1: André Luiz. Meu Deus do céu.
3: Vai, fofoqueiro. Fala cada coisa aqui na rádio.
1: O que, que é o mais chorão da
3: mais
1: família?
3: Mais chorão?
1: Da família. Tem algum chorão da família?
3: Você.
1: Eu também sou chorão?
3: É.
1: Rapaz, eu sou chorão. Rapaz,
3: é um chorão.
1: Eu choro mesmo, viu?
3: Criança não pode botar criança, né?
1: Olha, eu falo pra você que eu sou chorão.
3: É
1: porque
3: chorão.
1: Eu choro no coração final do
3: coração de manteiga.
1: O coração de manteiga. Eu me emociono com coisa assim, rapaz. Até comentei com o Vini aqui que eu me emocionei com vários ouvintes já aqui na rádio. Mas teve um que eu me emocionei agora há pouco, inclusive.
3: Eu também.
1: Com a mensagem que me mandou aqui. Eu fico tão feliz de receber a sua mensagem, seu carinho. Obrigadão mesmo, viu? Olha, Dia Internacional da Família. Quem é o mais chato da família? E quem é o mais felizão da família? E o mais alegre, o mais contente, o mais engraçado? Manda pra nós aí. Manda! Alô!
4: Oi, André. Oi, Vini. Bom dia. Tudo bem com
1: Bom
4: vocês?
1: Dia.
3: Bom dia.
4: O André, manda uma musiquinha aí. Pode ser. De quem é a culpa, da Marília Mendonça.
1: Marília Mendonça.
4: Que me põe aí no sorteio de hoje. Quero ganhar esse dogão. Dogão lanche. Então, tenha um bom dia aí pra todos.
1: Bom Obrigada. Dia, minha amiga. Um beijo pra você, minha amiga Maria Piedade.
5: Bom dia, André Luiz. Bom dia, Vini. Uma ótima sexta-feira pra vocês, pra todo mundo da rádio aí, pra todos os ouvintes. E vamos que vamos, né?
1: Vamos.
5: Aquele pagodinho de sexta pra animar.
1: Aquele pagodinho de
5: Firmeza?
1: Sexta. Maravilha.
5: Forte abraço.
1: Um abraço pra você. Tamo junto. O Rafael também do Jardim América. É o Manuel esse aí. O Manuel.
3: Alô, Manuel.
1: Lá do Coronel. Um abraço pra você. Tem mais a minha amiga Zefa aqui.
6: Bom Zefa. Dia, André. Bom dia, Vini. Tô passando pra desejar uma sexta-feira abençoada. Frio, chuva. Chegou a coisa que eu mais... Ai, meu Deus, que eu não gosto do frio. Mas tá bom. Tudo que Deus faz é bem feito. E sobre a enquete de hoje da família mais chata sou eu.
3: Ah, é?

0: Porque eu falo a verdade.
1: Ah, é,
0: entendeu?
1: Que bom.
0: Pra família. Isso a é gente bom. Tem de ser aberto, jogo aberto, né? Ver um erro, comentar, falar com a família, aconselhar. Também aí às vezes minha irmã fala, você é chata, viu?
1: Eu
0: falei, não sou chato, tô falando a verdade e a realidade, né? A gente tem de ser aberto, jogo aberto, né? Ver um erro, comentar, falar com a família, aconselhar. Aí às vezes minha irmã fala, você é chata, viu?
1: Eu
0: falei,
1: também.
0: Não sou chato, tô falando a verdade e a realidade, né?
1: E eu também acho.
0: Mas que Deus abençoe todas as famílias, que as famílias tenham união, ame seu próximo, né, André?
1: Com certeza.
0: Porque não todos, né? Que tem parente que eles, que a gente, eles só de conta que não é família, mas vamos orar por eles também.
1: Também.
0: Beijo, fica com Deus, que Deus abençoe vocês aí, tá bom?
1: Ô, minha lindona, minha amiga Zé.
0: Pra mim aí de calcinha preta, pode ser qualquer uma.
1: Ó, mudou o repertório,
0: vocês
1: hein?
0: Vocês têm um final de semana abençoado, iluminado, um cheiro no coração, um cheiro na minha amiga Zé.
1: Ô, minha lindona, um beijo! Olha, tá chegando o túnel do tempo pra você relembrar. Faz mais de 20 anos, viu? É um grupo maravilhoso. É o Kiko, Leandro e Bruno. A dor desse amor. Eu acho linda essa música.
2: O William ama.
1: Vai mandar um abraço pro William aí. Ô, sorriso!

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9: Está bom demais, agora 11 horas e 20 minutos em todo o litoral. Bom dia pra você, bora que bora, meu povo. Hoje é sexta-feira, tem prêmios a mais.
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1: Olha agora, 11 horas e 22 minutos. Olha, fala pra você que no Guarujá abre 350 vagas para concurso gratuito de capacitação logística portuária. Que bacana, hein? As inscrições acontecem nesta quinta-feira, aliás, sexta-feira, quinta e sexta-feira, né? Inclusive hoje é o último dia, lá no Fundo Social de Solidariedade do município. Olha, para você querer saber mais sobre isso, a gente manda um link para você bonitinho aqui, viu? Uma notícia lá do Guarujá. Olha, fala para você que uma mulher foi agredida. Aí eu falo para você, o que tem de feminicídio por aí, impressionante, né? O que tem de cara batendo em mulher é o crime do momento, né? Eu não sei por que acontece tudo isso todo dia. Olha, a mulher foi agredida lá em Praia Grande, viu? Por o ex dela, na frente do trabalho dela. Ela relata que tem um medo constante desse cara, porque ele já foi levado pra delegacia e foi liberado, viu? Aí o que ele fez? Ele voltou lá, levou, né, alguma coisa no bolso, enfim, ficou lá ameaçando a mulher e acabou, né, dando um soco no rosto dela e acabou fugindo, viu? Ela trabalha numa padaria lá em Praia Grande. Olha, agora a defesa dela tá pedindo a prisão do suspeito aí. Do suspeito não, né? Do ex. Desse marginal aí que faz isso. E todo mundo olhando o cara, batendo na mulher, dando um soco nela. Que coisa, gente. Como vamos parar o ser humano? Olha, como que pode? Você sabe que aí na rodovia Padre Manuel da Nóbrega, olha, Thiago Neves, ele morreu após ser atropelado por diversos carros em São Vicente, isso. Agora, quem era ele, Thiago Neves? Era o ex da Elise Matsunaga, aquela que esquartejou o marido da... Lembra? Ficou presa, agora tá solta, viu? Inclusive, ela era motorista de aplicativo. Elise Matsunaga, o ex dela acabou falecendo. Agora, o ex dela era um homem trans que conheceu a Elise, né, Matsunaga, quando cumpria a pena lá em Tremembé. Que coisa, viu? E aí ele trocou até de nome, era Thiago Neves. Morreu atropelado, inclusive por diversos carros. E olha, e uma viatura da PM também, inclusive, né, estava entre os carros que atropelaram essa pessoa, né? Agora 11 horas e 25 minutos, deixa eu ver aqui, quem mais aqui, olha. Você sabe que em Bertioga vai tocar aí, ó, Xande de Pilares e Diogo Nogueira. É isso mesmo, viu? É isso mesmo. Olha, a apresentação e comemoração do aniversário acontece nesse próximo domingo, dia 17, com o Diogo Nogueira. Hã? E quem mais aqui, ó, Xande de Pilares, é isso? Não? Ah, não. Que coisa. Ah, então entendi, o Diogo Nogueira não vai poder cantar. Ele não vai cantar, agora que eu tô olhando a notícia aqui, ó. Aí foi substituído pelo Xande de Pilares. O cantor Diogo Nogueira acabou, né, sendo substituído pelo Xande de Pilares. Por quê? Porque ele cancelou todos os shows deles, viu, programado pra essa semana. Ele foi diagnosticado com um quadro de... bacteriana grave, que coisa. Laringite bacteriana grave. O Diogo Nogueira agora tá em tratamento. Eu pensava que os dois iam cantar lá em Bertioga, mas é só um só, né? Que mais aqui? Deixa eu ver. André Luiz, tem mais aqui. Eu já falei da... o homem foi preso após agredir, viu? Agrediu a companheira que ela tava se arrumando para ir na igreja. Mais um caso aí, né? Do cara batendo a mulher. O suspeito foi preso lá em Juquiá. A polícia disse que a vítima, né, foi empurrada e agredida pelo companheiro. Ela estava se arrumando para ir até a igreja e ele não acreditou na conversa, não. Falou: o quê? Você vai para a igreja? Toda arrumada? E acabou agredindo a companheira, viu?

socos e pontapés, foi empurrada também, agredida. E o cara foi preso em Juquiá. Como que pode, né? Você se titula dono da pessoa, você não é dono de ninguém. Não é? A pessoa pensa que é dono da outra. Não é, gente. Para com isso. A vida não é assim não, viu? Agora, 11 horas e 27 minutos. Ó, tá chegando muito mais sucesso pra você. Na Mais FM, porque tá na Mais, tá bom demais. Vai mandando seu alôzão aí no 3427-2325.

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2: 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Agora 11:43. Olha, todo dia com você, já é hora do almoço, hein? Vai mandando mensagem aí no 3427-2325. Ó, tá chegando participação do ouvinte, deixa eu ver quem tá mandando alusão aqui. Ah, André Luiz, bom dia. Eu perguntei, hoje é Dia Internacional da Família. Quem é o mais chato da família e o mais felizão aí, hein? O mais engraçado, manda pra nós aí, manda. Alô, bom dia, quem fala comigo? Oi, Domingas.
3: Bom dia, André Luiz, Vini.
2: Bom
3: dia. Deus abençoe o nosso dia.
2: Amém.
3: E eu gostaria de escutar uma música da Shakira e participar das promoções, se possível. E é nós, sempre a Mais FM, a Mais ouvida de Tanhaém.
2: Beijo pra você, Domingas. Quem mais tá comigo aqui? Alô, bom dia.
4: Para André Luiz, que tem uma voz muito linda. E a todos vocês daí, pro Vini também.
2: Esse, tá?
4: E para todos aqui do Moarama.
2: Minha amigona.
4: A Cida Calazans oferece para todos daqui do Moarama.
2: Minha amiga Cida Calazans, um beijo para você, Cida. Tá tudo bem por aí, Cida? Como tá a sua sexta-feira? Tá chuvosa ainda? É, não dá pra lavar roupa hoje não, hein? Hein? Vem que não tem. Né, Cida? A roupa não seca, olha, é uma coisa séria, viu? Não é fácil não. Por isso, mando um grande abraço, o pessoal tá mandando mensagem aqui, nessa chuvinha gostosa, ouvindo a Rádio Mais sempre. Quem mais tá comigo aqui? Alô, André Luiz, bom dia, tudo bem? Alô, Denis Nogueira também tá com a gente, alô, bom dia.
5: Fala, André Luiz, Vini, galera da Mais. Ó, o mais legal da minha família, eu gosto de todos, mas era o meu irmão gêmeo, não posso falar que era. Mas até antes de casar, a gente era fogo e fumaça, bicho. Melhor irmão, melhor amigo.
2: Aí ele tomou jeito na vida, casou. E você ainda não.
5: Depois que ele casou, minha cunhada, nossa senhora, acabou com a relação. Não consigo tomar uma cerveja com ele junto. Pra ir no barbeiro com ele junto, tem que levar ela. Meu Deus do céu.
2: Não dá certo.
5: Bom, mas vamos que vamos. Boa sexta pra todos, bom final de semana. Denis Nogueira dos Faróis, valeu.
2: Nem pra tomar tubaína, Denis. Aí não dá, né, rapaz? Que coisa. Aí não dá, não, hein? Falando em tubaína, deixa eu ver aqui, ó.
6: Ô, meu lindo, não tô não, cara. Pode ter certeza aí, ó. Que lá descer, tá na mão.
2: Desceu a serra, a tubaína vai pagar a tubaína.
6: Vou te falar. Fica tranquilo. A minha palavra não faz curva, não. Ah, com certeza.
2: Quero só ver, hein? Quero só ver. O Valdemir apostou aqui, ó. Falar, meu São Paulo vai ganhar do Corinthians. Meu São Paulo vai ganhar do Corinthians. Eu falei, tá bom. Então vamos apostar uma tubaína? Vamos. E aí o Coringão ganhou de São Paulo 3-2, né? Salve o Corinthians aí. Agora tá me devendo a tubaína, meu filho. Isso, manda ver aí, viu? Manda. Um abraço, Valdemir. Bom dia, André Luiz. Bom dia, Vini. Abençoada sexta-feira para todo mundo aí. André Luiz, olha, é a Maria Júlia lá do Moarama. André Luiz, já mandei mensagem pro Vini hoje, mas vou mandar para você não ficar triste. Ah, obrigado, viu? Eu ficaria mesmo se você não mandasse. André, sou o mais chato da família, viu? Porque gosto de tudo organizado. Então você é uma mulher organizada. Que chique, né? É a mais chatona, será? Eu acho que não, hein, Maria? Maria Júlia, beijo! Que Deus abençoe seu dia, obrigado. Quem mais aqui, ó? Qual que é a sua resposta de hoje? O que, que é o mais chato aí da sua família? E o mais legal? Manda!
7: Bom dia, André. Bom dia, Vini. Aqui é Maria do Corumbá. Gostaria de pedir a música do Raça Negra. Jeito Felino. E ofereço a todos os ouvintes, para vocês também.
2: Obrigado,
7: todos da rádio, para minha família. E gostaria de participar de todas as promoções. E que vocês fiquem sempre com Deus.
2: Amém, Maria. Beijo pra você, um beijo pra toda a sua família também. Obrigado. Quem mais aqui? Bom dia, André Luiz. Tudo bem? Aqui é o Neo do Oasis. Mando alusão pro meu irmão Pio. O Jorgão também, meu pai. E pra quem mais? Pra todos os ouvintes aí, ó. Uma sexta-feira abençoada. Sexta-feira do quê? De maldade? Você falou? Pelo amor de Deus, faz isso não. Ó, e sobre a pergunta de hoje, André Luiz. A família... É, o mais chato sou eu mesmo, viu? É você, Neo?

0: mais legais são minha... quem que é? Falou sim? Ah, verdade. Mesmo assim, o povo me aguenta, viu? Você é o mais chato e mais legal, Neo. Eu não entendi essa parte aqui. Manda pra mim de novo aqui, filho. Isso. É, o tic-tac tá funcionando aqui. Alô!
1: Bom dia, bom dia, bom dia, meu prefeito. Sexta-feira abençoada, hein? Rapaz, já faz uma semana que eu tô com essa voz assim. Acho que depois de ver, a voz engrossou, hein?
0: É o Cid Moreira, isso é fantástico.
1: Rapaz, é isso aí, meu prefeito. Bora que bora, sexta-feira abençoada, bom final de semana pra nós. Eu, por enquanto, vou estar de molho aí por um tempo.
0: Ah, é, rapaz?
1: Né? Não é o que eu queria ser.
0: Ah, mas tá bom, pô. Pegou um atestado pra não ir no serviço, então tá bom. Tem um amigo meu que pegou um atestado agora de 4 meses aqui, ó. Fora do emprego, 4 meses. Que beleza, viu, rapaz?
1: É isso aí. Eu ficar em casa aí por um tempinho. Vou aproveitar pra fazer outras coisas que eu gosto também.
0: Isso.
1: E quem sabe dar continuidade aos poucos na construção aí embaixo. Beleza, André? Tamo junto. Um abraço.
0: Tamo junto.
1: Foi nas promoções aí, hein? Só não na pizza. Na pizza não.
0: Ah, não?
1: Mas o resto pode pôr. Se tiver promoção de Pix, fazer Pix, eu tô aceitando o Pix. Mano, faz um Pix aí pra nós.
0: Bora fazer um Pix aqui, ó. Pix de sardinha. Quem mandou uma sardinha aqui pra nós? Deixa eu ver. Ah, o Marquinho. Ô, Marquinho.
2: E aí, meu prefeito. As tainhas aí, ó. 8 tainhas aí, ó.
0: 8 tainhas. Foi pescar. Rapaz, foi pescar hoje. E pesca onde, meu filho? Lá no rio, né? Entre o mar e o rio. Em Itanhaém.
2: Onde? Na rede.
0: Na rede?
2: Lá no Tupi. Aí, ó.
0: Tupi?
2: A ração no picaré.
0: Rapaz, o pessoal pesca mesmo, filho. Rapaz, de rede, mas pode? Se puder, beleza, né? André Luiz, olha, quem mais aqui? Ô, Tereza, minha lindona.
3: Bom dia, André, coisa linda. Essa música que você pôs agora há pouco, da sexta-feira lá, deixa eu doidinha, doidinha.
0: Eita, mulher. É, tá que tá hoje, hein, minha amiga Tereza. Beijo, Tereza. Já tomou café, Tereza? Quase na hora do almoço já. Rapaz, eu tomei o café da manhã aqui, que eu não tô nem com fome no almoço ainda. Foi uma janta lá, janta, almoço e café da tarde, ó. Uma pratada que deram aqui de um lanche. É pão de frios, é isso? Mas mesmo. Rapaz, mas é um pão gigante que trouxeram aqui. Alô, bom dia, André Luiz, tudo bem? André, sou aqui do Santa Júlia, sou Andréia. Beijo pra você, Andréia, que mais? Alô!
4: Bom dia, André Luiz, aqui é a Diva, passando pra desejar a todos uma ótima sexta-feira, abençoada por Deus, que Deus abençoe a cada um de nós. Os canamais é bom demais.
0: É bom demais, tá até decoradinho o texto dela já, né? Tá bem decoradinho, né, Diva? Beijo, Diva, palmeirense, aqui é Corinthians, Diva, não vem que não tem não, viu? Aqui é Corinthians. Beijo, minha amiga Diva Ana, também, o Biratã, que sumiu. O Biratã tomou um chazinho, né? Deu um sumiço aí, rapaz. No áudio tá trabalhando, Diva. Manda mensagem pra ele aí. Um abraço, obrigado. Quem mais aqui? André Luiz, manda a música bonita pra nós aqui. Alô, Pena Azul, Marquinho, André Luiz. Meu quê? Meu futuro prefeito? Bom dia, Rádio Mais. Toca toda a equipe aí da Rádio Mais. Beleza? Beleza, Marquinho. Pena Azul. Sou seu vizinho. Ah, é meu vizinho mesmo, Marquinho. Tamo junto. Ó, escuta aqui. Hã? Tô na escuta aqui, ele falou. Escuta aqui, não. Tô na escuta aqui, ouvindo a Rádio Mais. Bota aí nas promoções aí. Aquele abraço, Marquinho, pra você também. Deus abençoe. Fala, Vini, o que você quer falar aí?
5: Nada, só tô observando.
0: Observando, mas você já...
5: Só vendo os alunos.
0: Já chegou o seu horário, já, Vini?
5: Já, tá quase.
0: Bom dia, André Luiz. Eu não vou sair agora. Eu vou ficar mais um pouquinho.
5: Eu não tenho pressa, não.
0: Bom dia, André Luiz. Tudo bem? Boa chuva hoje. Um dia abençoado pra você, meu amigão. Toca aí. Panda, me coloca nas promoções. Tá na mais, Panda. Tá bom demais. Eu sou o Daniel, aqui do Belas Artes. Alô, Daniel. Um abraço pra você. Quem mais aqui? Mandar mais uma aqui. Peraí. Pera aí, meu filho, deixa...
5: Manda, alô.
0: Deixa eu atender aqui a Lia. Oi, Lia.
6: Oi, bom dia, eu de novo.
0: Agora
6: é vocês dois que tá sendo chato entre vocês aí.
0: Ah, é?
6: Que discussão é essa? Tá querendo saber quem é chato e tá sendo chato um com o outro aí. Tá brigando, duas crianças?
0: Mas nós briga mesmo, Lia, nós briga mesmo aqui. E é tio e sobrinho, não esquenta a cabeça. Puxa os cabelos.
7: Bom dia, André Luiz.
0: Ô, meu amigo Cícero.
7: Tudo bem, meu querido? Aqui é o Cícero do Gaivota.
0: Tudo certo.
7: Meu querido, é com muita dor no ciático e na coluna.
0: Ave Maria.
7: Que eu que eu envio essa energia positiva e recebo ao mesmo tempo, né? Porque quando eu ouço a Raio Mais, isso me dá energia, me dá alegria. Eita. E é com essa alegria, cara.
0: É isso.
7: Que eu peço uma música pra você, Mal Acostumado. Não vou lembrar agora do cantor. Isso. Esse aqui é um cantor baiano, Mal Acostumado, nome da música.
0: Mas tem, será que tem aqui?
7: E não, se você tocar, beleza. Se você não tocar, eu vou ficar feliz do mesmo jeito.
0: Não,
7: um abraço, meu querido. Um abraço pra todos os ouvintes. Que a nossa rádio é sempre mais. Tchau, obrigado.
0: Tchau, meu amigão, obrigado. O Vini tá na programação do Vini aqui, viu?
5: É na programação.
0: É boa essa música aí. Vamos
5: é voltar. Bem tranquilo,
0: né? É show de bola. Mal acostumado, você me deixou. Mal acostumado com o seu amor. É boa essa música. É o que eu cantei essa música no karaokê, rapaz.
5: André Luiz.
0: E na aula de canto, na sua aula de canto, você cantava também, não?
5: Não.
0: Não cantava essa?
5: Não.
0: Qual que você cantava?
5: Nada.
0: Qual que você cantava?
5: Nem lembro.
0: Bom dia, meu amigo André Luiz, tudo bem com você? Dia abençoado, Vagnão Mena. Vagnão, cadê o limão cravo, hein, Vagnão? Uma delícia, hein?
5: Oh, coisa boa, hein?
0: Rapaz, uma delícia, limãozinho cravo, aquela limonada. Poxa. Maravilhosa. Toca aí, Raul, André Luiz. Bora, meu filho, bora tocar, Raul. E tem mais gente mandando mensagem aqui, ó.
5: Belo.
0: Tô me perdendo aqui, a Jurema também. Ô,
5: alô, Jurema.
0: Quer falar junto comigo?
8: Bom dia, Zé Luiz. Bom dia, ouvintes da Rádio Mais FM. Tá na Mais é bom demais. Deus abençoe o dia de todos vocês.
0: Ô, minha lindona Jurema, um beijo pra você. Agora é 11h54.

0: Olha, tá na mais, tá bom demais. Agora meio de dois, vai mandando seu alusão aí. Já é meio de dois, sexta-feira. Boa tarde pra você então, queridona. Quando eu falo queridona, parece que é...
1: é algo... Eu já lembro da música, queridona.
0: Ô, queridona.
1: É essa aí.
0: Não, mas quando fala querida, eu acho um negócio tão... meio falso assim, não é?
1: Você acha um falso?
0: Oi, minha querida.
1: Eu não falo muito querida. Ah,
0: fala assim.
1: Eu não falo não. Quem fala
0: eu
1: muito?
0: Eu gosto de falar minha lindona. Tem gente que não gosta desses comentários. Ô, minha linda, parece que é falsidade, mas não é. Da minha parte, não é, não.
1: Que a minha mamãe, ela é do sul, né? É do e lá, sul. querida, ó, querida. A gente fica enchendo a paciência dela, tadinha. É. Ela fala com as amigas, fala com o familiar, fala, querida.
0: Oi, querida.
1: Oi, querida.
0: Tudo bem?
1: Tem gente que, o paulista, acha que tá falando mal, né? Mas não. É normal.
0: Deixa eu chamar tranquila. Assim. Ô, queridona.
1: Aí já é diferente.
0: E aí, queridona.
1: Né?
0: Para com isso.
1: Até querendo uma treta.
0: Ah, não. Vini, qual que é o cara mais legal da família mesmo? Qual é?
1: Ah, opa, para aumentar o seu ego. Para aumentar o ego de André Luiz.
0: Eu não ouvi.
1: André Luiz. Põe a vinheta aí.
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0: Agora o cara mais chato da família.
1: Sim.
0: É o tio Antenor. É o Antenor, isso. O Vini tomou
1: conta. Não tenho dúvidas.
0: O time ganhou.
1: O tio Antenor.
0: O Vini ganhou.
1: Olha, lá de São Paulo.
0: É?
1: É.
0: Fala mais. Ele é o mais chato, é isso?
1: É chato. Mais chato.
0: Eu tô gravando e mandando pra ele, viu?
1: Duvido.
0: Tô sim.
1: Nada, sei lá, nem grava
0: botar
1: nada.
0: No grupo da família.
1: Você não tem nem memória pra gravar.
0: Você fala na cara dele, eu duvido você falar na cara dele.
1: Eu duvido
0: chato.
1: Você falar.
0: Eu falo.
1: E ó, vamos dizer, acabar com a família. E o filhão dele?
0: O filhão dele é maravilhoso, meu primo. É primo, né?
1: É
0: o primo.
1: O Breno.
0: Isso, ele é maravilhoso.
1: Grande Breno.
0: Aconteceu
1: um detalhe uma vez,
0: primo,
1: né?
0: O quê?
1: Na festa.
0: O que aconteceu?
1: Lá em São Paulo.
0: Eu não
1: né?
0: fui nessa festa.
1: O nosso amigo Breno é muito falador.
0: Ah, é?
1: É. Aí tava conversando ele e meu irmão na sala. Eu tava conversando. Eu era criança. Aí eu sentei no sofá junto ao meu irmão levantou.
0: Por quê?
1: E saiu fora.
0: Por quê?
1: E deixou eu conversando com o Breno.
0: Ah, entendi. Ele não queria falar com o primo?
1: Não.
0: Pelo amor de Deus.
1: Ele só tava esperando alguém chegar.
0: Olha,
1: pra poder ir embora.
0: O Vini, quando o meu primo, né? O primo Breno.
1: O Breno.
0: Ele acabou namorando, né? Começando um namoro aí com uma pessoa. Acho que é Elaine o nome.
1: É Elaine. Nossa, tá acabando com a família hoje.
0: Não. Ele
1: grande Elaine.
0: Ele casou, inclusive, com ela, né?
1: Casou.
0: Com a Elaine. Rapaz, muito bonita, né? Maravilhosa. Nossa, que belezura, cara. É meu primo, mas eu não tô, né? Não sou aqueles caras, não.
1: Olha, você pediu um conselho,
0: talarico,
1: né?
0: Talarico, não. Eu falei na frente dele, falei, muito bonita,
1: muito
0: parabéns,
1: bonita,
0: viu? Olha,
1: lindíssima.
0: Se eu tivesse uma dessa
1: olha,
0: aí, meu filho, eu tava
1: de
0: feliz.
1: Novela.
0: É, tava feliz da vida, viu? Olha.
1: André!
0: Ah, para com isso, mas olha, o bonito é pra falar, poxa.
1: É pra ser mostrado,
0: você
1: né?
0: Você elogia. Com educação.
1: Com educação.
0: Com educação. Não vai.
1: O André gostava muito.
0: O quê?
1: Né?
0: Do quê?
1: Porque o Breno, ele gosta muito do Photoshop, né? Inteligência artificial, ele gosta muito, né?
0: Ele é muito, muito inteligente.
1: Ele fazia várias imagens, né?
0: É, e professor de inglês.
1: Isso, é verdade.
0: E professor de inglês também. Grande, Breno. Mano,
1: grande, queria, Breno.
0: Ele faz sempre que não vem aqui, vamos falar pra ele vir aqui, conversar com a gente.
1: Vai trazer um livro. Ele gosta muito de presentear-nos com livros.
0: É, ele é muito didático. Ele é um cara. Olha, o que
1: o cara
0: ele,
1: é crânio.
0: O que ele tem de inteligência, eu tenho de burro. Não é verdade? É.
1: Ele queria. Como que foi a história dele, André?
0: Sempre tem um cara inteligente da família. E ele é o cara.
1: Ele queria utilizar. Ele não queria utilizar o método do Estado. De ensino.
0: Ah, não?
1: Não, o ensino do Estado pra ele não era legal.
0: Era só um complemento.
1: É, ele queria usar o método próprio dele pra ensinar inglês.
0: Tá vendo?
1: Pra galerinha.
0: E ensina muito bem,
1: e
0: viu?
1: Não deixaram.
0: É, até hoje eu tô no verbo to be ainda. Eu não consegui sair disso, mas tudo
1: eu
0: bem.
1: Eu tô no The Books on the Table.
0: Ave Maria. Bora que bora. Oi, amiga Zefa do Savoy, beijo pra você. Obrigado. Alô, quem mais tá comigo aqui rapidinho? Alô, bom dia. Quem manda?
3: Bom dia, André Luiz. E aí, meu camarada?
0: Tamo
3: passando
0: junto.
3: Passando aqui pra deixar um forte abraço aí, desejar uma boa sexta-feira pra todos os ouvintes da Rádio Mais. Minha
0: ei,
3: rádio é mais,
0: Pet,
3: sempre mais.
0: Rapaz, mudou a foto.
3: Que é o Pet, da Recuperadora de Veículo do Branco.
1: Mudou foto?
3: Sextou, hein, Vini? Sextou, hein? Dia mais esperado chegou, hein? Já abri aquela tubaína antes do almoço. Depois você sabe, né? Subi lá na Quentinhas de Ouro lá. O camarada Evandro lá, meu Masterchef. Pegar aquela marmitinha deliciosa.
0: Tamo junto.
3: E vamos que vamos.
0: Mais chama. Um dia, mais um dia.
3: André, coloca a minha música aí, você já sabe já, né? Coloca a minha música aí depois aí pra Evandro lá, meu Masterchef. Pegar aquela marmitinha deliciosa.
0: Tamo junto.
3: E vamos que vamos.
0: Mais chama. Um dia, mais um dia.
3: André, coloca a minha música aí, você já sabe já, né? Coloca a minha música aí depois aí pra tocar aí.
0: Vai ó. De novo.
3: Quinta, quarta-feira, o clima já aumenta. Mil mensagens lá no grupo. Tá rolando um comentário, o sexto.
0: É o Leonardo, inclusive. Olha,
1: eu tô dando zoom na foto do Pet, não porque ele achei ele bonito.
3: Bora, é bora, que vista. Bora. Chama, papai, chama. Sextou, hein? Abre aquela tubaína depois, né, André? Vamos que vamos.
0: Abre a tubaína aí. Abre a tubaína,
1: né? Pra ver se a vista tá vermelha. Né? Que ontem ele extrapolou na tubaína.
0: Sério mesmo?
1: Mas hoje ele tá bem. Tá aparentemente, bem. Aqui, ó.
0: Tá bem
1: só
0: demais.
1: Só o olho esquerdo ali que tá meio baqueado, mas...
0: Olha,
1: aparentemente tá bem.
0: Deixa eu falar aqui, quem mais aqui? Deixa eu ver. Manda. André Luiz, quem é o mais chato e o mais legal da família? Manda. Pode mandar.
1: Manda aí, manda ver.
0: Deixa eu ver.
4: E aí, André Luiz, bom dia! André Luiz, aqui é Tricolor sempre. Na derrota, na derrota, na derrota. Que o São Paulo tá osso.
1: Só tem derrota. Ah, fala pra você.
4: E vai Tricolor, pô. Me põe nas promoções aí, André. Um abraço.
0: E vai Tricolor. O quê? Ah, não, pô. Um beijo pra
1: André.
0: Ele.
1: Ó, eu tô trazendo...
0: Para com isso, para,
1: olha,
0: para. Olha,
1: eu estou
0: São
1: trazendo...
0: Paulo.
1: Olha, o furo de notícia do São Paulo.
0: O quê? Qual que é?
1: O furo.
0: É, do de notícia.
1: Dorival está de volta.
0: Dorival está de volta?
1: Dorival Júnior.
0: Olha que legal. Parabéns, Dorival.
1: Ele está de volta. Bom, claro, deve ter o salário reduzido, né?
0: 2,5 milhões, não?
1: Ah, é? Você tá sabendo bem,
0: 2,5 milhões.
1: Poxa, mas
0: é
1: toda a comissão
0: salário é salário do Dorival, eu acho, hein?
1: Só o Dorival?
0: 2,5 milhões, com tudo, né? Rapaz, um abração aos São Paulinos aí de plantão. Meu pai trabalhou no São Paulo Futebol Clube. Verdade. 12 anos. 12 anos. Trabalhou
1: só 12 aninhos.
0: 12 anos dentro do São Paulo Futebol Clube. E ele era corintiano, viu, gente? Não mudou de time, não, viu?
1: Raiz.
0: Poderia ter mudado, né? Fala, pô, 12 anos de história no São Paulo. Tem até estatueta do meu pai lá no São Paulo, rapaz, olha, impressionante, viu? Oh. Mas é corintiano o cara, bicho.
5: Potência!
0: Ainda bem que pelo menos bom gosto teve, né? Pela graça da Deus.
6: Bom dia, menino André. Bom dia, menino Vi.
1: Bom dia!
6: Que seja mais uma sexta-feira de paz, amor e alegria.
0: Oi!
6: Sexta-feira gostosa, fresquinha.
0: Tá bonito o dia hoje,
6: vamos lá, né?
0: Oi!
6: Mais um final de semana.
0: Mais um, né?
6: É, André, quanto à enquete, eu me acho uma pessoa legal, porque pelo menos a minha família é enorme, nossa senhora. Se for contar todo mundo, acho que dá quase 100 pessoas.
0: Nossa!
6: Assim, entre filhos, netos, bisnetos.
1: Tudo corintiano, graças a Deus.
6: Da minha mãe, né? Nós somos 10 irmãos, então a família é grande. Aí vem os agregados, aí vira aquela coisa, né?
0: Vem
6: então eu, pelo
0: mundo.
6: Menos, graças a Deus, me dou com todo mundo.
0: Todo mundo.
6: Qualquer, nunca tive inimizade com ninguém. Então
0: que
6: eu me
0: bom.
6: Dou com todo mundo. Então eu me acho uma pessoa legal.
0: Ai,
6: agora
0: bom.
6: Eu tenho uma irmã, meu Deus.
0: Que
6: pensa,
1: é mala.
6: Ela é assim, tipo bipolar. Você tem que tomar cuidado, muito cuidado pra falar com ela.
0: Ave Maria, a pessoa assim não dá certo, não.
6: Tá em ovos. Você nunca sabe que se você vai
0: com
6: falar
0: isso.
6: com ela, ela vai te dar uma, ou se ela vai levar na brincadeira, se ela vai levar. Então, todo mundo, ninguém brinca com ela, ninguém tem coragem de brincar.
0: Mas sempre tem alguém na família desse jeito, né?
6: Fala besteira pra ela.
0: É os nome toque danado.
6: Pensando assim, né? Com conversa. Não, eu levo tudo na esportiva.
0: Ela ele é também leva
6: difícil.
0: Tudo na esportiva.
6: Eu amo, né? Amo todos meus irmãos, tudo, mas aquela ali é difícil.
0: Fala o nome
6: não
0: dela.
6: Tem um que não fala, quando fala assim, vamos lá na casa
0: dela. Fala o nome dela, fala pra entrar em uma intriga da oposição, vai, manda.
6: Vou não falar não, na casa de fulano. Todo mundo fala assim, não, peraí, vou não.
0: Olha, você que é irmã da Sônia. Ela falou que você é
1: tem
0: chata.
1: Que saber, você é chata pra boné.
0: Baba.
6: Você falar isso pra ela? Não, vai você. Então é.
0: Ah, vai você, pô.
6: Claro, né? Mas tá bom, né? Vamos lá.
0: Último
6: final de semana. E vambora, né? Vamos
0: bora.
6: Pra frente que atrás vem gente. Beijos.
0: Ei,
6: e
0: minha
6: avante
0: lindona.
6: Palestra.
0: Beijo.
1: Beijo. Vai, Corinthians.
0: Ô, olha. Meu amigo Sérgio, eu gostei da André. Foto aqui, Sérgio.
1: O que o Sérgio mandou aqui?

0: Qual o Sérgio? Tem 15 juiz, Sérgio aqui.
1: O juiz meteu a mão no Flamengo, ele falou assim. O juiz meteu a mão no Flamengo.
0: Cadê?
1: É, Sérgio, acaba comigo não, Sérgio. O Flamengo perdeu do Vitória ontem.
0: Que isso, Sérgio?
1: Para com isso, Sérgio.
0: Vai ter que comprar uma fralda nova, isso aí. Lá na casa das fraldas.
1: É isso.
2: Lindo, você é demais. Não,
1: fica não, tão... o quê? Não, filho. Vai pagar a tubaína sim. O que mais,
3: cara? Bom dia, meu amigo André Luiz. Bom dia, Vini.
0: Bom dia.
3: Bom dia a todos os ouvintes. Abençoada seja a nossa sexta-feira.
1: Amém.
3: De chuvinha, frio.
1: Deus abençoe.
3: Mas vamos que vamos, né? Agradecendo. Bora. Sempre.
1: Quem que é o mais chato da família aí, ô Lucimar? Eu sei, o Sérgio. Sérgio.
3: Quero participar dos sorteios, mandar um beijão pro meu esposo Vanderlei e toda a minha família.
1: É?
3: A mais chata da família, eu acho que sou eu.
1: Ah, é
3: eu?
1: Você?
3: Assim, meus filhos falam. Ai, mãe, para de ser chata. Eu acho que eu sou a mais chata. Mas sempre unidas. Nossa família não se separa nunca.
1: Ah,
3: sempre
1: bom.
3: Juntos.
1: Que bom.
3: Em todas as ocasiões.
1: Isso é importante.
3: Valeu. Né? Beijos, beijos.
1: Beijo.
3: Abençoado dia a todos.
1: Ê, Lucimar, mas eu acho que o cara mais chato é o Sérgio, viu? É o Sérgio.
0: Sabe que não corta o cabelo?
1: É, não corta o cabelo nunca, pô. É chato,
0: é
1: né?
0: É o Sansão.
1: Ele é chato pelo cabelo dele, né? Aí um dia confundiram ele. Verdade. Ele tava andando de bicicleta, ele que falou. Tava andando de bicicleta, todos
0: falaram. Ô, Morena!
1: Oi, minha loiraça! Quando ele olhou, o cara passou, olhou e falou: pô, mas sai daí, ó.
0: Marmanjo barbudo?
1: É, rapaz, é. Pensa, pensaram que é uma loira. Mas não é, não. É o Sérgio, meu cabelo.
0: Mulata,
1: é, tem um cabelo grande. O Vini quer deixar crescer o cabelo também,
0: eu,
1: né? Vini?
0: Hoje eu tinha o cabelo maior já.
1: Ah, já, né?
0: É, quando criança.
1: Tinha um cabelo de cavalo no.
0: Não, não. Não chegava assim, não.
1: Não tinha, não?
0: Era só uns cachinhos.
1: Não, oh, meu Deus do céu. Vini dos Cachos Dourados. Alô, Sérgio, obrigado. Quem mais aqui, ó? André Luiz, a Tereza do Centro também. Amo minha família, André Luiz. Olha, só um.
0: Só uma queixa deles.
1: Só uma queixa deles, é. Acho que sou muito chata. Mas não vive sem mim, viu? Beijos. Ô, Tereza, você mora sozinha, por acaso?
0: E que conversa é essa, André? Você não. Mora sozinha? Mas que é isso? Qual é o seu interesse, calma, com a dona Tereza?
1: Calma, olha. Ela falou bom dia. Mas você mora sozinha? Porque aí ninguém te aguenta, né? Porque aí ela mora sozinha, pô. Não é verdade?
0: Ah, sim. Entendi.
1: Potência. Beijo, Tereza do Centro. O que mais? A Inês também tá comigo aqui. Bom dia.
4: Bom dia, Vini, Inês do Corumbá. É, respondendo aí a sua enquete, eu sou uma pessoa bem chata da família, eu acho que eu sou a mais chata.
0: Mas
4: sabe?
0: Eu
4: gosto das minhas coisas bem certinhas, tudo nos seus devidos lugares.
1: Ei, Inês.
4: E não consigo esconder quando não gosto de uma coisa.
1: É importante.
4: Então, assim, as pessoas veem no meu semblante que eu não gostei. Então, assim, eu sou denominada uma pessoa bem chata, sabe? Mas gosto de receber todas as pessoas da minha casa, o que eu puder fazer pelas pessoas da minha família, eu sempre estou disposta a fazer, entendeu? Toca uma música aí para nós, para alegrar essa sexta-feira fria, que não gosto do frio.
1: Ei, Inês.
4: Porque tem um monte de itens, tendinites, bursites, tudo decorrência do trabalho.
1: Aí,
4: então, assim, sou uma pessoa que não gosto de frio. Eu gosto do sol para ficar bem alegre.
1: Bem feliz, para ficar
4: uma
1: sem
4: boa
1: dor.
4: Boa sexta-feira, um bom final de semana para todos.
1: Ei, Inês, beijo, Inês. Que Deus abençoe você.
0: Beijo, Inês.
1: Vini, vou tocar mais uma música bonita.
0: Toca
1: aqui.
0: Aí, André.
1: E aí eu volto para fazer o sorteio da pizza. Dá tempo ainda, viu?
0: Dá
1: tem muita,
0: tempo.
1: Muita gente participando com a gente hoje. Aqui no 3427-2325. Fica aí com a gente, não sai daí não, viu? E tem sorteio ainda. Manda a resposta. Qual é o mais chato da sua família? E a pessoa mais legal da família? Porque hoje é Dia Internacional da Família. O importante, gente, é você sempre ser feliz com a sua família, né? Agradar a todos, compartilhar bons momentos, porque o que fica na história da gente é você colecionar bons momentos com a sua família. Pode ter certeza disso. André Luiz, daqui a pouco tem sorteio, né, André Luiz? Tem sorteio, já! Olha, tá chegando mais sucesso pra você com ele, é o Luan Santana. Ô, Luan Santana!
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0: tarde. Agora meio-dia 27, hein? Ah, que bom, ligaram meu microfone, hein? Ah, que delícia! Ligaram o microfone aqui na Rádio Mais. O Vini também tá comigo aqui hoje.
1: Eu tô por aqui no microfone.
0: Que delícia essa pizza, né, Vini? Que tá
1: deliciosa
0: chegando agora. Tá chegando agora o sorteio da pizza, é isso?
1: Tá chegando a hora.
0: Me ajuda aí, Vini, para poder sortear essa pizza deliciosa hoje. Você que ligou, você que participou, olha, são centenas e centenas de participações. Meu muito obrigado mesmo. Quem tá mandando mensagem aqui antes? Deixa eu ver aqui, ó. Alô?
2: Fala, André Luiz. Beleza, meu irmão?
0: Beleza.
2: Então, a semana que vem eu vou colher mais aqui, eu te mando, tá?
0: Olha que beleza. Quem planta, colhe. Não é, Vagnão? Eu tô enchendo o saco.
1: Vagnão.
0: Ô, Vagnão, eu tô enchendo o saco, Vagnão.
1: É só perturbando, Vagnão. Fique em paz.
0: É que o Limão...
1: Mandou um grande abraço especial ao filhão dele também, Luiz.
0: O Vagnão, o que o Vagnão fez? Ele falou, André Luiz, eu tô te mandando aí, ó. O pessoal manda aqui, qualquer manda banana.
1: Pode mandar, fica à vontade.
0: Manda jaca.
1: Só não mandaram chuchu.
0: Mexerica.
1: Né?
0: Mandaram um monte de coisa aqui. O pessoal manda bolo, refrigerante, tubaína.
1: Salgado,
0: porque a gente recebe de
1: presente. Feijoada.
0: A gente recebe de presente aqui. Aí eu fico perturbando o Vagnão, né? O Vagnão mandou pra rádio aqui abacate, uma delícia.
1: Mandou.
0: É.
1: Limão cravo,
0: que é uma delícia mesmo, rapaz. O melhor
1: original,
0: limão. Esse é o
1: natural.
0: Cravo, meu. Esse é uma delícia. Não é não, Vagnão? Eu
1: fico mais um alô aí.
0: Eu fico te enchendo as paciências aí, né?
2: Demorou, mas chegou, né? É que eu tô complicado aqui, graças a Deus, né?
0: Ei, meu amigão.
2: Muito serviço, tá
0: tamo
2: difícil
0: junto.
2: De eu sair daqui.
0: Tamo
2: viu?
0: Junto.
2: Mas eu vou dar um jeito daí. Assim.
0: Monta uma quitanda aí, pô.
1: Isso, a quitanda mena.
0: Quitanda mena, pronto.
1: Mena quitanda.
0: Um abraço.
1: É bom, cara.
0: É uma delícia, rapaz. Eu adoro, viu? Adoro mesmo.
3: André Luiz, talarica, hein? Jorge de Lula. Não quer macunhada, não. Ela é bonita também, bicho. Ela é linda.
1: Mas é rica.
3: É loira.
0: Rapaz, eu sou comprometido.
1: Mas ela é rica.
3: É 1,70m. Ó, tem dinheiro, advogada. Bora, bicho.
0: O que você falou, Vini? Que os olhos não veem, o coração não sente.
1: Eu não falei isso,
0: para
1: não.
0: Com
1: eu
0: isso.
1: Não falei isso.
0: Desliga o microfone do Vini.
1: Eu não falei isso.
3: Faça o contato dela agora, você. Denis Nogueira de Sara.
0: Rapaz, que coisa, viu? Para com isso, Denis. Para com isso. Não me leve pra mau caminho.
1: André Luiz arrasando corações, André Luiz.
0: Que é isso, rapaz? Que é isso, viu? Que mais aqui, ó? Oi, tá tentando empurrar, né? Tá tentando empurrar. É. Desencara, mulher.
1: Calhou?
0: Desencara, mulher. Pelo amor de Deus.
1: Vai no André.
0: Rapaz, se eu fosse mais novo...
1: Olha, o maior desencalhador de Itanhaém...
0: Quem?
1: André Luiz.
0: Ah, pelo amor de Deus.
1: Olha, com essa alguém encalhada...
0: Eita.
1: Chama o André.
0: O que eu resolvo?
1: Ele resolve.
0: A gente anuncia aqui na rádio, pô.
1: Anuncia, ó. Chega meia-noite. Rapaz...
0: Quem é mais chato da família?
1: Tudo.
0: Quem é mais chato da família aí? Manda pra nós aqui.
1: Manda aí.
0: Ô Letícia, lá do Jardim América, participando com a gente, mandando bom dia pra mim, bom dia pro Vini, a Isabel Cristina também. Oi. Na correria da manhã, André Luiz. Tô aqui, ó. Não consegui mandar mensagem, mas tô ligadinha todos os dias. Beijo, Isabel. Beijo. Quem mais aqui? Ah, o nosso amigão Edson. Quem que é o mais chato da família, Edson? Tem que mandar a resposta aí, filho. Mandar a resposta aí.
4: Bom dia, André Luiz. Aqui é o Edson Morama passando para desejar um ótimo dia de trabalho para você, para todos aí da Mais FM. Para quem não for trabalhar no fim de semana, um ótimo fim de semana, né?
0: É isso.
4: Quero participar das promoções e se der... Toca uma música do Zeca Pagodinho, pode ser, meu amigo? Um abraço.
0: Tamo junto! Ei, meu amigo Edson, um abraço pra você, brigadão. André Luiz, amei a pergunta, mas não respondeu.
1: O quê? Quem?
0: A Tereza falou.
1: É verdade.
0: Adorei a pergunta, mas não respondeu a pergunta, via. Responde a pergunta.
1: O André perguntou se você mora sozinha, Tereza.
0: Eu perguntei, sabe por quê? Porque a Tereza falou assim, ó, amo minha família. Só que... Só uma queixa deles. Acham que eu sou muito chata. O pessoal da família dela acha que a Tereza é muito chata.
1: Ela respondeu a primeira pergunta.
0: Isso,
1: que
0: isso.
1: Pra família,
0: isso.
1: Ela é a chata.
0: Isso, aí eu perguntei se ela mora sozinha.
1: Isso, a segunda pergunta.
0: Isso, aí ela não respondeu. Por
1: quê? Ainda não.
0: Se ela mora sozinha, que a família não aguenta ela mesmo, porque ela é chata pra caramba. A minha irmã Sarita... É chata pra caramba. Pelo amor de Deus,
1: pô. Tá acabando com todo mundo.
0: É minha irmã por parte de pai, isso. Mas é chata, puta, né? Ah, meu Deus do céu, foi mal, desculpa aí, mas eu falo, né? Eu falo.
5: Meu parceiro
0: mesmo.
5: André Luiz, alô Casquinha de Bar, alô Vili, chama na rádio mais, tá bom demais, tamo junto e misturado.
0: Tamo junto.
5: Gini, eu tô marcando aquela presença aqui no restaurante Oficina da Fome, chama bebê, chama.
0: Chama. Cunha. Ó, me perdoa, viu, eu acabei me...
1: Olha, falar de coração, André, nem a sua mãe aguenta.
0: É, não aguenta.

0: Mas não dá, ó. Deixa eu só...
1: Mas eu gosto dela.
0: Só me retificar aqui que eu acabei... Me excedendo aqui.
1: Excedeu. Mas ela não me enchatece, não.
0: Ah, não?
1: Essa palavra existe?
2: E aí, André, passando para já uma sexta-feira mensal para nós. Me coloca o sorteio da pizzaria esfera lá, por favor. Hoje eu vou ser o ganhador. Tá na mais, tá bom demais. Aquele abraço, André.
0: Ei, João. Bom fim de semana. Um abraço, João.
3: Ô, André Luiz, coloca nós no sorteio hoje aí, que é o Claudinho da SESC, vai Corinthians.
0: Ê, Claudinho.
3: Meu Corinthians tá terrível, hein? Segura.
0: Nós vamos ser campeão.
3: Cadê o Flamengo? Flamengo não arrumou nada, hein? Coloca uma música pra nós aí. Nós no sorteio hoje aí, que é o Claudinho da SESC, vai Corinthians.
0: Ê, Claudinho.
3: Meu Corinthians tá terrível, hein? Segura.
0: Nós vamos ser campeão.
3: Cadê o Flamengo? Flamengo não arrumou nada, hein? Coloca uma música pra nós aí. Chama, minha rádio é mais, sempre mais.
0: Ei, meu amigão, olha o Flamengão aí, rapaz. Quem? É o Flamengo. Mas tem aqui o Flamengo,
1: ó. Tem aqui, ó.
0: Ah, tá aí?
1: Puxa aqui, desse lado.
0: Ah,
1: aqui.
0: Não quero saber.
1: Aqui, ó.
0: Eu vou tocar. Ó, vamos lá então, vai Corinthians. A Lorena falou assim: André Luiz, minha família, é?
1: Quer que eu responda? Ela falou que a mais chata é a filha, a Matilde.
0: A Matilde
1: reclama de tudo.
0: Rapaz,
1: é só não reclama do alfajor.
0: É chata demais, será?
1: É, a Lorena tá falando que ela é chata.
0: Sei não, viu? Vamos lá, Vini.
1: Como que fala chata em espanhol?
0: Aí me pegou, hein? Fala aí, Lorena. Ela é da Argentina, né?
1: É Argentina, né?
0: Eu não sei. Hablar espanhol?
1: Não abre?
0: Não. Não. Vamos lá, fazer o sorteio rapidinho aqui. Me ajuda aí, Vini.
1: Bora, liga.
0: Valendo aí o sorteio da Pizza Luar. Daqui a pouquinho tem lanche. Isso. E também tem dogão. Bora. Parabéns pra quem, Vini? Manda aí, manda.
1: Posso
0: falar?
1: Final telefone.
0: Foi mulher ou foi homem que
1: foi
0: ganhou?
1: Foi uma mulher,
0: de sorte.
1: Sorte.
0: Quem? Manda.
1: 7744.
0: 7744, olha, isso. Sorteando aqui. Na nossa roleta maravilhosa, a gente coloca os nomes.
1: Não é roleta russa, não.
0: Não é. E é pelo sorteador.com.br, que nos ajuda muito. Boa. Aqui. Nos assessora sempre que a gente vai colocando o nome cadastrado das pessoas. Quem ganhou, Vini? Manda.
1: 7744, final do telefone. Pode falar o nome, né?
0: Pode.
1: Da pessoa, da ganhadora.
0: Pode, manda.
1: Parabéns para ela. Parabéns, Sanzia!
0: Sanzia?
1: Isso, é um nome diferente.
0: Olha, a Sanzia ganhou? De que bairro que ela é? Qual bairro?
1: Se não me engano, acredito que ela seja do centro.
0: Alô, Sanzia, parabéns pra você, faturou a pizza. Manda mensagem pra ela aí, Vini, pra ela poder...
1: Alô, Sanzia.
0: Mandar os seus dados completinho pra nós aqui. Daqui a pouquinho tem mais sorteio do Dogão. Também tem sorteio do T-Burger também hoje, né?
1: Isso, tem T-Burger.
0: Muito mais pra você. Amanhã tem frango assado, tem pizza, tem mais voucher, tem kit, tem bastante coisa amanhã também. Na manhã da mais. Eu vou ficando por aqui, viu, gente? Muito obrigado,
1: André,
0: pela sua participação. Me desculpe aí, eu falo mais pelo cotovelo.
1: Eu acho melhor você ir agora.
0: Olha, porque... gostei. Ele mandou um copinho da mais aqui, ó. Copinho da mais com a escolzinha desse redondo.
1: Opa!
0: Beba com moderação, pelo amor de Deus, meu filho.
1: Eu acho bom você ir pra casa agora. Por quê? Porque daqui a pouco, se a gente continuasse mais, você não ia ser mais convidado por ninguém da família.
0: Ah, é?
1: É. Já acabou com o tio.
0: Acabei com o tio.
1: Acabou com a irmã.
0: Hoje é dia internacional da família.
1: Isso, da família.
0: É, o tio Antenor é chato.
1: Pai tá previsto, não pode mais.
0: Afe Maria, mas nunca. É.
1: Osasco também você não pode mais.
0: Uma cidadezinha lazarenta, não é verdade? Itapevi, não é verdade? Osasco. Quem mora em Osasco? Pelo amor de Deus, pô. É verdade? Pô.
1: Não, olha, Itapevi, olha, você tem que ter um rapel pra poder descer as ruas.
0: É, mas olha as praias. É isso que eu falo, olha as praias. Mas o povo precisa trabalhar, Vini.
1: Tem que trabalhar.
0: Não é verdade? Mas assim, os governantes de Osasco, de Itapevi...
1: Tem que cuidar mais.
0: Tem que cuidar mais da cidade, pô. Você vai lá, pelo amor de Deus. Verdade? A gente reclama de Itanhaém ainda, pô.
1: Imagina Osasco.
0: É difícil, né? É difícil. Muita
1: chuva,
0: gente.
1: Direto.
0: Muita gente aglomerada em um lugar só. Isso eu não gosto, sabia? Eu não gosto de trânsito, não gosto de muita gente. Eu sou um cara meio que.
1: Multidões.
0: É, eu sou caiçara, né, rapaz? O pé de chinelo aqui, ó.
1: Shortinho de tactel.
0: É, pô, aqui é a praia,
1: regata.
0: Pô. Aqui você sai ali, vai lá, bota uma camisa aqui do lado no ombro. Bota um chinelinho havaiana. É verdade?
1: O que você tem contra o meu pai também? Eu não tô entendendo. É.
0: Aí depois do almoço, bota um palitinho do lado da boca.
1: O que tem?
0: Ah, pelo amor de Deus, pô. Tchau, gente. Deus abençoe. Volta amanhã.

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1: Alô, mais! E é comigo, seu amigo Vini! Faltando 15 pra uma, tá chegando sucesso pra você, tá chegando promoção, sorteio na mais, e pra participar muito fácil, manda um alusão, 34272325, é o Zap da Mais, a sua rádio favorita, a sua rádio mais feliz, é no Alô Mais, sempre! Pra mandar o seu sucesso, pra mandar a sua música favorita, mandar aquele beijo, aquele abraço pra quem você quiser, concorrer, claro, aos prêmios da mais, tá rolando pra você aquele lanchão completo do T-Burger. 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Ai, tem aquela feijoada deliciosa, dá que encher de ouro pro sabadão, viu? Vini, quando que eu retiro? No sabadão. Quando que eu peço para chegar em casa? No sabadão também. É da que encher de ouro, aquela feijoada deliciosa. Alô, Laila! Alô, Evandro, Paulinho, Osmar! Alô, toda a equipe! Alô, Mara! Um beijo todo o pessoal ligadinho na Rádio Mais! Alô, Paulinho, todo o pessoal da Quixinha de Ouro! Aquele abraço da sintonia na Mais sempre, né? Tamo junto! Meio de 46, meio de 46 tá chegando! Eu vou mandar aquela, hein, produção? Pode ser aquela? Aquela top do Alex Ronaldo, sexta-feira, sua linda! A sexta-feira chegou e eu vou mandar com eles! Alex Ronaldo, sexta-feira, sua linda!
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1: Rádio Mais, Grupo Revelação, ô Queiroz, agora é meio-dia 53.

tá demais, é um sucesso pra você. Manda um alusão na mais. Manda ver aqui no zap da Mais FM 3427-2325 e deixa eu mandar aquele alusão especial. Você que tá curtindo a Rádio Mais, tá mandando beijo, tá mandando abraços, tem uma super dica pra você que tá ligadinho na Mais FM. Agora é meio-dia 57, vamos falar de coisa boa, coisa deliciosa, aquele sabor que você procura, é delicioso. 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E já já tem o sorteio, viu? Na sequência, com o combo especial do The Burger, e é uma delícia. Faltando 2 minutinhos pra 1 da tarde, deixa eu tocar um sucesso bonito. O que, que vai tocar de bom, Vini? Vai tocar música linda, vai tocar sucesso pra você com

0: Dilcinho. De 3 em 3 horas, seu sucesso tá mais. Rapaz, é um monte de pagode, hein, produção? Tá cheio os pagodinhos na Rádio Mais. É sim, gosto muito. Dá sequência então, Dilcinho.
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0: Rádio Mais, uma ideia, curtiu Henrique e Juliano, conversa Lençóis e tem fofoca pra você, rapaz, ainda sobre o casal, ex-casal, né, Virgínia Vini Júnior. A influenciadora Virgínia Fonseca foi vista curtindo um show do cantor Léo Foguete, dias antes do fim do relacionamento com o jogador Vini Júnior. O assunto movimentou as redes e aumentou os rumores sobre a separação do casal. Rapaz, será que a Virgínia já tava de lero com o Léo Foguete? Mas já não, muito cedo, pô. Será? Fica no ar aí. Olha, falar do Peixe, o Santos Futebol Clube. Alô, Peixe! O jovem Gabriel Bontempo virou peça fundamental no esquema do técnico Cuca no Santos Futebol Clube. O meia ganhou espaço entre os titulares e hoje ajuda a dar mais liberdade para Neymar e Roniacer no ataque santista. Agora tá bom, tá ficando bom o ataque do Santos, né? Deixa o Bontempo jogar, deixa o Roniacer jogar. E se o Neymar conseguir jogar, deixa o menino Ney jogar. Pô, os caras não colocavam o Roniacer para jogar, caramba. Bontempo também, pouco tempo jogando, né? O Bontempo tem que jogar mais tempo. Agora, 1:11, deixa eu mandar mais olho. Rapaz, eu tô imitando o André Luiz toda hora, bicho. Como que pode? É que eu ouço ele, ó. Em todo lugar que eu vou, eu ouço o André Luiz. Se eu vou no Tinder, tá tocando André Luiz. Se eu vou no site, tá André Luiz. Se eu vou pelos bairros, tá André Luiz. Só dá o André Luiz, pô. Autopass 3G, André Luiz. Pelo meu Deus do céu, só dá André Luiz. É o dia inteiro. Ninguém aguenta. Depois toma uma lapada, o pai ficou esperto. Ah, meu Deus do céu, deixa eu mandar mais um alusão especial pra você que tá na sintonia da Mais. Rola o zap, Vini. Deixa eu ver como é. Por onde eu vou começar aqui? Alô, alô, opa, boa tarde, Vini. Uma sexta-feira abençoada. Me coloca nas promoções. Toca Raul, Ouro de Tolo. Ô, minha amiga, eu vou procurar, viu? Tá na Mais, tá bom demais. Valeu, aquele abraço, Daniel. Tamo junto. E olha, tem um recado muito interessante, especial do meu amigão Nelson. Olha, Nelsinho, ele prometeu que eu vi, né, pela parte da manhã. E cumpriu. Alô, Nelsinho.
1: Boa tarde, meu amigo Vini. Boa tarde. Sextou, graças a Deus. Mais uma semana vencida, meu amigo.
0: Amém.
1: Parabéns pelo programa de manhã, viu? Faltava isso na Rádio Mais.
0: Cê
1: acordarmos
0: acha?
1: Às 7 horas e ouvirmos a voz de vocês, locutores maravilhosos aí, né? Nos passando energia positiva. Passando para deixar aquela tarde abençoada a você, meu amigo. Muita paz, muita luz, muita saúde a você, sua família, a todos os ouvintes da Rádio Mais. Um grande abraço. E hoje em especial a todos meus amigos do Mara Proibida, mesmo de só sair e abra uma caixa de tubaína para todos aí, tá?

0: Abre aí,
1: a
0: produção.
1: Todos os ouvintes, sem exceção. E me coloca em todas as promoções. É Nelson da Praia dos Sonhos.
0: Aquele abraço, Nelson. Tamo junto, meu amigão. Olha, Deus te abençoe sempre grandemente. Grande professor Nelson. Meu amigão está colocando alguns projetos em andamento esse ano para quê? Para aumentar, né, a grade ao vivo aqui da Rádio Mais. Com certeza esse ano vai ser, olha, de vitórias e de muitos... Ah, muitas novidades, viu? Muitos projetos novos por aí tá chegando. Valeu, Nelson. Alô, Wagner. Lá no Morama, sempre curtindo a Rádio Mais. Boa tarde, meu amigo Vini. Tudo bem? Deus abençoe. Seu final de tarde. Toca uma música do Diogo Nogueira. Me põe nos sorteios, Rádio Mais, sempre mais. Um forte abraço, Wagner. Aquele abração especial pra você, toda a família. Tamo junto. Também o Cláudio da CESP. Fala, Cláudio. Alô, Cláudio.
2: Aí, Vini, coloca na nossa promoção hoje aí.
0: Claro, pode deixar.
2: Tchau.
0: Na lista.
2: Tamo junto.
0: Tá curtindo a música ali. Curtindo o sucesso, aí sim. Aquele abraço, Cláudio. Deus te abençoe, meu amigão. E vai, Corinthians. Mais uma alusão especial pra Maria. Oi, Maria. Tudo bom, minha linda?
3: Boa tarde, Vini. Tudo bem?
0: Tudo jóia?
3: Vini.
0: Manda.
3: Manda a musiquinha aí do Pablo pra
0: Pablo
3: mim.
0: Pablo da Rocha.
3: Chora.
0: Homem não chora?
3: Tá bom?
0: Tá ótimo.
3: Tenha uma boa tarde. Obrigada.
0: Eu que agradeço, minha amiga. Um beijo, Maria Piedade. Alô, Pedrinho. Pedrinho tá dançando, hein, Maria? Um beijo no seu coração, minha linda. Ali do Morama, sempre da sintonia da Mais, também o João Vitor. Fala, João.
4: E aí, Vini, passando para já uma sexta-feira mensal para nós. Me conta o sorteio do T-Burger. Hoje vou ser o ganhador de sorte.
0: Amém.
4: Tá na Mais, tá bom demais. Aquele abraço, Vini.
0: Aquele abraço. E o João Vitor é, cara, é menino de atitude. Menino de atitude. Ele mandou, hoje eu vou ganhar o T-Burger. Boa sorte, meu amigão. O João Vitor que ganhou ontem, né, João? Ganhou uma quentinha de ouro deliciosa. Aquele abraço, João Vitor, lá do Capiranga. Na sintonia da Mais. E tá chegando mais sucesso. Eu volto já pra mandar um beijão pra você que tá na sintonia da Mais. Tá mandando uma alusão no zap da Mais. 3427-2325. Tá chegando. Musicão na Rádio Mais com o Thiago Samuel, Gustavo Mioto.

0: Legal. Voltamos já.
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0: Boa tarde pra você que tá na sintonia da Mais, você meu amigo e minha amiga, quer uma super dica? Então vou mandar agora pra você. 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Um beijão, minhas amigas, todo pessoal da Visão de Todos, parceiros da Rádio Mais. 1h32, na sequência, manda beijo, manda alô pra quem, Vini? Manda um alôzão. Opa! Alô, Paulão. Paulo, se não mandar um alôzão à tarde, não é o Paulão. Alô, alô, meu amigo.
1: Fala, meu amigo Billy. Grande corintiano. Billy, hoje eu vou fechar sexta-feira aí.
0: Fecha bem.
1: Mandando um abraço para minha amiga Legiane, a Valéria da Pedro.
0: Alô,
1: para
0: Valéria.
1: Para Andréia do Pantanal.
0: Alô, Andréia também.
1: Sandra, lá do Savoy.
0: A Sandrinha.
1: Para Carmelinha, ali do Laranjeira.
0: Opa, alô,
1: para
0: Carmen.
1: Carla, lá do Umarama.
0: A Carlinha também.
1: E para todos os ouvintes da Rádio Mais. Toca para nós aí o Pablo. Quem fala aqui é o Paulão do Belas Artes. Minha rádio é Mais. Mais. E vai, Corinthians, habilitamos junto.
0: E vai, Corinthians, meu amiguinho. É, rapaz, o Paulão é demais. 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

0: 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Aquele abraço, meu amigão. Tamo junto. Mais um beijão pra Beth também. Oi, minha linda.
1: Oi, Vini. Boa tarde.
0: Boa tarde.
1: Também bom dia de manhã. Boa tarde. Tudo bem?
0: Tudo ótimo. Melhor agora.
1: Tô ligando pra pedir. Me oferece qualquer música que você tocar em mim aí pra mim. Da Adriana Calcanhoto, tá bom?
0: Vou procurar.
1: Beijão, Vini.
0: Um beijo.
1: Boa tarde. Bom serviço. Me põe no sorteio.
0: Olha.
1: Tô ligando pra pedir. Me oferece qualquer música que você tocar em mim aí pra mim. Da Adriana Calcanhoto, tá bom?
0: Vou procurar.
1: Beijão, Vini.
0: Um beijo.
1: Boa tarde. Bom serviço. Me põe no sorteio. Beijo. Beth da CESP. É a Beth da CESP.
0: Um beijo, Beth. Um beijo, minha linda. Deixa você sim. Sempre. Aquele abração, Beth. Aqui a produção fala, Vini, ah, é o MPB legal, mas toca mais sertanejo, toca mais pagode. Fica me enchendo a paciência. Ô, meu MPB. O pessoal fica, não, Vini, toca pagode, toca pagode. Toca sertanejo. Um beijo, Beth. Eu vou procurar o sucesso, viu, da Adriana Calcanhoto. Um beijo, minha linda. Mais uma alusão. Boa tarde, Vini. Quero ouvir meu dizer mais. Natanzinho, pela última vez. Um beijo, Marisa. Eu vou mandar o sucesso já já, tá bom? Um beijão a todo o pessoal do Jardim Magalhães. Também a nossa amiga Carlinha. Oi, Carlinha. Falando a Carlinha, ela apareceu aí, ó.
2: Boa tarde, Vini. Boa tarde a todos os ouvintes da Rádio Mais. Daqui é a cara do Bazar Carreteiros do Moarama. Queria pedir uma música sertaneja. Queria participar do sorteio, ganhar alguma coisa, hein, Vini? Me coloca no sorteio. Minha casa é Rádio Mais. Adoro vocês.
0: Ô, minha amiga, muito obrigado pelo carinho. Beijão, Carlinha, ali do Morama. Aquele abraço especial pra você, minha linda. Na sequência tá chegando mais sucesso. Pablo, por que o homem não chora? O homem não chora, não mais! Yeah.

0: Natal. Voltamos já!
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0: Fala demais e tem sucesso pra você. Rapaz, tem informação, meu amigo, minha amiga? Ah, que legal, hein? Deixa eu mandar informação pra você. Vamos lá. Sobre o cinema? Pô, amo cinema. Fala pra você que a Amazon MGM Studios já iniciou a busca pelo novo intérprete de James Bond, a franquia 007. Entra em uma nova fase após a saída do ator Daniel Craig. E os testes para escolher o próximo agente secreto, olha, já começaram nos estúdios da produtora. Eu voto o André Luiz. André Luiz para... Isso, senhor, para James Bond, André Luiz, por que não?
1: André Luiz, fazendo a festa no seu rádio.
0: A pose já tem. Oh, meu Deus do céu. Olha, falar pra você, no Palmeiras do Verdão, o meia Felipe Anderson revelou que enfrentou lesões, trabalhou o lado mental. Ah, que legal, hein? Ele trabalhou o lado mental e adaptou o seu estilo de jogo para voltar a ser decisivo no Palmeiras. O camisa 7 vive boa fase e foi destaque recente na classificação do Verdão na Copa do Brasil. Mas um palmeirense, alguns palmeirenses que eu conheço, não podem ver o Felipe Anderson pintado de ouro, não gostam do Felipe Anderson. Parece que ele jogou bem, né? Foi bem na classificação do Verdão. E dali Palmeiras, olha, faltando 8 minutinhos para as 2 da tarde. Tá chegando sucesso. Ah, tá chegando uma alusão a mais. Opa! Alô, alô! Meu amigão Edson. O Edson sempre mandando uma alusão. Muito obrigado, meu amigo. Fala comigo, Edson.
2: Boa Manda tarde, ver. Kaique. Aqui é o Edson.
0: Mas Kaique? Ah, não. Kaique é depois. Oh, pode mandar.
2: O Morama passando para desejar uma ótima tarde de trabalho para você, para todos aí da Mais
0: Obrigado.
2: FM. E para quem não trabalha no fim de semana, um ótimo fim de semana também para todos.
0: Maravilha.
2: É, quero participar das promoções e, se der, toco uma música do Raça Negra. Pode ser, meu amigo? Um abraço, fica com Deus.
0: Aquele abraço, meu amigo Edson, ali do Morama. Tamo junto, Edson. Valeu demais pelo carinho, sempre na tarde da Mais, amanhã da Mais, sempre ouvindo a Rádio Mais. Muito obrigado, Edson, tamo junto. Alô, alô, quem fala?
3: Boa tarde, Vini, tudo bem? A Inês,
0: tudo jóia?
3: Toca aí o nosso pagodinho de sempre, pra alegrar essa sexta-feira. Bom final de semana.
0: Obrigado, minha amiga. Bora de pagode. Pagode é raiz. O pagode não pode faltar. Um beijo, minha linda. Deus te abençoe sempre. Aquele abração e meios ali do bairro do Corumbá. Manda mais um alusão, Vini. Pra quem? Pro Denis? Alô, Denis.
4: Fala, Vini. Galera da Mais. Eu faço das palavras do ouvinte aí as minhas. Eu tô gostando de você de manhã. Eu já ligo o rádio porque sei que agora você tá na rádio. Porque ligar a TV... Nossa, tem que colocar pano de chão embaixo, assim, porque tá, escorre sangue, né?
0: Tá triste, né?
4: E a gente que não quer isso, né? A gente quer coisa boa. E vocês transmitem coisa boa. Você, Vini, a alegria, o André Luiz. A sua risadinha hoje foi demais.
0: Foi boa?
4: Você tá igual o André Luiz, Denis Nogueira dos Faróis, valeu.
0: Tô igual o André. Rapaz, é a nossa Ana Maria. Conhece a Ana Maria? Aquele abraço, meu amigão Denis. Então, obrigado, viu? Obrigado pelo carinho. A gente tá tentando fazer novos projetos aqui na Mais FM pra aumentar a minha grade ao vivo da Mais. E olha, a alegria. Vocês que transmitem a alegria. 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Muito obrigado pelo carinho de sempre. 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Não pensa nada, você pode ouvir o André Luiz, pode ouvir o Kaique, o Jefferson do Sabadão. Tá chegando o programa de esportes no sábado também, à tarde, tá beleza? E pode me ouvir com certeza na Mais FM sempre. Valeu, Denis, aquele abraço, meu amigão. Obrigado demais pelo carinho. Também aí, rola o zap vindo meu amigão Raimundo. Alô, Raimundinho!
5: Fala! Boa tarde, Vini. Estamos aqui na RV curtindo a Mais.
0: Alô, todo o pessoal da RV.
5: Estamos ligados aqui na Mais. Ô, Vini, toca uma música aí. Bem romântica pra nós, Vini. Tamo junto. Meu vereador Vini.
0: Que isso?
5: O André Perfeito e o Vini vereador.
0: Mas vai acabar com isso aí. Vai acabar com tudo, imagina. Eu, vereador, pelo amor de Deus, não. Eu, olha, eu não tenho caguete, eu não tenho cacife pra ser vereador. Eu não vou entrar nesse meio aqui, senão eu vou ser cancelado, posso até ser processado, mas eu não tenho cacife pra ser vereador. Vereador, eu não vou nem falar o que o vereador precisa ter, precisa saber pra poder ser vereador, senão eu sou cancelado. Valeu, meu amigo Raimundo, mas pode brincar. Pode brincar. André prefeito, imagina o André lá na cadeira ali. E eu, meu Deus do céu, aquele abraço, Raimundo, e tamo junto sempre. Deixa eu tocar o sucesso antes que eu seja cancelado aqui nessa...
6: Ô, potência!
0: Ai, ai, ai. Vamos dizer mais, Natan, pela última vez.

0: Ah, demais. Murilo Huff, Saudade Estranha.
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0: Essa negra cheia de manias, essa música aí, a paz tá na cabeça de todo brasileiro, ô musiquinho. 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Higiene é maravilhoso, viu? Pode falar com o Roberto. Alô, César, alô, Regiane, faça um trabalho maravilhoso. Ótimo final de semana pra vocês, estamos juntos, aquele abraço, valeu demais. O atendimento é maravilhoso, é na Casa das Fraldas em Itanhaém, tamo junto. 12h15, na sequência, manda alô, Vini. Manda um alôzão pra quem, deixa eu ver, rola o zap a mais. Opa, ô meu amigão, alô, Neo, Vini, vamos que vamos. Hoje é sexta-feira, dia de dia de maldade. Eita, nós, tem um bom final de semana pra todos nós. Amém, meu amigão, um ótimo final de semana pra você também. Aquele abraço, tamo junto e misturado. Boa tarde, amigo. Dá pra tocar uma música pra minha amiga Bela? Claro! Qual o sucesso que você quer mandar pra Bela, hein? Manda aqui no Zap da Mais, Ivanessa. Um beijo, minha linda. Aquele abraço pra Ivanessa. Mais uma alusão pro Cosme. Cosme, você tá bravo, Cosme? Fala pra mim. O Mengão perdeu, menino. O que aconteceu?
1: Fala, casca de bala. E aí, Vini, beleza? Tudo bem?
0: Tudo jóia?
1: Pô, faz um meme aí do...
0: De quem?
1: Do nosso tupete aí. Do nosso prefeito.
0: O prefeito?
1: Aí, como 007, posta aí no status aí da rádio. Faz aí o meme, vai, deve ficar bem legal.
0: Pode deixar.
1: Bora que bora, viu?
0: Hoje é dia de maldade.
1: Final de semana, sexta-feira abençoada pra nós, chubosa, hein? Tô em casa, pai, tô de molho.
0: Tá de molho,
1: fica um tempinho agora.
0: Eita.
1: Afastado das minhas atividades.
0: Oh,
1: né? Como motorista, né? Mas se Deus quiser, quero fazer alguma coisa pro fora pra mim.
0: Ah, então tá bom? Tá bom.
1: Tamo junto, Vini.
0: Tá bem de saúde.
1: Um abraço. Toca a música aí pra nós aí. Se puder aí, toca a estrelinha aí da Marília Mendonça aí pra nós. Tamo junto, um abraço.
0: Tamo junto, meu amigão, grande Cosme. Aquele abraço, rapaz. O novo 007 pode ser o André Luiz, por que não? Porque a indústria lá, a empresa, tá procurando o novo 007. Quem sabe... André Luiz a mais, por que não? A pinta já tem, a pose também. Ô, meu amigo, tamo junto. Aquele abração pro Ayrton também. Alô, Ayrton, tudo beleza?
2: Boa tarde, meu amigo Vini. Sextou, uma ótima sexta-feira aí pra você, pra todos os ouvintes. Tamo junto, valeu.
0: Tamo junto, meu amigão. Aquele abraço, meu amigão Ayrton. Valeu demais. E dar peixe, né? Olha, falando em Santista. Alô, Edilson, fala comigo.
3: Boa tarde, Vini. E aí, vai dobrar o trampo, mano?
0: Estamos dobrando.
3: Caramba, antigamente, dormia até as 3, só tranquilidade. Hoje, para o serviço de manhã e até agora, é que eu tenho uma ação e cheguei agora. Eu pensei que era o André Luiz que tava aí, é tu, Vini?
0: Sou eu mesmo.
3: Deus te abençoe.
0: Amém, meu amigão, manda mais um alô.
3: Que delícia. Aquela quentinha lá da...
0: É boa, né?
3: Aquela quentinha maravilhosa lá que você passou pra mim, hein? Quero ganhar mais uma, como que eu faço?
0: Ô, meu amigo, já tá concorrendo, já tá na lista, Edilson. Manda um alôzão, já é ouvinte da Mais, já tem aqui o seu nome bonitinho, já tem o bairro. Mandou um alôzão, participou, interagiu nos programas, já tá concorrendo. Valeu, Edilson. Aquele abraço, meu amigão, boa sorte, hein? Daqui a pouco eu tenho que encher de ouro na Mais FM. 12h17, dá tempo de mandar mais um alô, rapaz? Será que dá tempo? Opa, alô, Rose. Oi, minha linda, tudo bem?
4: Boa tarde, Vini.
0: Boa tarde.
4: Rose falando do Jardim Oasis.
0: Alô, Rose.
4: Nossa, esse André é terrível, né? Querendo fazer briga aí, ó, na família. Ah, melhor não falar
0: tudo, nada,
4: quem é chato, quem não é, viu?
0: Nunca mais vai ser convidado pra festa, aniversário, acabou tudo.
4: Filho, toca pra nós aí, La Mansa. Obrigada, Vini. Abraço.
0: Grande abraço.
4: Adoro ouvir você, viu?
0: Ô, minha amiga, Deus te abençoe. Obrigado pelo carinho.
4: Ótima tarde para todos nós.
0: Ótima tarde também, Rose, lá do Oasis. Ela falou, só não fala mal do menino Ney. Pode deixar, minha amiga. Eu não vou falar que ele tá cansado. Ele tá meio chateado. Não vou falar isso, tá? Não vou falar nada do Neymar. Um beijo, Rose. Aquele abraço, minha amiga. E vamos que vamos. E dá-lhe peixe. Ó, Santistas aqui em peso na Mais FM. Aqui não tem problema. Não tem frescura, não. Corintiano, Santista, Palmeirense, São Paulino. E vamos que vamos nessa. Tá chegando mais sucesso pra você acompanhar na Rádio Mais 12h19. Com o musicão na Rádio Mais. Tá chegando. Opa, essa daqui é top. É top demais. Panda e Gustavo Lima, o que é que você viu em mim? É.

0: Ah, demais! Boa tarde, excelente tarde de sexta-feira pra você. Olha, 12h29, curtiu Ferrugem? Isa, me perdoa aí por falar na Isa. Tem notícia dela, produção? Então fala pra mim. A cantora Isa acompanhou o namorado, o ator João Vitor Silva, na festa de lançamento da novela Quem Ama Cuida, em São Paulo. O casal chamou a atenção ao posar junto no evento da nova trama da TV Globo, que tá chegando por aí. Quem Ama Cuida. Ah, será que vai ser um novelão? Será que vai bater as três graças? Rapaz, vamos ver, né? Vamos aguardar. Olha, falar pra você do São Paulo Tricolor, que anunciou o Dorival Júnior como novo técnico da equipe até o final da temporada. Campeão da Copa do Brasil pelo Tricolor em 2023, o treinador retorna para sua terceira passagem no comando do clube paulista. Ah, você, torcedor São Paulo, tá feliz? Tá contente? Era esse mesmo que você queria para comandar o São Paulo? Fala pra mim, é o Dorival Júnior, nova temporada com o São Paulo. O que será que vai ser do Tricolor? 2:30, deixa eu mandar um beijo, deixa eu mandar aquele abraço especial que tá no Zap da Mais. Já mandei um abraço pra Ivanícia, o meu amigo Edilson. Alô, Marquinho, já tá aqui, tá na caipirinha.
1: Sextou, Vini, hoje é de tomar caipirinha. Toma aquela caipirinha, hoje é dia de fazer maldade.
0: Ixi, Maria, cuidado.
1: Sextou, Vini, coloca nesse sorteio aí, Vini. Quer ganhar mais um prêmio da Rádio Mais.
0: Bora ganhar prêmio.
1: Cada vez mais.
0: No próximo bloco tem.
1: Cadê o nosso prefeito?
0: O prefeito tá tomando tubaína, tá descansando agora, homem. Trabalha demais, tá descansando. Aquele abraço, Marquinho, tamo junto. Gostei da foto de manhã, viu, rapaz? E dá-lhe peixe. Aquele abraço, Marquinhos. O Marquinhos de São Paulino mandou foto de diversos peixes aqui. Opa, dá pra fazer uma moqueca gostosa. Aquele abraço, Marquinhos. Também o nosso amigo Genilton, chama.
2: Chama, e aí, meu parceiro Vini, casquinha de bala, fala comigo, bebê, fala comigo, desenrolado. Desenrola. Hoje é sexta-feira, vem em mim, sexta-feira, sua linda. Chama, bebê, chama no dono, chama no grau. Genil Tudó, sou na oficina da Flam, marcando aquela presença em mim, menino.
0: Sempre na mais.
2: Se puder tocar aquela mim, vem em mim, sexta-feira, sua linda. Manda pra primeira, nós, casquinha de bala.
0: Essa eu já mandei, Genilton, pede outra. Aquele abraço, Genilton, vem em mim, sexta-feira, sua linda. Aquele abraço, meu amigão, bom trabalho no Corumbá, também a Lucimara. Oi, lindona!
3: Alô, tudo bem? Isso, lindo, boa tarde, passando para desejar uma ótima e abençoada tarde.
0: Amém!
3: De sexta-feira a todos, um feliz dia da família, toda a família ouvinte da Rádio Mais, pra minha família também, e quero mandar um beijão pro meu esposo Vanderlei, que tá lá no serviço sintonizado na Mais.
0: Recuperou o celular?
3: E participar do sorteio. Valeu, Vini. Beijos, beijos.
0: Um beijo no coração, Lucimara. Que família linda. A minha família é a nossa Rádio Mais. Um beijo, Lucimara. Olha, todos os filhos, as filhas reunidas. Que coisa linda. Parabéns. Acredito que era aniversário da Lucimara. Um beijo, Lu, que foto mais linda. Deus abençoe essa família maravilhosa. Um beijão a todo o pessoal do Belas Artes. Manda alô, Vini. Alô, meu amigão Fábio.
4: Fala, Vini. Boa tarde, menino. Vamos que vamos, bora que bora. Tá na mais, tá bom demais. Um abraço, Vini, seu amigo Fábio Muniz. Tamo junto.
0: Tamo junto e misturado, aquele abração, Fábio, melhoras pra você. Aquele abração pro seu Chico, alô, seu Chico, sempre na sintonia na mais. Aquele abração, o Genilton falou, Vini, então pode ser aquela casal raiz. Ô, meu amigo, eu falei show pra ele. Rapaz, vou ver se vai dar tempo de mandar o sucesso. Aquele abraço, Genilton, manda mais alô, Vini. Ah, daqui a pouquinho, então tá beleza. Na sequência de Paulo e Paulino, Estrelinha com Marília Mendonça.
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0: rádio, mas eu vou falar de novo. Eu vou falar de novo. Tem que falar de novo. Por quê, Vini? Senão não vai dar tempo. Deixa eu mandar um alusão. Alô, Cosme, meu amigão Cosme, me manda mais um áudio aqui. Vini, eu estou afastado um pouco, porque eu estou cuidando da saúde. Melhor coisa que você faz, Cosme. Melhor coisa que você faz é cuidar da sua saúde, pra você ficar melhor, pra você dar uma oxigenada, né? Na sua vida. É maravilhoso, viu, Cosme? E ele falou, Vini, você quer falar de time de futebol? Você quer falar de futebol, Vini? Você quer falar do Corinthians? Ah, meu Deus do céu. Cadê o Corinthians? Tá lá embaixo na tabela, mas vai melhorar. Vai melhorar. Aquele abraço, Cosme. Não vou nem passar a notícia do Timão, que não vai dar tempo. Aquele abraço, meu amigão Cosme. E do Mengão também, que o André falou. Vini, passa a notícia no Mengão. Foi só passar a notícia no Mengão que aconteceu. Todo mundo sabe o que aconteceu, né? Ô, meu Deus do céu. O Corinthians tá ruim. Mas eu tiro a casca do Flamengo também. Por que não?
1: Flamengo!
0: Faltando 15 para as 3 da tarde. Deixa eu mandar mais uma alusão do Zap ainda mais. Manda alô, Vini! Ô, meu amigo Fábio Muniz. Fala, Fábio, tudo beleza?
2: Fala, Vini! Boa tarde, menino! Tarde, menino. Vamos aqui, bora! Tá na mais, tá bom demais! Tá um abraço, de Vini, seu amigo Fábio Muniz! Tamo junto,
0: meu amigão Fábio. Sempre aquele abraço forte. Alô, seu Chico. Alô, todo o pessoal do surf. Aquele abração pra vocês. Tá frio, hein? Mas o pessoal vai surfar igual. O pessoal ama o surf. Olá, meu amigo Vini. Estou passando por aqui pra te desejar uma excelente e abençoada sexta-feira. Pra vocês, ouvintes da mais. Eu sou Adelson. Gostaria de ouvir uma música com João Bosco e Vinícius. Ah, e Gustavo Lima, Medida Protetiva. Rapaz, essa música é linda, Adelson. Tá sendo uma das mais tocadas na Mais FM. Ofereço para minha esposa Sandra, a filha Prenda, a Stephanie, todos os ouvintes que estão na sintonia na Mais. Tá na Mais, é bom demais. Bom final de semana para você, boa programação. Aquele abraço, tamo junto e misturado. Estou na Mais, ou estou ouvindo a Mais desde manhã. Opa, aí sim, meu amigão, pelo aplicativo. O Adelson, ele vai para São Paulo, volta para casa, ouvindo a Rádio Mais sempre. Aquele abraço, Adelson, tamo junto, meu amigão. Ah, e nós estamos também na Alexa, além do aplicativo, além do site da Mais, estamos também na Alexa. Eu acionar sua Alexa agora, você de casa. Alexa, tocar Rádio Mais FM. Tocar Rádio Mais FM Itanhaém. Aí sim. Aquele abraço, Adelson, pra você e toda a família. Tamo junto. Oi, minha linda. Alô.
3: Oi, Vini. Boa tarde. Tudo bem com você?
0: Tudo certo.
3: Hoje eu fui no centro. Quando eu voltei no Uber, o motorista tava ouvindo Rádio Mais.
0: Aí sim, que legal.
3: Ele mandou uma música aí pra mim. Com Daniel, minha estrela perdida. Me coloca nas promoções. Beijo, Vini. Tudo de bom pra você. Sucesso.
0: Um beijo, minha linda. A Clarice vai ficar brava comigo. Hoje ela fica brava comigo. Ô, minha linda. Uma mensagem tão gostosa nessa. Eu não vou conseguir tocar o seu sucesso. Ô, meu Deus, me perdoe. Mas essa sequência tem o Kaique Pereira com Balança Eleitoral. Diversos sucessos pra você pedir também. Tá bom, Clarice? Um beijo, minha linda. Me manda mais um alô, Vini. Vini, é a foto do dia das mães. Ai, que coisa linda. Ficou lindíssima a foto, viu, Lucimária? Um beijão pra você, minha amiga. Deixa vocês sempre. E o meu amigão Gabriel Moura. Boa tarde, Vini. Novamente agradecer pelo programa animado na parte da manhã. Depois das promoções, um abraço, um grande abraço, Gabriel. Aquele abraço ao pessoal do Jardim Regina. Tamo junto sempre. Valeu, Gabriel. E agora o sorteio, senão não vai dar tempo. Deixa eu fazer o sorteio agora, produção. Ou tocar mais uma? Ah, então tá beleza. Vou mandar o sorteio agora. Agora na Mais, valendo pra você, quentinhas de ouro deliciosa. Bora, hein, rapaz. Aquela feijoada gostosa de sabadão. Quem será que vai levar pra casa aquela feijoada maravilhosa? Então bora, Vini. Então bora lá. Escuta aí, aumenta o volume. Parabéns pra ele. Parabéns, Raimundo da RV. Tá aqui, ó, marcado Raimundo da RV. Parabéns, meu amigão. Alô, Raimundinho. Ganhou essa feijoada deliciosa da Quentinha de Ouro. Final telefone 6632. Ganhou, meu amigão. Ganhou feijoada, rapaz. Ó, chega a tá em caixa alta aqui, ó, o teclado do computador. E tá gravando áudio. Aí sim, Raimundão, tá na sintonia da Mais. Valeu, Raimundo. Aquele abraço, meu amigão, ganhou daqui.

0: completo do T-Burger, um combo especial você recebe em casa. Quem será que vai? Quem será? Quem será? Quem será? Bora lá! Valendo o combo do T-Burger, parabéns pra quem? Parabéns, rapaz, chegou e chegou chegando. Parabéns, Fábio do América. Alô, Fábio! Olha o telefone, bem parecido com o do Raimundo. 6636, não, será que é o mesmo? Rapaz, olha, mudou por um dígito final. Parabéns, Fábio, grande Fábio Muniz, é você mesmo, meu amigão. Final do telefone, 6636, ganhou! Ganhou o lanche do T-Burger. Parabéns, meu amigão. Aí sim, já tá gravando o áudio, hein? Tá gravando o áudio aqui na rádio, mas eu deixo soltar o áudio do meu amigão Raimundo. Alô, alô.
1: Obrigado, Vini. Amanhã eu pegarei essa feijoada, Vini.
0: Aí sim.
1: Muito obrigado mesmo.
0: Ô, meu amigo, eu que agradeço a companhia, essa animação, essa alegria que você passa pra nós. Muito obrigado, Raimundo. Fico feliz de coração, viu, que você tenha gostado do Prêmio Não Mais. Alô, Fábio.
2: Aí sim, hein? Ah, Deus é bom o tempo todo.
0: Amém.
2: Ganhei um hamburgão, vou comer aqui com o seu Chiquinho.
0: Alô, seu Chico.
2: E é isso. Valeu, valeu. Gratidão a T-Burger, tamo junto. Valeu, Vini, valeu mais FM.
0: Valeu, Fábio, todo o pessoal da América. Alô, seu Chico, rapaz, é uma delícia o lanche, viu? Vou aproveitar demais, tenho certeza. Meu amigão, tanto o Fábio quanto o Raimundo, manda pra gente o nome bonitinho. Ah, o Raimundo é mais tranquilo? O Fábio, manda pra gente o nome completo e o CPF, tá bom? Fica à vontade, aquele abração, meu amigão. O pessoal entra em contato com você, tá bom? Valeu, e na sequência tem mais sucesso pra voltar, né? Pra me despedir e também, né, marcar a presença maravilhosa do Kaique, que já tá chegando com o prêmio especial. Tem dogão lance, ó, tem dogão, mais de 40, rapaz, eu fiquei sabendo há pouco tempo, mais de 40 sabores do dogão lanches. Nossa senhora, entrega em toda a região. Olha, não só em Itanhaém, tem diversos locais que você encontra o dogão lanches, que é uma delícia. Outra que eu sucesso, não, a garganta arranha. Mas lembra aquela música?
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0: Rádio Mais, curtiu o Dilcinho Pequenos Detalhes, e agora tá chegando, olha, faltando 3 para as 3 da tarde, tá chegando ele, Kaique Pereira. Boa tarde, meu amigo.
1: Boa tarde, Kaique,
0: eu já tá, ó,
1: tô respondendo,
0: já tá
1: aqui,
0: pensando,
1: tarde,
0: já na abertura.
1: Aqui. Tô respondendo aqui, minha filha, hoje é aniversário dela, tudo bem, Vini? Parabéns aí, filhona, tá aqui comigo, felicidades, muitos anos de vida, e tô recebendo aí logo, logo mais uma neta, e hoje ela tá completando aniversário, me dando aí a felicidade de mais um neto ou neta, né? Nós estamos esperando uma neta, na verdade.
0: Ah, já tem um netinho,
1: a netinha,
0: né? Quer fazer
1: mas
0: um casal?
1: Aí é Deus que sabe, é na mão de Deus, o que vem tá bem-vindo aí, será bem-vindo, né? E hoje é aniversário dela. Parabéns, filhona, tá aí ouvindo a gente lá em Santa Catarina,
0: Joinville. Em Santa Catarina, tá, parabéns comigo, pra ela, Deus abençoe sempre.
1: A Bruninha, tá aqui, ó, online.
0: Alô, Bruna.
1: Tá bom, filha? Beijo pra você, o Vini tá mandando beijos aí, abraço pra todo mundo, felicidades nessa data tão querida aí pra você, viu? Que Deus abençoe sempre aí. Valeu, Vini, daqui a pouquinho, a edição Balança Litoral.
0: Opa, na sequência.
1: Chegando aqui com sucesso aí, premiação pra galera, muito sucesso, sexta-feira, hoje dia 15 de maio, e estamos por aí. Eu tava falando pro Vini que eu saí de casa garoa, cheguei aqui já, a temperatura deu uma aquecida.
0: Aqueceu.
1: Né? Pois é, mas daqui a pouquinho, hein, Vini, com sucesso aí pra galera, a galera que vai acompanhar a edição Balança Litoral, muito sucesso, a participação do ouvinte, valeu, e agora você vai pro descanso.
0: Eu vou descansar um pouquinho.
1: Valeu,
0: Kaique, boa programação, tem lanche, tem feijoada,
1: tem
0: tudo
1: isso,
0: de bom
1: tudo
0: pra
1: isso.
0: Você. Na Mais FM com Kaique Pereira e manda alô, viu? 3427-2325. Um beijo, fui, um ótimo final de semana. Tchau, tchau!
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1: E já por aqui nos estúdios da Número 1. Sextou, você viu a emoção que eu entrei aí? Ah, falando com a filhona aí em Joinville. Beijos, Bruninha. Parabéns, saúde, filha. Muitas felicidades. O Davi tá comemorando. Toda hora fica beijando a barriga da mamãe assim. É um neném passando a mãe. Já é ciúmes. Bom, Bruninha, beijo, tá, filha? Felicidades. Pena que eu não vou estar aí pra gente comer esse churrasco. Mas olha, você e o maridão aí, o corintiano, parabéns aí. Um abraço aí pra ele, o corintiano mais falante do planeta, Gustavo. É uma benção esse homem pra falar, viu, meu genro? Bom, por aqui até às 5 da tarde com a edição Balança Eleitoral de hoje. Claro, conto com a sua participação em casa, no trabalho, no lazer, no veículo, no seu aplicativo, qualquer que seja aí a plataforma digital que você nos acompanha. Eu o convido pra vir pra cá, pra Mais FM, pra você participar e entrar aqui nesse, digamos, nesse acervo musical que tá completo e a sua participação. Então, aonde quer que você se encontre, na Baixada, Litoral Sul, em outras cidades, capital, estados aí, em outras cidades também, em outro país também, nós temos aí ouvintes que acompanham a gente em outros países aí, sejam sempre muito bem-vindos. Até às 5, edição Balança Litoral de hoje, tem aí o sorteio de uma feijoada do restaurante Família para duas pessoas. Tá propício o tempo, tá frio, né? Amanhã você vai saborear uma deliciosa feijoada, dogão mais refrigerante, aquele pré, digamos, é uma pré-janta, é um lanche delicioso, mais refrigerante. Daqui a pouquinho tem aí, parece que vai ter mais um sorteio, viu? 3 e 8, começando muito bem, estiveram aí com ele, Vini, o Alô Mais FM, agora a edição Balança Litoral. Eu vou começar já balançando tudo, aumente o volume do seu rádio, tira o sofá da sala e chama as crianças. Chama o maridão, chama a esposa e a vizinha também, o vizinho. E Kaique, vamos então com DSD. Prince Tag com BB, aqui você vai conhecer o sucesso legal. Tem Grupo Menos é Mais, Luísa Sonza, Memórias. Na sequência tem Cidade Negra, aonde você mora. Esse é o Balança Litoral, boa tarde, viu? Quero agradecer o carinho, você que vai me acompanhar em casa, no trabalho, no veículo, nas estradas. Boa tarde.

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1: Vocês aprenderam a música? Olha lá, hein? Já aprendeu? Vambora.
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0: número 1, sucesso Cidade Negra, muito mais sucesso. Você curtiu a programação aí, você conhece, né? Cidade Negra com Tony Garrido, vocalista. Aonde Você Mora passou por aqui também, grupo Menos é Mais, Luísa Sonza, Memórias. Começamos muito bem o nosso início de meia de tarde com Jess D, Prince Tag aí com B.O.B. Ah, esse é o Balanço Litoral. Deixa eu falar com a galera já que tá aí. Participando 34272325, WhatsApp da Mais FM. Deixa eu falar pra você que tem um sorteio também de mais um aí. 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Tem aquelas mantinhas, tem colchão, eles ficam do seu ladinho lá assistindo luta. O meu creminho, ele assiste comigo luta de boxe, jornal e a Marie também. É, eles me amam a minha esposa. São os dois da minha esposa, mas eles têm mais carisma, mais apego comigo. Agora, por que que eu não sei? eles ficam até tarde assistindo boxe comigo, creminho, fica até 1 hora da manhã, 2 horas da manhã que eu tô assistindo luta de boxe, jornal. Então, eles amam assistir televisão comigo. Fica com ciúmes não, viu amor? 3h23 por aqui na programação, vem aqui, vamos falar com o ouvinte aí, Kaique. A galera que tem pet sabe como é que é condicional esse amor aí com os pets. Ah, eu amo os meus dois pets, viu? Eu tinha mais, mas o Balu faleceu, infelizmente, era outro xodó do Kaique, viu? Vamos lá, Carla do Morama,
1: boa tarde. Fala, tarde. Boa tarde, Kaique.
0: Boa tarde, Carla.
1: Boa tarde a todos os ouvintes da Rádio Mais. E a Carla do Bazar, Carla e Tereza do Morama. Caramba, Kaique, não ganhei mais, hein? Um dogão, hein? Coloca aí nesse sorteio, põe essa roleta pra rodar aqui no Morama.
0: Não ganhou mais? Sério?
1: Queria pedir um pagodinho, Minha Casa é Rádio, mas...
0: Aê, Carla, boa sorte aí pro Morama. Vamos deixar esse rádio girar, essa roleta girar aí pra esses lados aí, viu? Deixa eu falar com o Fábio. Tudo bem, Fábio? Boa tarde, meu querido. Como é que você tá?
2: Boa tarde, Kaique. Quero ser um dos primeiros a mandar aí um forte abraço. Hoje tô com sorte, acabei de ganhar aí um kit do hambúrguer no programa do Vini aí.
0: Epa!
2: Né? Ah, e também quero ganhar aí no seu também, aproveitar essa corrente, porque eu não tô nada bem, né? Tô de molho, tô com uma lesão no nervo ciático.
0: Melhoras aí.
2: Não posso pôr nem o pé no chão. Então esse brinde hoje vai cair como a glória de Deus. É benção.
0: Sorte!
2: Tá? Você tem um ótimo programa, tamo junto. Obrigado. Mete marcha e já solta logo um pancadão aí.
0: Bora
2: pra
0: lá.
2: Nós ouvir. Valeu!
0: Valeu!
2: Tamo junto, Kaique! Tá na mais?
0: Fábio.
2: Tá bom demais!
0: Valeu, Fábio! Obrigado pelo carinho e a sua participação. Melhoras aí, viu? Tá aí sucesso também. Quem vai participar agora é o Ayrton do aplicativo. Tudo bem, campeão?
3: Boa tarde, meu amigo Kaique. Uma ótima sexta-feira aí pra você, pra todos os ouvintes. Uma sexta abençoada.
0: Obrigado.
3: E parabéns aí pela netinha, o netinho que tá vindo. Que Deus mande muita saúde aí.
0: Amém, viu? Obrigado.
3: Tamo junto, Kaique. Valeu.
0: É, sabe que os avós ficam naquela ansiedade, né? E ela fica naquele suspense de falar. Eu acho que ela já fez o ultrassom, já sabe, mas ela quer causar suspense nos avós. Olha que a pressão dos avós não tá muito assim não, viu, filho? Pra você confiar tanto assim não, viu? Ela fica rindo, dando risada, depois eu falo. Deixa eu ver, Julian, tudo bem, meu querido?
4: Olá, boa tarde, Kaique Pereira. Boa tarde, galera da Mais FM, que tá aí. Aqui é Julian Henrique falando, Barro Campos Elíseos. Passando pra dizer uma ótima sexta-feira a todos. Sextou, hein?
0: Obrigado.
4: Fiquem feita, hein? Chove, não chove.
0: Pois é.
4: Aquele chove, mas não mora, né? E eu vim colocar nos sorteios aí do dia aí.
0: Tá concorrendo.
4: Vamos ver se eu ganho alguma coisa hoje, hein?
0: Vamos torcer, tá?
4: É isso aí, vamos que vamos. Sextou.
0: Sextou.
4: Tá na mais, tá bom demais.
0: Júlio,
4: valeu.
0: Obrigado, galera. Em Campos Elíseos. Já é divisa ali, né? Mongaguá com Itanhaém. Em alto e bom som. Valeu, Julian. Bom, sucesso por aqui vai rolar com Murilo Huff, Saudade Estranha, tá aí na programação. Chris Brown, O Romantismo com o IPO, tá aí. Quem gosta também do Chris Brown é a Lucimara Basílio, meu amigo Vanderlei Vieira. Um abraço pra essa galera, o casal agora tá com uma adega no BA. Deixa eu já mandar também um abraço especial aí pro Adriano, aí a galera da loja de R$1 no Belas Artes. Valeu, Adriano, um abraço, bom trabalho, meu querido. Pra você, a esposa. E muitas vendas aí, só falta parceria, né, Adriano? Estamos aguardando, 3h26 por aqui na programação. Você tá na mais, tá bom demais. Ligue e participe você também. É a número 1 do seu rádio.

0: 13h33, tá aí Chris Brown com With You. Romantismo por aqui na programação Balanço Litoral, boa tarde.
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0: Eu estou de volta! Ei, Kaique, que legal! Eu tô animado porque acabei de tomar um cafezinho delicioso! Eu falei pra médica ontem, né, a doutora Sandra, que falou assim, doutor, eu tô viciado num café, o que, que eu faço? Descafeinado, nem pensar, não tem gosto de nada. E falou, maneira, né? Com leite, ela falou, com leite puro é a mesma coisa, tá ingerindo a mesma quantidade de cafeína. Diminui 3 xícaras, 2 xícaras você toma por dia. Eu falei, doutora, você pode colocar uma garrafinha de 500ml no meu estúdio, ela vai embora antes de eu terminar o programa. Ela começou a dar risada. Ela falou, eu também era muito apaixonada por café, mas eu tive que dar um tempo. Sabe que a idade vai chegando, né? E o cérebro da gente tem que descansar, né? E a cafeína, ela mexe com o seu cérebro, ela deixa você ativo. Então, de preferência, olha o que ela falou, de preferência, toma só até as 3 da tarde. Eu falei, doutora, é 8 horas da noite, 10 horas eu tô tomando café, se eu tô assistindo alguma coisa, né? Uma pizza comigo, ela deu risada. Eu falei, senhora, pensa que o acompanhamento é refrigerante? Não, minha esposa dá risada. O meu acompanhamento de um pedaço de pizza é um café com leite. Ela riu, ela falou, ama café mesmo, de verdade. Eu falei, sério, eu falei, é, nada de refrigerante, é café. Ela deu risada. Falei, mas cada um tem seus hábitos, né? Bom, por aqui, bom, quem gosta de café com leite aí, um pedaço de pizza aí, pode falar também, Kaique, eu também eu sou adepto desse hábito aí. Eu sou longe de refrigerante, nunca gostei muito de refrigerante. A minha esposa é o contrário, refrigerante. Eu sou café com leite. Ah, então tá aí, vamos falar com essa galera aí. E tenho muito sucesso aqui ainda pra tocar, atender a galera toda. Sexta-feira tem o sorteio aí do Dogão mais refrigerante. Tem uma feijoada aí pra 2 pessoas do Restaurante Família, que em breve vai estar aí fazendo essa parceria. Vai mudar, muita coisa nova aí, vem por aí, né? Obrigado, viu? Aí a Grace, o Armando, a Nicole, a Val, o pessoal do Restaurante Família. Tem uma feijoada pra 2 pessoas e uma ração de 5 quilos aí da Manubela aí pra você alimentar o seu pet, viu? É só você ligar e participar, 3427-2325, você concorre aos prêmios de hoje. Sexta-feira, sextou! Ei, chega sexta-feira e fica animado, viu? Vamos falar aqui com quem, Kaique? Vamos falar aqui com o Valdeci. Ei, Valdeci, esse é o popular Longnet, não é isso? Tá falando com o Kaique aí. Bateu um papo com ele aí, que ele tá na sintonia, tá mandando um alô especial pra família, a galera toda aí. Aqui ele está no bairro do Tropical. Tudo bem, Valdeci? Boa tarde.
1: Boa tarde, Kaique. Boa tarde a todos da Mais FM. Aqui é o Valdeci.

0: essa idade aí. Ah, Valdeci, molecão, tá de boa da mãe. Bom, vamos falar agora com a Rose do Jardim Oásis. Tudo bem, Rose?
1: Boa tarde, Kaique. Aqui é a Rose do Jardim Oásis. Toca pra nós aí, Kaique. Lulu Santos.
0: Ah, vamos tocar.
1: Como uma onda.
0: Valeu.
1: Obrigada, Kaique. Abraço. Ótima tarde pra todos nós.
0: Obrigado, Rose, pelo carinho. E ela colocou aqui: Kaique, foi um prazer ter te conhecido. Muito simpático. Obrigado, Idem, viu, Rose? Me conheceu no Lima. Ah, deixa eu mandar um alô pra essa galera toda lá também. Quem foi lá no Lima aqui falou: olha, você é o Kaique, né? Eu tava falando lá. Sim, sou eu. Ah, obrigado. Ah, agora fugiu o nome da menina. Eu tinha que... Bom, ela é do Savoy também. Compra sempre lá no Lima. Valeu, obrigado, viu? Foi um prazer também. Wagner Mena, meu parceiro. Esse aqui tá sempre alinhado aí com a gente. Fala, Kaique, boa tarde. Olha aqui, mandou um texto. Boa tarde, meu amigão Kaique Pereira. Olha aí, somos íntimos, não nos conhecemos. Olha, ele tem um copo da Mais FM e uma escola, aquela que desce redonda. Esse é o suquinho de maracujá, né? Tudo bem com você? Um final de semana abençoado pra você e sua família. Toca aí uma música da sua escolha e me coloca no sorteio, tá bom? Rádio Mais, sempre mais, um forte abraço. Obrigado, idem pelo carinho. Vamos falar agora com a Aline do bairro Duloti. Aqui é invasão musical em todos os bairros das cidades litorâneas, em todas as cidades que acompanham a gente aí. Aline, tudo bem? Boa tarde.
2: Olá, Kaique Pereira e todo o pessoal da Rádio Mais, passando para desejar a todos uma excelente sexta-feira e um ótimo final de semana.
0: Ah, obrigado.
2: Mesmo com esse tempinho aqui friozinho, chuvoso, a gente tem que agradecer a Deus, né?
0: Verdade.
2: Tá ótimo para ficar embaixo das cobertas, assistindo um filminho,
0: opa,
2: comendo pipoquinha, tomando um caldo verde.
0: É verdade.
2: É isso que eu vou fazer hoje, tá?
0: Uhum.
2: Mando um beijão pra todos, é a Aline aqui do Loti. Ah, me coloca nas promoções, viu?
0: Tá,
2: beijão.
0: Valeu, Aline, tá concorrendo. Deixa eu atender essa galera lá no Ponte do Pedro, na Avenida Cabo Sul. Tá lá o meu amigo Japa, tá ele, o Jailson, também a Tatiana, o Iago, a Amanda, a Sofia. Eu tô com a saudade da voz da Sofia. Ela disse que não tá podendo mandar mensagem por enquanto. Tá bloqueado o celular dela. Um abraço aí também pra Ana, né? Ah, quem falou? Kaique, manda um abraço pra mim que eu tava te ouvindo. É o Fabrício. Fabrício, um abraço, viu? Um abraço carinhoso aí pro Fabrício, também pro Arthur, aí pra Duda, a Suzane, o Edivaldo, deixa eu ver, o filhinho da Duda também acompanha a programação. Quem mais aí, Kaique? Vai esquecer de ninguém, não. Ah, sim, o Rogério, a Andréia também aí, hora em frente o Japa, galera do Ponte do Pedro. Vai o sucesso aqui, Ferrugem e Renato Aragão. Amizade, não, essa daqui é Amizade Animal, quem pediu foi o Fernandinho, né? Eu vou tocar. E vou tocar também aqui, claro, meu amigo, tá na sintonia, é o Fernando. Kaique, toca João Bosco e Vinícius, a participação aí da... Deixa eu ver aqui, tá, Gustavo Lima. Medida preventiva, ofereço pra minha mãe que tá te ouvindo, ela gosta do seu programa. Obrigado, viu? Dá um abraço carinhoso aí, carinhosamente aí na sua mãe, viu, Fernando? Obrigado pelo carinho. Ana Castela, e se a casa cair? Teodoro Sampaio, meu amigo Zé Antônio, lá no Jardim Leonor, na cidade de Mongaguá. Daqui a pouquinho eu vou tocar o sucesso aí, viu, Japa? Pra galera toda aí, curtindo aí em alto e bom som. Tá na Mais, tá bom demais, participe você também.

Sucesso, tá aí, amizade animal, só quem tem sabe, né? Ah, Murecos, tá aí, sucesso, são exatamente 3 horas e 57 minutos, uma invasão musical no seu daio aí. É o Balança Litoral com você até as 5 da tarde, você participa, concorre aí a prêmios. 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Em Minas Gerais, a Araçuaí e também em Montes Claros. Abraço, Wilson, tá aí o Wilson, Doca, o Bida e a Dona Tunica. Já melhorou, Zé? Dá um abraço pra ela aí, viu, meu amigo? Ah, tá aí também sucesso pra essa galera que acompanha a gente aí em Indaiatuba, a unidade do Dogão Lanches no estado de São Paulo. Indaiatuba, Alemão, a Marlene e a Camila aí. 2 minutos para as 4 da tarde, vou fazer o seguinte, vou para um rápido intervalo e volto já para atender você que está ligando, participando, mandando aquela mensagem, grava aquele áudio bem bacana. Vamos fazer com que essa sexta-feira, o término da sexta-feira aí, seja bem para cima, alegre e descontraído, hein? Uma ótima tarde.

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0: 4 e 5, Balanço Litoral. Deixa eu falar pra você aqui. Você que está acompanhando a programação, tá concorrendo aí a um Dogão Lanches mais refrigerante. Tem uma feijoada pra duas pessoas do restaurante Família, do Armando, a Grace. Melhorou, Armando? Tá aí também aí pra, deixa eu ver, a Val, né? A Nicole, o pessoal todo aí no restaurante. Vem mudanças por aí, viu? Também um saco de ração, 5 quilos aí da Manubela, da Chaser, sabor carne e frango para você presentear o seu pet aí. Bacana, hein? O seu pet vai amar, viu? Uma ração balanceada com as vitaminas e sais minerais que seu cão precisa, viu? Olha, o Gustavo Lima tinha duas pessoas que havia pedido, eu não tinha visto o texto aqui. O Adelson Lima tá na capital, em São Paulo, ouvindo a gente lá no Campo Limpo. Eu vou ler o seu texto agora, tá bom, meu querido? Desculpa, eu não tinha visto mesmo. Só vi o nome da música, passei rápido aqui. Aquela correria, sabe? Olá, Kaique Pereira. Boa tarde, eu sou o Adelson. Gostaria de ouvir aí a música do João Bosco e Vinícius Gustavo Lima. Medida protetiva, foi essa que eu toquei agora. Falei do Fernando e a mãe dele, né? Oferece aí pra minha esposa Sandra. Ô Sandra, foi pra você também, viu? A filha Brenda e a doutora Stephanie. Está de folga hoje. E todos os ouvintes aí da Mais FM, uma abençoada sexta-feira pra você. Aquele abraço. Tá na Mais, tá bom demais. Um ótimo final de semana. Tamo junto e misturado. Ele está em Campo Limpo, na capital, ouvindo a gente pelo aplicativo. Adelson, obrigado, viu, meu querido? Eu passei rápido aqui, é muita mensagem, então eu acabei não lendo o seu texto, tá bom? Mas a música foi pra vocês aí. Sucesso vai rolar por aqui, mas porém, vamos falar da DSCell, Kaique. 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Os meninos aí são profissionais, credibilidade e transparência no trabalho aí, viu? 4 e 7, vamos falar com a galera que tá aqui aguardando, aquele bate-papo com o Kaique. Eu gosto, viu? Eu gosto. Paulão, tudo bem? Esse aqui é o corintiano mais feliz. Aliás, todos os corintianos tá sempre, né? Bom, tudo bem, o time tá aí, né? Chove, não molha. Meu Santos também não tá bem.
1: Boa tarde, meu fala, amigo Paulão. Kaique Pereira, homem do passinho. Kaique Pereira, oi. Vamos fechar essa sexta-feira aí, mandando um abraço para minha amiga Aligiane, para a Valéria da Frente do Crio, para a Regina ali do Satélite, para a Andréia do Pantanal, para o Valtão lá da Rita Graciosa, para a Silvana ali do Marama e para todos os ouvintes da Rádio Mais. Toca pra nós aí o Pablo. A minha rádio é mais. E vai Corinthians. Quem fala aqui é o Paulão do Bela Vista.
0: Ai, Corinthians. Tá aí, Paulão. Obrigado pelo carinho e a sua participação. Vamos falar agora com a Fran. Tudo bem, Fran?
2: Boa tarde, Kaique Pereira. Tudo bom?
0: Oi, você? Tudo bem? Tudo
2: a chuva, o frio.
0: Você viu?
2: É todo mundo de batas cobertas. Vitor Hugo, Juliano, menos é eu tô na cozinha.
0: Ah, tem que ter alguém.
2: Quero oferecer você pro Vitor, Juliana. Todos os ouvintes da Rádio Mais, Daniel, Alícia. Para vocês aí.
0: Obrigado.
2: Amado Batista, Borboleta Azul. E para todos os ouvintes da Rádio Mais, que essa rádio é mais.
0: Essa é a Fran.
2: E eu vou encher o saco de vocês. Toda hora eu tô enchendo o saco de vocês aí.
0: Pode encher o
2: das
0: saco.
2: Das 8 às 5 da tarde.
0: É, por aí. Tá aí. Obrigado, viu, Fran, pelo carinho. Eu não sei se eu tenho essa música aí do Amado. Eu vou procurar aqui, viu? Vou dar uma busca aqui. Olha só, o Ayrton mandou a foto de um bolo que a mãe dele acabou de fazer dele, na mesa. Que é isso? Aí é mexer. é mexer com o tico-teco aqui, meu amigo. Tudo bem aí, Tafa?
3: Aí, meu amigo Kaique. É. Comer um bolinho de milho cremoso aqui, tomar um cafezinho da mamãe. Tem coisa melhor?
0: Já tem não, cara, tem não. Eu queria estar aí, com certeza, ia degustar um pedaço desse bolo aí. Tá com uma cara boa. Tá com uma cara boa. Ele não falou o nome da mamãe. Digita o nome da mamãe. Não, eu queria estar aí, com certeza, ia degustar um pedaço desse bolo aí. Tá com uma cara boa. Tá com uma cara boa. Ele não falou o nome da mamãe. Digita o nome da mamãe aí que eu vou falar o nome dela. Parabenizar pelo bolo. Tá um bolo bonito assim, sabe? Aquele bolo que quando você vê na vitrine, você fala, é esse que eu vou levar. Aí, Nelson da Praia do Sonho, fala com a gente aí. Tá com uma foto bonita aqui, olha, um copo e uma marca de uma determinada cerveja.
4: Boa tarde, meu amigo Kaique. Boa tarde.
0: Joia.
4: Sexta-feira. Sextou. Chuvosa, mas gostosa. É. Bora lá. Passando para o dia aqui da tarde, abençoada você, meu amigo. Muita paz, muita luz, muita axé.
0: Obrigado,
4: muita
0: aí.
4: Luz. A você e sua família.
0: Amém.
4: A todos os ouvintes da rádio, mais um grande abraço. E manda lá e abre todas as tubaínas que tem direito. Aos meus amigos do bar é proibido entrar bêbado. Só sair.
0: Esse é
4: e me coloca em todas as promoções, meu amigo. É Nelson da Praia dos Sonhos.
0: Abraço, Nelson. Obrigado, viu? Uma pose bonita. Parece que ele tá nos Estados Unidos, ali na Times Square. Olha, tá bem bonita essa foto, viu? Ah, deixa eu falar aqui com quem? Com o Daniel do Belas Artes. Boa tarde, Kaique. Um ótimo final de semana pra você, meu amigo. Muita chuva, né? Toca aí um sucesso da sua preferência. Ah, obrigado pelo carinho aí e também a confiabilidade, viu? Eu acredito que eu vou agradar. Vamos tentar aí, tá bom, Daniel? Isa, tudo bem, Isa? Ah, Isa, fala de Isa, eu lembro da música do Ice MC, né? Que é Cinema. Acho que eu vou tocar ela hoje, viu? Ela é animada, né? Cinema, que fala o nome de todos os artistas aí, os grandes nomes do cinema. Eu vou tocar ela. Pronto, lembrei agora, eu vou tocar. Isa, tudo bem? Fala com a gente aí.
5: Boa tarde, Kaique. Bom trabalho.
0: Obrigado.
5: Se puder, toca uma música do cantor Péricles.
0: Opa!
5: Um final de semana abençoado, com muita saúde, paz, momentos bons.
0: Obrigado.
5: Um abraço, Isa do Guaraú.
0: Valeu, Isa. Obrigado pelo carinho e a sua participação. Sejam sempre bem-vindos aos nossos queridíssimos ouvintes. Vamos falar com ela, Grace, do restaurante Família.
6: Boa tarde, aê, Kaique. Aqui é a Grace, do restaurante da Família, do Belas Artes,
0: tudo
6: restaurante do Armando, da Grace. Kaique, já vou soltar pra você a novidade.
0: Em primeira
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0: mão?
6: Da Família, em breve terá um novo espaço, um novo endereço. Aê. Mais pra frente passo pra vocês, mas continuamos com um cardápio maravilhoso. Teremos algumas coisas, algumas novidades, tá bom? E a gente vai mandando pra vocês aí. Vamos lá, põe no sorteio essa feijoada maravilhosa, tá bom? Quero mandar um beijo pra todos vocês. Kaique, me põe no sorteio aí, Kaique. Pra ganhar alguma coisa hoje. Um beijo, fica com Deus.
0: Tá bom.
6: Kaique, Kaique, hoje, friozinho, hein?
0: Tá.
6: Tô fazendo um caldo verde, um caldinho de frango com mandioca maravilhoso.
0: Meu Deus.
6: Dá passadinha lá no restaurante pra comer um caldinho mais tarde?
0: Ah, eu tô corrido, mas se tiver delivery, eu pago, viu? Eu vou saborear esse caldo lá em casa hoje. Sexta-feira, TV. Opa, depois a gente se fala aí, viu? Se tiver, eu vou pedir dois do delivery, eu vou pagar, tá bom, Grace? Ah, Gabriel Moura, esse aqui também é querido, viu? Esse aqui, aliás, todos os ouvintes são queridos, viu? Sem exceção, um carinho enorme que eu tenho por cada um.
7: Boa tarde, Kaique, boa tarde. Kaique, agora eu vou pedir uma música que você vai tirando do fundo do baú, hein, meu amigo? Vamos ver se você acha. É Lara Fabian, Powers of Love.
0: Ah,
7: se você tem essa aí, meu amigo.
0: Eu
7: um abraço.
0: Eu tenho Love by Grace, viu, Daniel? Eu sei que se eu não achar ela, eu vou tocar Lara Fabian com Love by Grace, tá? Eu vou tentar achar essa daí. Vamos fazer uma busca aqui. Jeito Moleque, a galera lá do Ponte do Pedro. Tá aí, meu amigo Japa. Jeito Moleque, Tiaguinho, amizade é tudo. Pra essa galera que eu já falei aí. Toda a galera aí em Alto e Bom Som, também no Ferro Velho da Mônica, a Cida, tá aí a Maria, o Baixinho. O Baixinho tá só de vigia, né? O Baixinho é o vigia, é o guarda, guarda de muleta, Kaique, é o segurança do Ferro Velho da Mônica de muleta, viu? Pois é, essa muleta, ninguém quer receber essa muleta nas costas não, né? Uma muletada dessa daí, hein, baixinho? O baixinho é querido, é amado por todos aí. Um abraço, viu, baixinho? Gosto de você pra caramba, viu?

pessoal da Bomboniere, da Maria, também aí o Kaique, meu xará, o Mike, o Diego, o Maurício, que tá lá na Marginal, o Felipe, a Jenny Modas e a Sofia. Beijo. Também na sintonia tá a Musa. A Musa tá no galpão ouvindo o Kaique. Aumente o volume aí, Musa. Jeito Moleque, Amizade é Tudo, na sequência. Ô, Rose, eu não achei Como Uma Onda com o Lulu Santos, mas eu achei com o saudoso Tim Maia, que é a mesma música, só que o Lulu Santos regravou, tá bom? O Idem, né? O vice-versa. Zé Felipe e Ana Castela, sua boca mente, especialmente aí a galera que tá curtindo a nossa programação, a Sandra do Belas Artes, que gosta do sucesso. Aqui é a número um do seu rádio, viu? Ligue e participe você também.

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Invasão Musical no seu rádio, a galera participando, deixa eu mandar um alô, um boa tarde, olha, tá todo mundo caí, que esse friozinho, caldo, pois é, caldo, o meu caldo tem que ter proteína. Ah, ontem foi caldo delicioso, viu, achou a listinha, beijo, viu, minha esposa achou, eu deixo assim, sabe, como não quer e querendo, assim, próximo, onde ela sempre tá pegando alguma coisa, eu coloco próximo do celular. Porque não tem como ela não achar, né? Eu coloco embaixo do seu... Ó, você quer deixar alguma coisa pra pessoa lembrar? Hoje em dia, meu amigo, não tem como a pessoa esquecer. É do lado do celular. Ela vai pegar a todo instante pra ver mensagem, ligar. Então você coloca como não quer nada, que é por embaixo, assim. Ou, enfim. E aí a minha listinha de sopa ontem foi com boa, deliciosa. E a minha sopa, claro... É a minha sopa é diferenciada, porque eu se faz sopa de vegetais, ela faz uma proteína, né? Depois ela coloca na minha sopa, né? Pra você é diferente. Ah, pois é, e hoje tem sopa aí no restaurante família, viu? 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

0: 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E eu já preparei aqui o flashback da galera que já pediu, que participou. Tem aqui a Zefa. 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Deixa eu atender uma galera aqui. E eu já preparei aqui o flashback da galera que já pediu, que participou. Tem aqui a Zefa. Tudo bem, Zefa? Ela tá no bairro do Savoy. Fala com a gente aí, Zefa. Boa tarde.
1: Boa tarde, Kaique. Boa tarde. Kaique, agora eu vou pedir uma música.
0: Kaique, esse não é a Zefa. Esse aqui é o Gabriel Moura. Tá aí, a Zefa é esse aqui, Kaique. Pulou? Pulou. Vamos encontrar, vamos achar aqui de novo. Baixou, baixou. Cadê a Zefa? Ah, Kaique, tá aqui. Deu uma corrida aqui, uma acelerada no computador.
2: Oi, Kaique. Boa tarde. Sou a Zefa aqui do Savoy. Tudo bem?
0: Tudo bem.
2: Tô passando para lhe desejar uma final de semana abençoada e iluminada. Na sexta-feira, final de sexta-feira, chuva, frio.
0: Pois
2: ei,
0: é.
2: Jesus, mas tá bom, né?
0: Tá bom,
2: Deus
0: né?
2: Deus abençoe pra... todos.
0: Fica embaixo do cobertor.
2: Que o Pai do Céu cubra todos nós com o sagrado. Que nos dê a divina proteção para todos nós, para nossa família, né?
0: Amém.
2: Um abraço, Kaique, fica com Deus. Um abraço para todos os seus ouvintes.
0: Obrigado.
2: Minha rádio é mais, sempre mais. Alegria de nós, todos os dias, ouvindo vocês.
0: Ah, que bom. Vindo,
2: escutando o André Luiz, o Vini, a tarde você, amanhã o Jefferson.
0: Grande
2: fica
0: Jefferson.
2: Com Deus, um abraço. E toca um flashback aí, qualquer uma, daquelas
0: valeu,
2: duas que toca, tá bom? Um abração.
0: Eita, que tem flashback hoje. Obrigado aí pelo carinho e a sua participação, viu, Zefa do Savoy? É, tá frio. Cobertor, caldo. Ah, eu vou passar a receita pra você no frio. Ó, caldo. Caldo, qualquer que seja o seu gosto predileto, um caldo, você que está embaixo dos cobertores aí, caldo verde, uma sopinha ou um cafezinho com leite, se preferir um chocolate quente, qualquer que seja a sua bebida predileta, cama, vitamina C e mais FM. É uma receita infalível. A sua imunidade não vai cair, pelo contrário, vai subir a sua imunidade. Ó, cama, caldo verde, bebidas, qualquer uma da bebida que você gosta, quente, chocolate, café com leite, enfim, bebidas quentes, cama, vitamina C e mais FM. É a sua imunidade. Cuide da sua imunidade. É uma receita médica do Kaique Pereira aqui, viu? Essa daqui não tem contraindicação. Pode seguir aí que não tem contraindicação, viu? Ah, deixa eu falar agora com quem, Kaique? Vamos falar aqui com a Fabiana Salles. Tudo bem, Fabiana?
3: Boa tarde, Kaique. Tudo bem?
0: Tudo lindo.
3: Boa tarde a todos os ouvintes. Passando para desejar uma ótima tarde chuvosa aí para nós, que acho que essa chuvinha aí vai até...
0: É verdade.
3: Vai por aí, né?
0: Vai.
3: Bora que bora, Kaique. Quero participar dos sorteios. É. E toca uma boa aí pra nós, pra esquentar essa
0: eita,
3: tardezinha
0: que hoje
3: fria.
0: Eu vou achar uma aqui.
3: Abraço.
0: Pra chacoalhar aí, viu? Ah, Sanzia, tudo bem, Sanzia? Boa tarde. Deixa eu falar aqui com a Sanzia. Tudo bem? Não sei se é a Sanzia ou se é a filha dela, né?
2: Bem, tô passando pra lhe desejar uma final de semana abençoada e iluminada.
0: Amém.
2: Na sexta-feira, final de sexta-feira, chuva, frio. Ei, Jesus.
0: Kaique, tá entrando, a gente toca no áudio aqui, entra outro, né? Deixa eu ver o que tá acontecendo. Agora vai, travou.
4: Oi, Kaique.
0: Oi, Sandra.
4: Boa tarde, aqui é a Sandra, a mãe da Alice Pereira.
0: Alice Pereira.
4: Hoje a Alice falou que é minha vez de mandar mensagem pra você. Tudo bem com você, Kaique?
0: Tudo lindo, graças a Deus.
4: Agora, nós estamos já saindo da terapia.
0: Ai, que
4: com
0: bom,
4: essa chuvinha hein? Gostosa.
5: Eu Alice...
0: Ah, a vozinha dela aí, ó.
5: Kaique.
4: Ei, é, a Alice já fez várias terapias e agora a gente vai pra casa, um caldinho.
0: Opa.
4: Quentinho, realmente, muito bom nesse frio, hein?
0: É, pois é, a receita...
5: Eu sou lá, Kaique.
0: Um beijo, tá aí. Ela é Pereira, hein?
4: Beijo, Kaique, a nossa rádio é mais.
0: Aí, obrigado
4: é
0: pelo
4: bom
0: carinho,
4: demais.
0: Viu? Ela tem paralisia cerebral e acompanha a gente aí. Seja bem-vinda sempre. Beijo, viu? Ah, José Antônio, na cidade de Mongaguá.
6: Alô, meu irmão Kaique, tudo bom?
0: Aí.
6: Tudo beleza?
0: Tudo lindo.
6: Ah, cheguei agora aqui do trampo aqui.
0: É.
6: Tô por aqui na área, hein? Cheguei. Opa, pra

0: que tá falando de sopa aí é bom, hein? Uma sopinha vai bem.
1: Vai bem, né?
0: Esfriou um pouquinho, né? Oh, aí é bom pra tomar sopa. Depois você toca com. Se der aí, você toca uma música pra nós aí, tá bom?
1: Beleza.
0: Falou, meu. Então, boa tarde aí.
1: Valeu, Zé. Um abraço. Obrigado pelo carinho. Tá lá no morro, na cidade de Mongaguá, no Jardim Leonor. Olha, pessoal, quero o Dagão, o Kaique, a Letícia, Paula do Jardim América tá concorrendo, a Silvia também tá concorrendo, Silvia do Laranjeiras, obrigado pelo carinho essa galera toda, quem mais aqui tá? Rafael, do Jardim América, Kaique, boa tarde, quero concorrer ao prêmio, Genilton, tá aí, é Genilton ou Jailson? Sempre erro o nome, é Genilson, né? Ou é Genilton? Tá aqui Genilton, né? Manda aí, meu camarada, tá aí...
2: Fala, meu parceiro Kaique, boa tarde, passando aqui na Rádio Mais, tamo junto e misturado, chama no grau, chama no grau, menino, não posso esquecer, né, aqui pode faltar comida, mas o rádio tá tocando direto, menino, chama Kaique, bota que bota, queria pedir aquela musinha, Casal Raiz, chama, chama no dojo, chama no grau, bora que bora, o Genilton do restaurante Oficina da Fome, marcando aquela presença, bora que bora.
1: Esse é o Genilton, a galera do restaurante Oficina da Fome, boa tarde, obrigado pelo carinho e audiência qualificada. Aí, Ingrid,
3: boa tarde, Kaique. Tudo
1: Inês,
3: bem, Inês,
1: fala com
3: de
1: a gente.
3: Corumbá?
1: Tudo bem, Inês?
3: Toca aí uma música pra nós, pra alegar essa sexta-feira chuvosa e fria.
1: Pode ser
3: qualquer uma da sua escolha.
1: Aumentar o volume aí, aumenta o volume, Inês. Daqui a pouquinho vou tocar um flashback aí pra galera chacoalhar bem aí e curtir a programação Domingas.
4: Boa tarde, Kaique. Pra você e pra todos os ouvintes. Um abençoado fim de semana a todos nós.
1: Obrigado.
4: E aqui é a Domingas do Marama. E eu não vou mais nem pedir música, porque tá corrido,
1: tá
4: né?
1: Tá.
4: O horário já tá quase chegando.
1: O farol vermelho já acendeu
4: hoje,
1: aqui,
4: né? Então, é nós, da Mais FM.
1: Valeu.
4: E eu gostaria de participar das promoções.
1: Tá concorrendo. Olha, a galera que tá mandando áudio vai concorrer. O sucesso eu não garanto, viu? Porque já acendeu o farol vermelho aqui de música. Fala aí,
5: Edson. Boa tarde, Kaique. Aqui é o Edson do Morama, passando para te desejar uma ótima tarde de trabalho.
1: Ô, Edson,
5: pra você,
1: saudade.
5: Pra todos aí da Mais FM. Que Deus abençoe nossos dias e nossa família.
1: Amém.
5: Quero participar das promoções, se der, toca uma música do Raça Negra.
1: Ô, você, meu amigo, um abraço. Meu querido, se der, olha, Edson, eu gostaria muito, mas tá aqui, já acendeu o farol vermelho. Eu nem sei se vai tocar, já que já tá no playlist aqui dos pedidos anteriores, mas vou tentar tocar aqui, tá bom? Jorge do Tupi.
6: Boa tarde, Kaique.
1: Tudo bem, meu querido?
6: Manda um alô aí pro Nel, pro Tasso, e me põe as promoções aí.
1: Tá na
6: promoção. Sei que
1: você
6: não vai pedir mais música, mas me põe a promoção. E
1: beleza,
6: mais, é sempre mais.
1: Beleza. A galera que pediu flashback, olha, eu vou mandar pra toda essa galera aí. Aumente o volume, seu rádio, que você vai dançar essa daqui, viu? É um dos clássicos aí. O Wagner Mena, o Fábio Muniz, a Zefa também vai curtir. A Berenice tá em casa, minha esposa, beijo, vai curtir o flashback. A Fabiana Salles e os demais. Vou oferecer também pro meu amigo Edson, que pediu Raça Negra agora, mas não, acho que não vai dar pra tocar. E na sequência tem o Lara Fábio aí com Power Flow. Tá aí. Sucesso pra galera. Ah, mas tá bom demais. Laura Burning. Laura não é Lara Fábio, é Lara Burning. Sucesso por aqui na programação, tá na mais, tá bom demais. Olha a Diana Ross aí com Ups Down. Diana Ross é clássica.

0: Legal. 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

Que stop! Acendeu aqui o farol vermelho aqui, deixa eu fazer o sorteio, correio, dar uma acelerada aqui. A galera que participou, que ligou, obrigado pelo carinho, as mensagens de carinho. Eu desejo a todos um ótimo final de semana abençoado, com muita saúde, tá bom? Que Deus abençoe a todos, você que está nas estradas, no trabalho, você que está retornando agora para sua casa, um belo regresso, os braços da família. E a todos, muita saúde. A gente se fala, se Deus quiser, na segunda, ele há de querer. E eu, claro, sempre esperando você aqui com muito carinho. Vamos para o sorteio, você que ligou, que participou. Aos demais sucessos que eu não posso atender, eu quero agradecer o carinho mesmo assim, mas os sorteios vai rolar aí com todos os números que participaram, viu? Bom, vou fazer primeiro aqui o sorteio do Dogão Mais Refrigerante. Você que vai levar o Dogão Mais Refrigerante para você saborear ainda hoje, tá bom? Dependendo do bairro onde você se encontra. Dogão mais um refrigerante. Agora, hein? Gira a roleta, Kaique. Dogão tá concorrendo! Parou! Final do telefone do Dogão Lanches, aí mais um refrigerante, é o final 0258. Faz uma busca rápida aí, Kaique. É a Silvia! Parabéns, Silvia, você levou o Dogão mais refrigerante! E Silvia, vai saborear um delicioso Dogão mais refrigerante. Manda o seu nome completo e CPF para validar o prêmio, viu? Agora uma ração da Manubela, aquela ração que vai dar aquele, vai matar o apetite do seu pet aí, viu? Aquela ração deliciosa, completa aí, tá bom? 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Tá aí, vamos ver quem vai levar essa ração de 5 quilos da Chaser aí, uma ração balanceada, sabor carne e frango, pra você dar pro seu pet aí. Vamos lá, girando! Vai girar agora a roleta, Kaique. Parou! Final do telefone. 8362. 8362. Tá aí, obrigado pelo carinho, essa participação aqui. Deixa eu fazer uma busca do nome aqui. Ah, galera que participou, que ligou, Rafael, obrigado pelo carinho e a sua participação. Olha, seja sempre muito bem-vindo, viu? Ah, legal, bacana, viu, Rafael? Você que levou aí a ração, ele é do Jardim América. 8362. Rafael do Jardim América levou a ração aí pro seu pet, você já levou e já vou aí. Vamos aí a feijoada, hein? A feijoada saiu para o número 02, final do telefone 02. Deixa eu ver aqui, é isso não, daqui tá aqui a feijoada, saiu, é 25, perdão. A feijoada completa para duas pessoas é 2544. 2544 é um ganhador. Edson, você levou a feijoada, meu querido Edson. O Moarama, manda aí o seu nome completo e CPF, então tá aí. A ração Manubela saiu pro final 8362, o Rafael. A feijoada saiu agora pro Edson. Do Moarama, final 2544. E o Dogão saiu pro 0258, que é a Silvia. Gente, obrigado pelo carinho. Eu tô indo embora, vai tocar aqui. A Isa pediu sucesso do... Tchan, tchan, tchan, do Péricles. Tá aí, teu segredo, a participação do Crigo. Obrigado, um beijo no coração de todos vocês. Se der, vai rodar aí, Luan Santana, a participação da Marisa, Deus é muito bom. Valeu, beijo no coração. Na sequência tem aí as 12 mais pedidas aqui da Mais FM. Você tá na Mais, viu? Você tá na Mais, é número 1, beijo.

0: Tamo junto.
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0: Isso é segredo, viu?
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3: Cinco e 28.
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0: certa diferença que todos nós temos em nossas famílias. O bem mais precioso que a gente tem, quem vai estar sempre do nosso lado, nos melhores e nos piores momentos da nossa vida, sabe quem é? Família. Se você estiver com a pessoa que você ama, com alguém da sua família, abraça agora e diga pra essa pessoa o quanto você ama ela.
1: Não tem jeito, né? Família é tudo, né? 5:45.

0: 5h53.
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1: Seis horas.

Meus irmãos, minhas irmãs, vamos agradecer ao nosso Deus, vamos agradecer ao nosso Pai e vamos confiar em seu amor, apresentando a ele as nossas conquistas, as nossas preocupações e as nossas alegrias pelas mãos maternas da Virgem Maria. O anjo do Senhor anunciou a Maria e ela concebeu do Espírito Santo. Ave Maria, cheia de graça, o Senhor é convosco. Bendita sois vós entre as mulheres, bendito é o fruto do vosso ventre, Jesus. Santa Maria, Mãe de Deus, rogai por nós, pecadores, agora e na hora da nossa morte. Amém. Eis aqui a serva do Senhor, faça-se em mim segundo a vossa palavra. Ave Maria, cheia de graça, o Senhor é convosco, bendita sois vós entre as mulheres, bendito é o

fruto do vosso ventre, Jesus. Santa Maria, Mãe de Deus, rogai por nós, pecadores, agora e na hora da nossa morte. Amém. E o Verbo Divino se fez carne e habitou entre nós. Ave Maria, cheia de graça, o Senhor é convosco. Bendita sois vós entre as mulheres, bendito é o fruto do vosso ventre, Jesus. Santa Maria, Mãe de Deus, rogai por nós, pecadores, agora e na hora da nossa morte. Amém. Rogai por nós, Santa Mãe de Deus, para que sejamos dignos das promessas de Cristo. Oremos. Infundi, Senhor, em nossos corações a vossa graça, para que, conhecendo pela anunciação do anjo a encarnação de Jesus, vosso Filho, cheguemos por sua paixão e cruz à glória da ressurreição. Pelo mesmo Cristo, Senhor nosso. Amém. Glória ao Pai, ao Filho e ao Espírito Santo, como era no princípio, agora e sempre. Amém. E pela intercessão de Nossa Senhora da Conceição, nossa Mãe, nossa Rainha, nossa Padroeira, a bênção de Deus Todo-Poderoso, Pai, Filho e Espírito Santo, desça sobre todos vós, vossos familiares e convosco permaneça sempre.

0: cena dela.
1: Meu compadre, o único jeito é você não indo pra rua.
0: Aí fica ruim.
1: Liga, não vai dar problema.
2: Chocolate!
3: Chocolate!
2: Essa é a nossa música, meu compadre.

0: churrasquinho. Maravilha.
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1: Seis e onze.

0: Guilherme Benuto, Menos é Mais, Matheus Fernandes.
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2: 6:40.

0: direto, Matheus e Caô.
1: Felipe Rodrigues.
2: Que massa, velho.
3: Deus abençoe muito, muito, muito. Contem.
1: Ô, oh, tamo junto.
3: Vocês sabem.
4: É nóis. Obrigado demais, viu, velho?
5: Sete horas. 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
5: 7:04.
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5: 7:04.

0: 7:30.
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2: Mais 7:35.

0: 81. 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

0: Muito obrigado, gente! Obrigado pela presença, obrigado pela energia de vocês, obrigado pelo carinho.
1: Obrigado por estar aqui com a gente em mais um dia especial, mais uma noite especial. Que Deus abençoe nossos fã-clubes, nossos amigos, nossos familiares. Muito obrigado por somar com a gente toda essa noite especial.

0: quero mais palmas, Marília Mendonça.
1: Boa noite, gente, tudo bem?
2: Oito horas e 30 minutos.
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4: 8:34.

0: aceitar assim, a gente já começa a namorar agora.
1: Esse é o Clube do Araújo!
0: Tiaguinho!
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0: Simone Mendes.
1: Marcos de Belotti, obrigado.
2: Obrigado, obrigado demais.
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4: 8:42.

0: Muito obrigada.
1: História verdadeira, meu compadre.

0: pagodinho.
1: É o bolo do Goiás.
0: Ai, bebê, aquela mistura boa.
1: Menos é mais, eu que Guilherme.
0: Vamos, mulher. Que prazer. Tá contigo, olha essa história, vai.

0: eu não esqueci. 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
1: 8:58. 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